0: 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Boa noite.
1: A Voz do Brasil volta amanhã. Uma boa noite para você.
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5: De volta então com muito mais sonzeiras pra você então nessa terça-feira, 15 de setembro. Você tá belezinha? Tudo certo? Dia produtivo hoje, então a gente continua essa noite com músicas legais. Tem 7 melhores, melhor da semana e clássicos da PAM, a noite, horário de Brasília.

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0: Muito bem, parceria que deu certo. Elton John e Britney Spears, Hold Me Closer aqui na Pan. Parcerias como essas você escuta durante a programação da número 1 do Brasil e nos clássicos da Pan. É, meia-noite, horário de Brasília, tem coisas legais pra você, tá bom? Rápido intervalo, a música volta já.
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0: Dave aqui na Pan, sucesso total. Já já tem aquelas que marcaram pra caramba a programação de hoje, as 7 melhores. Segura aí. 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

0: maior showman da atualidade. Sem dúvida alguma, já pegou o show do cara pra assistir? Tanto no YouTube, DVD, que seja, ou pessoalmente pra você que teve a oportunidade. Sensacional. Paga um pau, confesso. Teddy McRae com Greed rolou por aqui também na segunda posição. Bruno Mars na primeira. Taylor Swift passou aí também. Lola Young, Sam Fender junto com Olivia Dean. Sabrina Carpenter tinha que tá aí. E Ella Langley abrindo bem a sétima posição das sete melhores. Terça-feira, 15 de setembro, a semana só começando, o mês voando. E a temperatura nesse Brasilzão todo também tá uma maluquice, né? Como é que tá a temperatura no seu, na sua cidade? O Jovem Pan vai longe, pega tão longe. Ó, falando em coisas novas e novidades, tem já já Miley Cyrus com música nova. A melhor da semana aqui na número 1 do Brasil.
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0: a músicas legais voltam já já. Rápido comercial, a gente volta aqui, ó, na número 1 do Brasil já já. Segura aí, segura aí.
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E enquanto finaliza mais um álbum de inéditas, o U2 deve ser homenageado no começo do ano que vem pela ONG Music Cares, que há anos se dedica a arrecadar fundos para músicos carentes ao redor do mundo. A cerimônia de gala está marcada para o dia 5 de fevereiro, com as presenças confirmadas de Bono, The Edge, Eden e Larry. E para finalizar o Conexão, que tal levar para casa alguns dos itens mais valiosos da história do Smiths? Bem, se você tem uma boa poupança aí, poderá ficar com alguns dos tesouros do guitarrista e compositor John Marr, que serão leiloados nesta quinta pela Christie's. Ao todo, a coleção conta com mais de 100 guitarras e amplificadores usados em turnês e gravações da banda inglesa. 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

você esteja, você tá na rádio certa. Essa é a número 1 do Brasil. Pra você tem Harry Styles, já tem Rihanna, Tyla, Doja Cat, clássicos da Pan também, Minha Noite, Horário de Brasília.

Maratona Billie Eilish na Pump Birds of a Feather, 24 anos de idade, já tá bombando no mundão todo. E essa música bombou pra caramba nas rádios de todo o Brasil, por isso que a gente toca pra você em alto e bom som aqui na Jovem Pan. Ed Sheeran passou por aqui também com Justin Bieber, já tem clássicos pra você, Red Hot Chili Peppers, Teddy Swims. A música volta já, segura aí, garoto, garota. Boa noite pra você, ótima noite de

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Mais um Clássicos da Pan começa pra você a partir de agora. Fazer aquele rolê dos anos 70 até os anos 2000 aqui na número 1 do Brasil e reviver, relembrar o que tava tocando na Jovem Pan. Abrindo com Big Mountain, Baby I Love Your Way. Você ouve por aqui também Ace of Base, Bangles, Man at Work, Pretenders e muito mais a partir de agora aqui na Jovem Pan. É mais um clássico que está no ar pra você. Pri Oliveira falando contigo.

Tocando por aqui, som do Ahá com Touch. O Ahá simplesmente é daqueles grupos que representa muito bem a sonoridade dos anos 80. E eles estão, obviamente, nessa lista. Os noruegueses, que alcançaram fama global com esse synth pop todo melódico, todo numa pegada considerada também majestosa, mas capaz de lotar estádios, embalar as festas mais íntimas, se acabou de relembrar aqui no Clássicos da Fã. Logo mais, tem uma atrás da outra aqui na programação. E tem pra você agora Tears for Fears com Breaking Down Again. 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

0: Agora 4h59. Olá, bom dia para você. Ótima quarta-feira, dia 16 de setembro de 2026. Seja bem-vindo, bem-vinda aqui à programação da Jovem Pan. Nós estamos dando início ao Jornal da Manhã, primeira edição. São os principais assuntos que movimentam o noticiário no dia de hoje. Vamos então aos destaques desta edição. O STF adia decisão sobre julgamento de Alexandre de Moraes por ligações com Daniel Forcaro. Ministro Flávio Dino chegou a votar a favor da análise conjunta da ação com a que investiga supostas irregularidades cometidas por André Mendonça, mas depois pediu vista. Sessão no Supremo termina com magistrados divididos sobre a junção de processos. Edson Fachin, Mendonça, Carmen Lúcia e Luiz Fux votaram contra, enquanto Gilmar Mendes, Cristiano Zanin e o próprio Moraes foram a favor. O julgamento é marcado por acusações e bate-bocas. Fux citou a atuação da PF paralela. Gilmar apontou o viés político da ação. Mendonça chamou o colega de leviano e foi acusado por Moraes de pedir inclusão do nome dele em delação, enquanto Flávio Dino criticou a atuação de Fachin na presidência. A ministra Carmen Lúcia se diz triste e envergonhada pela situação vivida no STF e pede desculpas ao povo brasileiro. A ministra afirmou não ter conseguido ajudar a conter o mal-estar cívico causado pela corte. Dias Toffoli e Nunes Marques ficam de fora de votação no julgamento de Moraes. Toffoli lembrou o afastamento do caso Master e alegou suspeição por foro íntimo. Já Nunes Marques se declarou impedido por ser presidente do TSE e se retirou. Presidenciáveis se manifestam sobre o julgamento. Lula ressaltou que não tem trégua e que é preciso investigar todos sem distinção. Flávio Bolsonaro disse que a tropa de choque do presidente protegeu Moraes. Renan Santos criticou a postura de Fachin e Caiado afirmou que o STF perdeu o rumo. Agora são 5h01 aqui no Jornal da Manhã. Nós iniciamos a edição desta quarta-feira destacando para você que o Supremo Tribunal Federal terminou a sessão de ontem sem decidir se a investigação sobre Alexandre de Moraes pode ou não prosseguir. A crise na corte surgiu depois que a PF encontrou no celular de Daniel Forcaro, ex-dono do Banco Master, mensagens envolvendo o ministro. André Mendonça, relator do caso, pediu um relatório à Polícia Federal, mas a Procuradoria-Geral da República questionou a apuração. O presidente do STF, Edson Fachin, levou então a pauta para o plenário, mas a sessão tomou outro rumo. Os ministros passaram horas discutindo se os processos de Moraes e Mendonça deveriam ser reunidos. A discussão expôs a divisão da corte e o pedido de vista de Flávio Dino adiou uma decisão. Todos os detalhes desse enredo você tem a partir de agora na reportagem do Bruno Pinheiro.
1: A sessão extraordinária começou com um recado do presidente do Supremo. Edson Fachin disse que a corte atravessa um período difícil e pediu serenidade aos ministros.
2: Não se julgam pessoas, julgam-se fatos e questões jurídicas. Não se antecipa o mérito antes de resolvida a validade processual.
1: Fachin disse que divergências fazem parte do tribunal, mas fez um alerta contra disputas pessoais.
2: A divergência é legítima, o confronto pessoal não. E a decisão pertence ao plenário, não a um ministro individualmente.
1: O presidente do STF passou então a reconstruir o caminho da investigação. A origem está no celular de Daniel Forcaro, ex-dono do Banco Master. André Mendonça pediu à Polícia Federal que identificasse as pessoas mencionadas no material. A PF entregou um relatório de 218 páginas e a maior parte da análise se concentrou em Alexandre de Moraes. A Procuradoria-Geral da República considerou a medida nula. Para a PGR, uma apuração sobre o ministro do Supremo só poderia avançar com autorização do plenário. Fachin explicou o que a corte deveria decidir.
2: O objeto do presente julgamento está circunscrito ao que consta da PET 16662. Vale dizer, precisamente, autorização não para o prosseguimento de investigação no curso da qual haveria, em tese, indício da prática de crime por magistrado, junto com o tema da nulidade suscitada pela Procuradoria-Geral da República.
1: Só que o Supremo não chegou a essa decisão. Antes de discutir se a investigação sobre Moraes poderia continuar, o plenário passou horas debatendo outra questão: se o caso de Moraes e a apuração sobre a conduta de André Mendonça deveriam ser julgados juntos. E foi essa discussão que dividiu a corte. Antes dos votos, Cássio Nunes Marques anunciou que não participaria do julgamento. O ministro, que é o presidente do TSE, disse temer repercussões sobre o processo eleitoral.
3: Então, na condição de presidente do TSE, eu não me sinto confortável para participar desse julgamento e afirmo o meu impedimento.
1: Dias Toffoli também ficou de fora. Manteve a suspensão por foro íntimo que já vinha adotando nos processos do Banco Master.
4: E como tem me manifestado na turma pela a suspeição, não, e reforço, não por me sentir impedido, mas por suspeição, por foro íntimo, para preservação da corte, no ponto de vista de eventuais especulações, mesmo sabendo do trânsito em julgado, eu declaro minha suspeição para participar desse julgamento.
1: Foi Gilmar Mendes quem mudou o rumo da sessão. O decano sugeriu suspender o julgamento, reunir os dois processos e fazer uma nova distribuição.
5: Enquanto não se souber quais integrantes dessa corte foram mencionados e em que condição, não se saberá quem pode votar, quem se acha impedido nos feitos correlatos. Deliberar sobre matéria de tamanha gravidade, sem que a composição do órgão julgador esteja previamente depurada, equivale a decidir antes de saber quem decide, o que subverte a ordem lógica das coisas e contamina na origem tudo que se seguir. Frente a tais razões, presidente, o presente julgamento deve ser suspenso para a reunião desta PET 16662 com a PET 16704. Bem assim para que se certifiquem os magistrados sobre os quais, por quaisquer motivos, recaiam indícios de recebimento indevido de valores provenientes do Banco Master.
1: Gilmar disse que o mesmo critério deveria valer para todos os magistrados citados na investigação.
5: A pergunta não é saber se este ou aquele ministro deve ser investigado. Pergunta se continuaremos a admitir que o rigor da perseguição penal seja distribuído conforme a identidade do investigado.
1: Flávio Dino concordou. Disse que um processo não pode mudar de relator sem observar as regras internas do tribunal.
6: Se nós aceitarmos a vocatória, presidente, nós estaremos abrindo uma avenida de autoritarismo, de despotismo, de tirania nos tribunais que ninguém vai controlar. E mais, Vossa Excelência é um homem probo. Eu já lhe disse isso várias vezes e repito aqui. Vossa Excelência é um homem digno, um homem probo, bem intencionado. Mas as pessoas bem intencionadas também erram.
1: Dino foi além. Disse que a discussão atingia uma garantia básica do processo, o princípio do juiz natural.
6: Se há uma mudança de juízo competente a posteriori em relação aos fatos, a critério individual, não existe princípio do juiz natural. Existe arbítrio.
1: Já Cristiano Zanin também defendeu a reunião dos processos e disse que para ele seria necessário definir se os atos praticados por Mendonça foram válidos.
7: Me parece que julgar ou analisar aqui o início, uma autorização de investigação, sem saber se a suspeição será ou não reconhecida, seria uma inversão lógica dos atos processuais. Até porque o reconhecimento da suspeição, como sabemos, ela poderá também ter consequências jurídicas.
1: Alexandre de Moraes ficou do mesmo lado e questionou a existência de um pedido formal para que fosse investigado.
8: O que consta na PET 16662? Consta pedido de investigação feito pela Polícia Federal? Não. Consta pedido de investigação feito pelo Ministério Público, pela Procuradoria-Geral da República? Não. Consta pedido de investigação feito pelo ministro André Mendonça? Ele mesmo poderá responder, não. Consta algum pedido de investigação em relação a mim? Não.
1: Fachin rejeitou a tese. Para o presidente do Supremo, os processos devem continuar separados e cabe ao plenário decidir sobre eventual investigação de um dos ministros.
9: No âmbito do Supremo Tribunal Federal, quando a notícia for de possível indício envolvendo membro do tribunal, a competência é do plenário. É nesse sentido a previsão expressa do artigo 5º, 1º do Regimento Interno. É o colegiado, o juiz natural, e não igual autoridade própria para julgamento do ministro.
1: André Mendonça também defendeu a manutenção dos casos separados. Disse que enviou o material à presidência, exatamente por entender que a prerrogativa do tribunal estava em jogo.
10: Entendi eu que a partir dos achados que me foram encaminhados na qualidade de relator, ao identificar que as mensagens, dentre elas, se referiam a um ministro do tribunal, entendi que nesse momento estava mais em jogo a própria prerrogativa do tribunal.
1: Luiz Fux acompanhou Fachin e Mendonça, votou contra a reunião dos casos.
11: Não tem causas penais, não é nem inquérito nem ação penal, são informações que foram levadas à Vossa Excelência. O regimento não prevê nos casos omissos. Quem tem que atuar é a presidência, efetivamente. De sorte, senhor presidente, para poupar mais tempo, eu vou fazer juntadas o voto. Eu entendo que Vossa Excelência deu a solução correta e acompanho o voto de Vossa Excelência.
1: Já Carmin Lúcia também votou pela manutenção dos processos separados.
12: Todos são iguais na lei, são os princípios e o primado da República, de uma República que é feita exatamente para dar este tratamento que nos conduz, que tem sido o condutor, a vertente deste Supremo Tribunal Federal. E quanto à questão de ordem sobre reunião, não, presidente, e já adianto que estou acompanhando a posição de Vossa Excelência.
1: O resultado deixou o Supremo dividido. Fachin, André Mendonça, Fux e Carmin Lúcia votaram para manter os processos separados. Gilmar Mendes, Cristiano Zanin e Alexandre de Moraes defenderam a reunião dos casos, 4-3. Mas antes da conclusão da questão, Dino pediu mais tempo para analisar o processo.
13: Ministro Fachin, se Vossa Excelência, com todo respeito,
11: eu preciso agora,
13: não só um minutinho, ministro, não toma uma providência, eu vou pedir vista.
1: O pedido de vista interrompeu o julgamento. E depois de horas de debate, o Supremo terminou a sessão sem responder à questão central: se a investigação envolvendo Alexandre de Moraes pode ou não continuar. Antes do mérito, a corte ainda deve resolver como e em que processo vai julgar a própria crise. No dia 23, uma nova sessão extraordinária será realizada para analisar o processo do ministro André Mendonça.
0: E a sessão de ontem no STF foi marcada também por fortes discussões e acusações entre os ministros. Os detalhes na reportagem do André Anelli.
14: No dia considerado histórico no STF, foram basicamente três embates que mais fugiram do tom cordial que havia sido solicitado pelo presidente da corte, ministro Edson Fachin, dias antes. O primeiro deles, ironicamente, envolveu o próprio Fachin e o ministro Flávio Dino. Logo no início da sessão, Flávio Dino interrompeu a fala do ministro Dias Toffoli e, em seguida, o presidente da corte chamou a atenção pelo ocorrido.
15: Portanto, para a preservação do próprio bom andamento do trabalho...
16: Ministro Toffoli,
15: pois não.
16: Antes que Vossa Excelência encerre, brevíssima parte, já que Vossa Excelência me homenageou com a citação correta.
17: Ministro Flávio, essa sessão que a palavra...
16: Presidente, eu vou seguir o regimento interpretado dirigido ao relator.
17: Não, Vossa Excelência, precisa pedir a palavra à presidência. É o que eu estou lhe dizendo.
16: Presidente, eu vou seguir o regimento interno
17: da corte. Pois Vossa Excelência terá a palavra porque eu estou lhe concedendo.
16: Eu vou seguir o regimento interno da corte.
14: Após a fala, Dino relembrou que Fachin empregou ponderação e equilíbrio no julgamento.
16: Como Vossa Excelência disse no início, é preciso preservar ponderação, temperança, equilíbrio. Isso vale para todos, inclusive para Vossa Excelência.
17: Exatamente, inclusive para seguir o regimento.
16: Inclusive para Vossa Excelência.
14: Dino e Fachin voltaram a trocar farpas posteriormente, quando Dino questionou a decisão da presidência da corte de retirar a relatoria do processo do ministro André Mendonça.
16: A avocatória foi banida entre nós desde a Constituição. Não existe avocação. Avocação entre iguais. A capa de Vossa Excelência é igual à minha. Vossa Excelência é o presidente, eu sou o mais moderno, portanto, de menor hierarquia simbólica. Mas a capa de Vossa Excelência é igual. Por que que é igual? Porque esse é um tribunal de iguais.
14: A avocatória citada por Dino consiste em um antigo instrumento jurídico que permitia ao STF puxar para si o julgamento de um processo que estava nas mãos de outro juiz. Fachin demonstrou incômodo com essa referência.
9: E até pelo transcurso da minha trajetória, eu recomendaria um certo cuidado de qualificar esse ato como avocatória. Não há decisão alguma da minha parte a

0: dos autos. Os autos foram encaminhados e li no relatório, Vossa Excelência ouviu, pelo ministro relator à presidência. E por que depreendi eu? E posso estar equivocado. Porque o juiz natural para julgar esta matéria é o plenário. Vossa Excelência parte da premissa de que eu avoquei as relatorias dos casos Máximo e CS. Isso não é verdade. Isso não ocorreu, embora o ministro Gilmar tenha pedido que eu fizesse.
1: Vossa Excelência mandou parar os processos.
0: Suspeito. Cabe ao presidente, nos termos do artigo 13, velar pela ordem dos processos do tribunal. Portanto, entre determinar até este julgamento e as suas eventuais consequências que os processos não tramitem e assumir a relatoria, parece-me, ministro Dino, que vai uma distância razoável.
2: Mas o ponto alto da tensão foi atingido pelo esperado embate entre Alexandre de Moraes e André Mendonça. Moraes solicitou que os julgamentos sobre a sua conduta na relação com Vorcaro e sobre a postura de Mendonça no relatório da Polícia Federal fossem analisados conjuntamente. Moraes acusou o colega de parcialidade na condução do caso. Mendonça interrompeu diversas vezes.
3: Que o ministro André, em reunião, disse.
4: Isso é mentira.
3: Peçam isso.
4: Mentira.
3: Então vamos chamar testemunhas?
4: Mentira.
3: Vamos chamar?
4: Mentira.
3: Vamos chamar?
4: Pode chamar quem
3: então
4: quiser.
3: Vamos mentir. Não há vamos como mentir. Julgar hoje sem julgar terça-feira. Chamou.
4: Não, senhor.
3: Inclua o ministro Alexandre.
4: Mentira.
3: Por quê? Porque está a serviço de um grupo político que quis dar um golpe nesse país.
4: Ah, senhor presidente.
3: É isso, presidente.
4: Eu não vou responder.
3: É isso.
4: No meu momento de fala.
2: E outro momento de bate-boca foi protagonizado pelos ministros Gilmar Mendes e André Mendonça. Gilmar acusou o colega de agir de maneira político-eleitoral ao revelar mensagens de Vorcaro a Moraes. Mendonça novamente fez interrupções ainda mais acaloradas.
5: Escolha de data, 7 de setembro, todo esse cenário. Envolvendo esta corte em campanha eleitoral.
4: Vossa Excelência está sendo leviano, ministro.
5: De forma
4: leviano.
5: Indevida.
4: Leviano, leviano.
5: Vossa Excelência não tem a palavra.
0: Vamos aguardar, eu vou conceder a palavra a Vossa Excelência.
5: Vossa Excelência não tem a palavra.
0: Ministro Gilmar, para
5: concluir. E vai escutar com tranquilidade. Evidente condução político-eleitoral e escolha do 7 de setembro, até de chulecos. Isto não se faz. Pessoas decentes não fazem isso.
4: Não aponte o dedo para mim, ministro Gilmar. Não aponte o dedo. Não está falando com qualquer um. Respeite esse tribunal.
5: Quem não se dá respeito não merece respeito.
0: Ministro Gilmar, eu peço que Vossa Excelência conclua aqui, ó, por favor.
4: Ninguém gostaria de estar aqui. Nós estamos aqui por dever de ofício. E, assim, a gente pode até avaliar se ela não deveria ter feito isso, talvez hoje, conhecendo os fatos.
5: É impressionante, presidente, que uma pessoa da
4: estatura... Eu estou com a palavra, presidente.
5: Do Paulo Gonet sofra esse tipo de ilação. Isto sim é leviandade. Isto sim é leviandade. O sujeito investido de um sentimento policialesco
4: juntos
5: com seus delegados.
4: Presidente, agora eu que estou com a ministro palavra, ele não tem direito a parte.
0: Ministro Gilmar, peço a vossa excelência.
5: É impressionante. É impressionante a disfarçatez desse sujeito.
4: A disfarçatez de vossa excelência.
0: Ministro
4: Me
0: André.
4: Respeite.
0: Ministro André.
4: Posso tirar brincadeira? Não estou chorando, chorar. Não.
0: Ministro
4: aqui Fachin. Não tem choro, não.
0: Ministro Fachin.
4: Respeite.
0: Ministro Fachin, se Vossa Excelência, com todo respeito...
4: Eu preciso agora...
0: Não só um minutinho, ministro. Não toma uma providência, eu vou pedir vista.
2: A expectativa é que a temperatura se mantenha elevada no próximo julgamento a respeito do caso, que pelo menos por enquanto segue mantido para o dia 23. De Brasília, André Anelli.
6: Ainda nesta edição, a gente vai trazer outros detalhes e informações sobre esse julgamento, além, obviamente, da análise em torno desse assunto. Jornal da Manhã, são 5 horas e 20 minutos.
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2: Jornal da Manhã, são 5 horas e 25 minutos. Seguimos movimentando aqui as principais informações do Brasil e do mundo nesta quarta-feira para você. O candidato do PL à presidência da República, Flávio Bolsonaro, avalia que o ministro Alexandre de Moraes foi protegido por parte dos colegas, mas ainda será investigado. A Beatriz Manfredini tem os detalhes.
3: Em comício em Fortaleza, Ceará, no início da noite, Flávio afirmou que o que chamou de tropa de choque do presidente Lula no STF agiu pelo adiamento da decisão, mas destacou confiar que uma investigação contra Moraes será aberta.
4: Hoje é um dia de esperança para o povo brasileiro. O ministro Alexandre de Moraes vai ser investigado pelos crimes que ele cometeu, em tese. A tropa de choque do Lula no Supremo apenas adiou o início disso, o fim da impunidade. Mas vejam que há esperança no Brasil sem os ministros de Lula no Supremo. Foi o Flávio Dino, o ex-ministro da Injustiça de Lula, que adiou e protegeu o Alexandre de Moraes.
3: Ele também voltou a associar a figura de Lula a Moraes, em uma estratégia de colar o presidente, que tenta a reeleição, ao sentimento anti-STF da população.
4: Votar em Alexandre de Moraes, votar em Lula é votar em Alexandre de Moraes. Votar em Lula é votar em Alexandre de Moraes. E a gente não vai deixar mais isso acontecer, porque eu vou ter um Senado forte.
3: Como mostrou a Jovem Pan, a campanha do senador do PL acredita que vai sair ganhando da crise no STF, independentemente do resultado da análise. A avaliação é de que a população deve permanecer insatisfeita com a situação da Suprema Corte e que o grupo de Flávio ocupa o espaço de representantes que clamam por mudanças no STF. O entendimento interno é que, se a investigação não avançar, a indignação popular em relação à corte tende a ganhar ainda mais força. Por outro lado, caso uma investigação seja aberta, a leitura é que o movimento também poderá dar impulso a uma onda favorável à direita. A aposta, portanto, é na manutenção e ampliação do sentimento anti-STF ao longo da campanha. A estratégia inclui associar o presidente Lula à ideia de que uma eventual reeleição do petista representaria a manutenção e a continuidade do Supremo na configuração atual, enquanto Flávio representaria a mudança. O senador acompanhou a sessão no STF do hotel em que estava hospedado em Fortaleza. Ele aproveitou o momento para fazer gravações e apareceu no horário eleitoral em uma encenação de pronunciamento presidenciável, também reforçando a narrativa de Lula colado a Moraes. Após o Ceará, nos próximos dias, o candidato à presidência irá a Pernambuco e à Bahia, em uma ofensiva na região em que ele tem maior desvantagem. Em uma eventual disputa de segundo turno, de acordo com a pesquisa Quest, o presidente marca 60% das intenções de voto, enquanto o candidato do PL tem 28%. O cenário contrasta com a evolução de Flávio no país, especialmente nos maiores colégios eleitorais, como São Paulo e Minas Gerais.
2: E o julgamento no Supremo também mobilizou os outros candidatos à presidência que falaram em pizza e voltaram a cobrar a investigação contra Moraes. É assunto do Matheus Dias.
5: Em Brasília, Romeu Zema do Novo se reuniu com apoiadores em frente ao Palácio da Justiça, com faixas de Fora Lula, Fora Moraes, Lula é Moraes e faxina no STF.
6: O brasileiro não merece esse Supremo que nós temos hoje.
5: Mais tarde, reagiu ao adiamento do julgamento com uma postagem nas redes sociais. Um balde de água fria. É isso que o Supremo joga em todo brasileiro que tem sede de justiça, que quer ver ministros deixarem de ser tratados como intocáveis e passarem a ser cobrados como todo brasileiro trabalhador é. Zema prosseguiu: olha, não dá mais para sustentar essa farra. Hoje eu e muitos brasileiros indignados fomos a Brasília e sentimos de perto o cheiro de chiqueiro na cidade. O O problema é que o mau cheiro dos porcos intocáveis não morre ali. Ele é refletido em famílias cada vez mais endividadas. Em Aparecida de Goiânia, Ronaldo Caiado, do PSD, criticou o adiamento da discussão no STF e defendeu a saída do ministro Alexandre de Moraes, afirmando que a única atitude aceitável seria a retirada imediata.
7: Agora ainda está numa discussão ainda de uma questão de ordem que foi colocada. Se aguarda essa decisão, uma votação ali de uma questão de ordem, fazer a junção dos processos para serem julgados no dia 23. Né? Então ainda está na fase procrastinatória, mas eu acredito que o Supremo Tribunal Federal dará ali o que toda a sociedade brasileira deseja neste momento, que é a autorização dada para que haja investigação ao ministro Alexandre Moraes.
5: Já o candidato do Partido Avante, numa agenda um pouco diferente, Augusto Cury fez um mote: o Brasil fala, eu escuto. Ele aqui na Avenida Paulista colocou uma cadeira em frente ao MASP, se sentou e disse que estava ali para ouvir eleitores que têm propostas para mudar o país e que ele apenas as ouviria, mas não deixou de comentar também o atual cenário envolvendo o Supremo Tribunal Federal e, claro, investigações envolvendo o Banco Master. Segundo Augusto Cury, quem tem qualquer ligação com Daniel Vorcaro ou está envolvido com o Banco Master direta ou indiretamente não merece receber votos nessa eleição e que por isso todos os sigilos devem ser abertos e as investigações públicas.
8: E quem está na lista do Vorcaro e for condenado não merece o seu voto, porque o Brasil não suporta mais essa corrupção que se tornou completamente epidêmica. Eu estou indignado vendo o que está ocorrendo em Brasília. E o Brasil real, que é o Brasil dos brasileiros, na periferia, nos centros, ou mesmo aqui na Avenida Paulista, tem de ser escutado.
5: Renan Santos publicou um vídeo em silêncio, comendo uma pizza, em alusão ao resultado inconclusivo da sessão extraordinária da Suprema Corte. O candidato do Missão repetiu o gesto numa live, junto com o candidato à reeleição a deputado federal, Kim Kataguiri. Renan condenou, sobretudo, a decisão do ministro Nunes Marques de se declarar impedido de analisar o pedido para investigar Moraes.
9: Ele ficou todo encalacrado com o caso. A gente vai lembrar um pouco que no começo do ano, quando estavam rodando coisas do Master, o Cássio estava evitando ter protagonismo nesse assunto. Ele sabia que iria, alguma medida, ser atacado, e fontes à época haviam me contado que o Cássio estava, como eu posso colocar, se envolvendo, estava envolvido, tinha um histórico com isso, mas ele era mais discreto demais. Hoje, a forma como ele se retirou ali do processo, me parece, isso que eu ia te perguntar, de alguém que, sabe quando acordou e descobriu que, sabe, aquela saída sem muita honra.
5: Mais cedo, Renan Santos disse que estamos diante de uma das maiores palhaçadas da história do país e que, na prática, é a desmoralização total da República.
2: Já o presidente Lula defendeu que todos os envolvidos em suspeitas relacionadas ao Banco Master sejam investigados sem distinção. Os detalhes com André Anelli.
10: O governo federal manteve a estratégia de tentar se distanciar de todo julgamento aqui no STF. O presidente Lula teve compromisso público no Palácio do Planalto, onde sancionou o regime especial de tributação para serviços de data center, o chamado Redata. No evento, ele evitou qualquer tipo de comentário a respeito da Suprema Corte. Mas, quando foi perguntado em entrevista à TV Record, Lula voltou a repetir o que já havia dito em ocasiões anteriores sobre investigação irrestrita.
11: Não há como o povo brasileiro ficar, sabe, vendo a Suprema Corte perder credibilidade na sociedade. A instância máxima da justiça brasileira precisa ser exemplo. Ora, então, que se apure com todo rigor, abra-se o sigilo de telefone de todo mundo, aquilo que o André Mendonça tinha guardado como segredo de Estado e só soltando aquilo que interessava para ele, agora pode ser aberto para toda da sociedade também quem estava mentindo nisso. Por que que o Toffoli não votou? Por que que o Cássio não votou? Sabe, quem é que tá, quem é que levou dinheiro, quem é que participou dessa trama do Vocário? Porque o Vocário é uma quadrilha que envolveu muita gente, de várias distâncias do Poder Judiciário, da classe política. Ó, vamos colocar o Brasil a nu e investigar para ver se a gente consegue fazer o Brasil, sabe, ser melhor para o povo brasileiro.
10: E ele também defendeu uma reforma no Poder Judiciário.
11: Em que a gente discuta o tempo de mandato, o critério de escolher o candidato, como é que a pessoa pode ser escolhida, e tem que ter uma coisa clara: quem for ministro ou quem estiver no Poder Judiciário não pode querer ficar rico. Não pode querer ficar rico. As pessoas não podem estar no Poder Judiciário e um filho advogando, uma mulher advogando, um pai advogando, ou seja, na própria Suprema Corte. É preciso criar critério de moralização do Poder Judiciário brasileiro. Porque, veja, se as instâncias que vão julgar a sociedade padece de desconfiança da sociedade, olha que mundo a gente vai criar. Então, a Suprema Corte tem que ser o exemplo magnânimo desse país.
10: Mesmo assim, aqui no STF, o distanciamento do governo em relação ao caso Master, junto a ministros, ficou evidente na prática com a ausência do advogado-geral da União, Jorge Messias, que é considerado uma ponte entre o governo e a Suprema Corte. Ele esteve em uma condecoração do Tribunal de Contas do Distrito Federal e coube a Flávio Roman, número 2 da AGU, representar a pasta. O ministro das Relações Institucionais, José Guimarães, foi perguntado mais cedo sobre qual era a expectativa do governo com o julgamento e respondeu de forma protocolar, dizendo esperar transparência total e suspensão de qualquer sigilo, justamente no tom protocolar adotado atualmente pelo Executivo Federal. Quem também observou todo o ocorrido à distância foi o próprio Daniel Vorcaro, que já possuía autorização para assistir TV aberta na Papudinha, onde se encontra preso. De Brasília, André Anelli.
2: E a comentarista Dora Kramer analisa aqui pra gente a possibilidade dos casos dos ministros do STF, Alexandre de Moraes e André Mendonça, serem julgados em conjunto. Acompanhe.
12: A eventual união dos casos dos ministros Alexandre de Moraes e André Mendonça num julgamento conjunto, se acontecer, vai colocar duas situações diferentes no mesmo balaio de uma falsa condição de igualdade. Os questionamentos sobre André Mendonça dizem respeito a procedimentos processuais e, eventualmente, até a preferências políticas. É verdade. Agora, no caso de Alexandre de Moraes, há suspeitas muito mais graves, né, baseadas em informações da Polícia Federal captadas no celular de Daniel Vorcaro. Todo mundo acompanhou, viu aquela série de mensagens. E o ministro Moraes, até hoje, várias semanas depois de divulgadas as mensagens, não desmentiu a existência nem o teor das conversas. Ele poderia ter dito: não é meu celular, não é meu número, mas não falou nada. Além disso, o ministro Alexandre de Moraes, pelo sistema de rodízio, ele é o próximo presidente do Supremo, que assumiria em setembro de 2027. Isso é super importante da gente prestar atenção, porque na situação que a gente está vendo, antes de assumir o posto, o ministro, se é que vai assumir esse posto, ele precisa deixar muito claro, muito nítido, límpido, que não há nada de suspeito contra ele. Por isso é que, em vez de brigar com André Mendonça, ele podia tratar, se defender com clareza.
2: Jornal da Manhã, são 5h39.
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3: Ao da manhã são 5:44. Seguimos juntos aqui no Jornal da Manhã, primeira edição, e a gente vai ter agora o acompanhar como foi a sessão do Supremo Tribunal Federal, que terminou ontem sem decidir se a investigação sobre Alexandre de Moraes pode ou não prosseguir. Sessão que tomou outro rumo. Os ministros passaram horas discutindo se os processos de Moraes e Mendonça deveriam ser reunidos. Acompanhe na reportagem do Bruno Pinheiro.
4: A sessão extraordinária começou com um recado do presidente do Supremo. Edson Fachin disse que a corte atravessa um período difícil e pediu serenidade aos ministros.
5: Não se julgam pessoas, julgam-se fatos e questões jurídicas. Não se antecipa o mérito antes de resolvida a validade processual.
4: Fachin disse que divergências fazem parte do tribunal, mas... Fachin disse que divergência...

0: apenas no material. A PF entregou um relatório de 218 páginas e a maior parte da análise se concentrou em Alexandre de Moraes. A Procuradoria-Geral da República considerou a medida nula. Para a PGR, uma apuração sobre o ministro do Supremo só poderia avançar com autorização do plenário. Fachin explicou o que a corte deveria decidir.
1: O objeto do presente julgamento está circunscrito ao que consta da PET 16662. Vale dizer, precisamente, a autorização não para o prosseguimento de investigação no curso da qual haveria, em tese, indício da prática de crime por magistrado, junto com o tema da nulidade suscitada pela Procuradoria-Geral da República.
0: Só que o Supremo não chegou a essa decisão. Antes de discutir se a investigação sobre Moraes poderia continuar, o plenário passou horas debatendo outra questão: se o caso de Moraes e a apuração sobre a conduta de André Mendonça deveriam ser julgados juntos. E foi essa discussão que dividiu a corte. Antes dos votos, Cássio Nunes Marques anunciou que não participaria do julgamento. O ministro, que é o presidente do TSE, disse temer repercussões sobre o processo eleitoral.
2: Então, na condição de presidente do TSE, eu não me sinto confortável para participar desse julgamento e afirmo o meu impedimento.
0: Dias Toffoli também ficou de fora. Manteve a suspensão por foro íntimo que já vinha adotando nos processos do Banco Master.
3: E como tenho me manifestado na turma pela a suspeição, não, e reforço, não por me sentir impedido, mas por suspeição, por foro íntimo, para preservação da corte, no ponto de vista de eventuais especulações, mesmo sabendo do trânsito em julgado, eu declaro a minha suspeição para participar desse julgamento.
0: Foi Gilmar Mendes quem mudou o rumo da sessão. O decano sugeriu suspender o julgamento, reunir os dois processos e fazer uma nova distribuição.
4: Enquanto não se souber quais integrantes dessa corte foram mencionados e em que condição, não se saberá quem pode votar, quem se acha impedido nos feitos correlatos. Deliberar sobre matéria de tamanha gravidade, sem que a composição do órgão julgador esteja previamente depurada, equivale a decidir antes de saber quem decide, o que subverte a ordem lógica das coisas e contamina na origem tudo que se seguir. Frente a tais razões, presidente, o presente julgamento deve ser suspenso para a reunião desta PET 16662 com a PET 16704. Bem assim para que se certifiquem os magistrados sobre os quais, por quaisquer motivos, recaiam indícios de recebimento indevido de valores de proveniência do Banco Master.
0: Gilmar disse que o mesmo critério deveria valer para todos os magistrados citados na investigação.
4: A pergunta não é saber se este ou aquele ministro deve ser investigado. Pergunta se continuaremos a admitir que o rigor da persecução penal seja distribuído conforme a identidade do investigado.
0: Flávio Dino concordou. Disse que um processo não pode mudar de relator sem observar as regras internas do tribunal.
5: Se nós aceitarmos a vocatória, presidente, nós estaremos abrindo uma avenida de autoritarismo, de despotismo, de tirania nos tribunais que ninguém vai controlar. E mais, Vossa Excelência é um homem probo. Eu já lhe disse isso várias vezes e repito aqui. Vossa Excelência é um homem digno, um homem probo, bem intencionado. Mas as pessoas bem intencionadas também erram.
0: Dino foi além. Disse que a discussão atingia uma garantia básica do processo, o princípio do juiz natural.
5: Se há uma mudança de juízo competente a posteriori em relação aos fatos, a critério individual, não existe princípio do juiz natural. Existe arbítrio.
0: Já Cristiano Zanin também defendeu a reunião dos processos e disse que para ele seria necessário definir se os atos praticados por Mendonça foram válidos.
6: E parece que julgar ou analisar aqui o início, uma autorização de investigação, sem saber se a suspeição será ou não reconhecida,

0: seria uma inversão lógica dos atos processuais. Até porque o reconhecimento da suspeição, como sabemos, ela poderá também ter consequências jurídicas.
1: Alexandre de Moraes ficou do mesmo lado e questionou a existência de um pedido formal para que fosse investigado.
2: O que consta na PET 16662? Consta pedido de investigação feito pela Polícia Federal? Não. Consta pedido de investigação feito pelo Ministério Público, pela Procuradoria-Geral da República? Não. Consta pedido de investigação feito pelo ministro André Mendonça? Ele mesmo poderá responder, não. Consta algum pedido de investigação em relação a mim? Não.
1: Fachin rejeitou a tese. Para o presidente do Supremo, os processos devem continuar separados e cabe ao plenário decidir sobre eventual investigação de um dos ministros.
3: No âmbito do Supremo Tribunal Federal, quando a notícia for de possível indício envolvendo membro do tribunal, a competência é do plenário. É nesse sentido a previsão expressa do artigo 5º, 1º do Regimento Interno. É o colegiado, o juiz natural, e não igual autoridade própria para julgamento do ministro.
1: André Mendonça também defendeu a manutenção dos casos separados. Disse que enviou o material à presidência, exatamente por entender que a prerrogativa do tribunal estava em jogo.
4: Entendi eu que a partir dos achados que me foram encaminhados na qualidade de relator, ao identificar que as mensagens, dentre elas, se referiam a um ministro do tribunal, entendi que nesse momento estava mais em jogo a própria prerrogativa do tribunal.
1: Luiz Fux acompanhou Fachin e Mendonça, votou contra a reunião dos casos.
5: Não tem causas penais, não é nem inquérito nem ação penal, são informações que foram levadas à Vossa Excelência. O regimento não prevê nos casos omissos. Quem tem que atuar é a presidência, efetivamente. De sorte, senhor presidente, para poupar mais tempo, eu vou fazer as juntadas do voto. Eu entendo que Vossa Excelência deu a solução correta e acompanho o voto de Vossa Excelência.
1: Já Carmin Lúcia também votou pela manutenção dos processos separados.
6: Todos são iguais na lei, são os princípios e o primado da república, de uma república que é feita exatamente para dar esse tratamento que nos conduz, que tem sido o condutor, a vertente deste Supremo Tribunal Federal. E quanto à questão de ordem sobre reunião, não, presidente, e já adianto que estou acompanhando a posição de Vossa Excelência.
1: O resultado deixou o Supremo dividido. Fachin, André Mendonça, Fux e Carmin Lúcia votaram para manter os processos separados. Gilmar Mendes, Cristiano Zanin e Alexandre de Moraes defenderam a reunião dos casos. 4-3. Mas antes da conclusão da questão, Dino pediu mais tempo para analisar o processo.
7: Ministro Fachin, se Vossa Excelência, com todo
5: respeito, eu preciso agora.
7: Não toma providência, eu vou pedir vista.
1: O pedido de vista interrompeu o julgamento. E depois de horas de debate, o Supremo terminou a sessão sem responder à questão central: se a investigação envolvendo Alexandre de Moraes pode ou não continuar. Antes do mérito, a corte ainda deve resolver como e em que processo vai julgar a própria crise. No dia 23, uma nova sessão extraordinária será realizada para analisar o processo do ministro André Mendonça.
8: O Túlio Nassa já está conosco aqui nesta manhã de quarta-feira para analisar os principais assuntos. Claro que esse é o principal tema do noticiário no dia seguinte a essa sessão do Supremo. E Túlio, daqui a pouco a gente vai analisar bate-boca, repercussão e por aí vai. Mas antes eu queria uma avaliação de imediato sua a respeito da sessão como um todo e dessa não decisão em cima do objeto que era apreciado. Você que acompanhou isso tudo ontem, inclusive com participação na programação da Jovem Pan. Bom dia e bem-vindo. Qual é a tua avaliação, meu caro?
9: Bom dia, Nonato. Bom dia a você também que nos acompanha aqui logo cedo no Jornal da Manhã. Olha, Nonato, o Supremo Tribunal Federal sai menor do dia de ontem. Perdeu uma grande oportunidade de tentar restaurar sua credibilidade, tentar demonstrar para a sociedade que todos são iguais perante a lei. Por quê? Infelizmente, o Supremo Tribunal Federal frustrou a sociedade porque se preocupou muito mais em discutir a formalidade, ou melhor, o formalismo, o exagerado formalismo, do que aquilo que a sociedade deseja saber, que é ouvir as explicações de Alexandre de Moraes sobre as suas relações com o banqueiro Daniel Vorkaro. Tem uma máxima no direito que diz que quando você não pode vencer o debate, você tenta mudar de assunto. Então, a tônica ontem da sessão plenária do Supremo Tribunal Federal foi discutir se a abertura de investigação contra Alexandre de Moraes deve ser analisada conjuntamente com uma possível abertura em relação às atitudes de André Mendonça. Ou seja, não se falou em nenhum momento do mérito da questão, né? Então, nós criamos ontem uma figura jurídica nova no direito brasileiro, que é o pré-investigado, aquele que tem mais direitos do que um réu numa ação penal. Veja, um pré-investigado não pode ser denunciado por qualquer pessoa, tem que ser uma denúncia extremamente qualificada, enquanto que um futuro réu numa ação penal pode ser denunciado por uma denúncia anônima. Olha só que distorção que nós temos quando a figura é ministro do Supremo Tribunal Federal. Então, houve muito mais uma preocupação com a forma do que com o conteúdo. Mas, de qualquer sorte, não me parece que o Supremo Tribunal Federal vai conseguir esconder esse esqueleto no armário. Esse esqueleto, uma hora, ele vai sair, porque em dezembro esse processo tem que voltar à tona. Existem 90 dias ali para esse pedido de vista. E quando voltar à tona, essa discussão se deve ou não abrir conjuntamente a discussão sobre Alexandre de Moraes e André Mendonça, está com um placar de 4-3 e será 4-4 com o voto já declarado de Flávio Dino. Nesse empate, como a questão é processual, é o presidente que tem o voto de Minerva, o voto de qualidade. E o presidente Fachin já declarou que eles devem ser analisados separadamente. Portanto, deve existir em dezembro essa sessão em que decidirá que Alexandre de Moraes deve ser julgado separadamente em relação a André Mendonça. E aí, no caso da votação efetiva para se abrir ou não essa investigação, Alexandre de Moraes não deve votar. E pelos votos da Carmen Lúcia e do Fachin, que eram os votos que a gente não sabia o teor a favor da investigação, essa investigação deve acontecer. Só que, infelizmente, não vai acontecer no tempo e no momento que a sociedade quer, que a sociedade precisa. Mas esse esqueleto dificilmente não sairá do armário, Nonato.
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2: 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Um ótimo dia para você que está chegando agora aqui à programação da Jovem Pan. Esse é o Jornal da Manhã, primeira edição, hoje dia 16 de setembro de 2026, uma quarta-feira. Bem-vindo, bem-vinda para conferir os principais temas que movimentam o noticiário. Tem também muita análise para que a gente possa entender melhor esses movimentos no cenário nacional e também internacional. E a sessão no Supremo Tribunal Federal ontem foi marcada por fortes discussões e acusações entre os ministros também. Detalhes com André Anelli.
3: No dia considerado histórico no STF, foram basicamente 3 embates que mais fugiram do tom cordial que havia sido solicitado pelo presidente da corte, ministro Edson Fachin, dias antes. O primeiro deles, ironicamente, envolveu o próprio Fachin e o ministro Flávio Dino. Logo no início da sessão, Flávio Dino interrompeu a fala do ministro Dias Toffoli e, em seguida, o presidente da corte chamou a atenção pelo ocorrido.
4: Portanto, para a preservação do próprio bom andamento do trabalho...
5: Ministro Toffoli,
4: pois não.
5: Antes que Vossa Excelência encerre, um brevíssima parte, já que Vossa Excelência me homenageou com a citação correta.
6: Ministro Flávio, eu gostaria de combinar nessa sessão que a palavra sempre será solicitada à presidência, se me permitir.
5: Presidente, eu vou seguir o regimento interno da corte.
6: Que diz que a palavra é pedida à presidência.
5: O aparte é dirigido ao relator.
6: Não, Vossa Excelência precisa pedir a palavra à presidência. É o que eu estou lhe dizendo.
5: Presidente, eu vou seguir o regimento interno
6: da corte. Pois Vossa Excelência terá a palavra porque eu estou lhe concedendo.
5: Eu vou seguir o regimento interno da corte.
3: Após a fala, Dino relembrou que Fachin pregou ponderação e equilíbrio no julgamento.
5: Como Vossa Excelência disse no início, é preciso preservar ponderação, temperança, equilíbrio. Isso vale para todos, inclusive para Vossa Excelência.
6: Exatamente, inclusive para seguir o regimento.
5: Inclusive para Vossa Excelência.
3: Dino e Fachin voltaram a trocar farpas posteriormente, quando Dino questionou a decisão da presidência da corte de retirar a relatoria do processo do ministro André Mendonça.
7: A avocatório foi banido entre nós... Desde a Constituição, não existe avocação. A vocação entre iguais. A capa de Vossa Excelência é igual à minha. Vossa Excelência é o presidente, eu sou o mais moderno, portanto, de menor hierarquia simbólica. Mas a capa de Vossa Excelência é igual. Por que que é igual? Porque esse é um tribunal de iguais.
3: A avocatória citada por Dino consiste em um antigo instrumento jurídico que permitia ao STF puxar para si o julgamento de um processo que estava nas mãos de outro juiz. Fachin demonstrou incômodo com essa referência.
6: E até pelo transcurso da minha trajetória, eu recomendaria um certo cuidado de qualificar esse ato como avocatória. Não há decisão alguma da minha parte avocando os autos. Os autos foram encaminhados e li no relatório, Vossa Excelência ouviu, pelo ministro relator à presidência. E por que dependi eu e posso estar equivocado? Porque o juiz natural para julgar esta matéria é o plenário. Vossa Excelência parte da premissa de que eu avoquei as relatorias dos casos Máximo e CS. Isso não é verdade. Isso não ocorreu, embora o ministro Gilmar tenha pedido que eu fizesse.
5: Vossa Excelência mandou parar os processos.
6: Suspeito. Cabe ao presidente, nos termos do artigo 13, velar pela ordem dos processos do tribunal. Portanto, entre determinar até este julgamento e as suas eventuais consequências que os processos não tramitem e assumir a relatoria, parece-me, ministro Dino, que vai uma distância razoável.
3: Mas o ponto alto da tensão foi atingido pelo esperado embate entre Alexandre de Moraes e André Mendonça. Moraes solicitou que os julgamentos sobre a sua conduta na relação com Vorcaro e sobre a postura de Mendonça no relatório da Polícia Federal Federal fossem analisados conjuntamente. Moraes acusou o colega de parcialidade na condução do caso. Mendonça interrompeu diversas vezes.
8: Que o ministro André, em reunião, disse...
9: Isso é mentira.
8: Peçam...
9: Mentira.
8: Então vamos chamar as testemunhas?
9: Mentira.
8: Vamos chamar?
9: Mentira.
8: Vamos chamar?
9: Pode chamar quem
8: então
9: quiser,
8: vamos mentir. Não há vamos como mentir. Julgar hoje sem julgar terça-feira. Chamou.
9: Não, senhor.
8: Inclua o ministro Alexandre.
9: Mentira.
8: Por quê? Porque está a serviço de um grupo político que quis dar um golpe nesse país.
9: Ah, senhor presidente.
8: É isso, presidente.
9: Eu não vou responder.
8: É isso.
9: No meu momento de fala.
3: E outro momento de bate-boca foi protagonizado pelos ministros Gilmar Mendes e André Mendonça. Gilmar acusou o colega de agir de maneira político-eleitoral ao revelar mensagens de Vorcaro a Moraes. Mendonça novamente fez interrupções ainda mais acaloradas.
10: Escolha de data, 7 de setembro, todo esse cenário. Envolvendo esta corte em campanha eleitoral.
9: Vossa Excelência está sendo leviano, ministro.
10: De forma
9: leviano.
10: Indevida.
9: Leviano. Leviano.
10: Vossa Excelência não tem a palavra.
11: Vamos aguardar, eu vou conceder a palavra a Vossa Excelência.
10: Vossa Excelência não tem a palavra.
11: Ministro Gilmar, para
10: concluir. E vai escutar com tranquilidade. Evidente condução político-eleitoral e escolha do 7 de setembro, até de chulecos. Isto não se faz. Pessoas decentes não fazem isso.
9: Não aponte o dedo para mim, ministro Gilmar. Não aponte o dedo. Não está falando com qualquer um. Respeite esse tribunal.
10: Quem não se dá respeito não merece respeito.
11: Ministro Gilmar, eu peço que Vossa Excelência conclua aqui, ó, por favor.
9: Ninguém gostaria de estar aqui. Nós estamos aqui por dever de ofício. E, assim, a gente pode até avaliar se ela não deveria ter feito isso, talvez hoje, conhecendo os fatos.
10: É impressionante, presidente, que uma pessoa da estatura...
9: Eu tô com a palavra, presidente.
10: Da estatura do Paulo Gonet sofra esse tipo de ilação. Isto sim é leviandade. Isto sim é leviandade. O sujeito investido de um sentimento policialesco
9: juntos
10: com os seus delegados.
9: Presidente, agora eu que estou com a ministro palavra, ele não tem direito à parte.
11: Ministro Gilmar, peço a Vossa Excelência.
10: É impressionante. É impressionante a disfarçatez desse sujeito.
9: A disfarçatez de Vossa Excelência.
11: Ministro
9: Me
11: André.
9: Respeite.
11: Ministro André.
9: Posso tirar brincadeira? Não estou chorando, chorar. Não.
11: Ministro
9: aqui
11: Fachin.
9: Não tem choro, não.
11: Ministro Fachin.
9: Respeite.
11: Ministro Fachin, se Vossa Excelência, com todo respeito...
9: Eu preciso agora...
11: Não só um minutinho, ministro. Não tome uma providência, eu vou pedir vista.
3: A expectativa é que a temperatura se mantenha elevada no próximo julgamento a respeito do caso, que pelo menos por enquanto segue mantido para o dia 23. De Brasília, André Anelli.
2: Túlio Nassa. Acompanhamos aí com o André Anelli a reportagem sobre os enfrentamentos, os bate-bocas que a gente teve. E a gente comentava aqui no estúdio que lembra um pouco a imagem da TV Justiça focando apenas no presidente Fachin lá com um ar de surpreso, né, com aquele bate-boca, mas a plateia aqui louca para ver a reação deles, do André Mendonça, do próprio Gilmar Mendes, nesse momento de enfrentamento, porque a gente sabe que o corpo fala. Como você gosta muito de futebol, lembra um pouco o futebol quando alguém invade o campo e você não pode mostrar, você fica mostrando outra coisa e não o invasor. E aqui no caso faltou, parece ali, a gente observar essas reações de bate-boca entre esses ministros. E falando nisso, a ministra Carmen Lúcia chegou a falar em torcidas ilados, pedindo desculpas à população pela sessão de ontem. Em relação a esses enfrentamentos, é absolutamente natural, né, Túlio? Que a gente tenha pessoas de um lado, de outro, com argumentos e por aí vai. Mas ontem passou do tom, ou não?
12: Com certeza, Nonato. Seria absolutamente natural que houvesse divergência, que houvesse pontos de vista diversos, mas a sensação que eu fiquei ontem não é bem fazer uma analogia com o futebol, é fazer uma analogia com a quinta série, né? Nós, quando estávamos na quinta série, diante de uma classe ali bagunceira, aqueles alunos que não paravam de falar ou de se agredir, e a gente via o professor ali inerte, o professor negligente, que não conseguia colocar ordem na sala. Pareceu muito isso. Foi uma cena realmente constrangedora. E a TV Justiça ali tentava a todo momento desviar o foco, não mostrar a reação dos ministros, não mostrar o bate-boca, mas evidentemente que isso transpareceu para a sociedade e acabou, na verdade, gerando não questões de ordem, questões de desordem, né? Nós não tivemos a parte ontem, nós tivemos aborte, ou seja, um ministro queria abortar a palavra do outro ministro. As questões levantadas, elas serviram para desorganizar a sessão e não para organizar. Aliás, é preciso que haja uma revisão profunda, né? No regimento, no rito das sessões ali do Supremo Tribunal Federal. Não é possível que a todo momento um ministro interrompa a fala do outro ministro, né? É preciso que respeite o tempo de fala de cada um, para que haja pelo menos um diálogo, um debate em que você possa entender o começo, meio e fim dos argumentos dos ministros. Então parece que ontem foi muito mais uma sessão para tumultuar, para confundir, do que evidentemente uma sessão organizada para discutir alguma coisa. Tanto é verdade que não se chegou a um veredito final, né? E o ápice dessa bagunça, dessa desordem, foi o fato de que o ministro Flávio Dino votou pela necessidade de uma decisão conjunta para abrir ou não investigação de Moraes e de André Mendonça, e depois de já ter decidido, pede vista. Quer dizer, ele não deveria ter pedido vista antes, então, de declarar o seu voto, já que ele, ao pedido de vista, serve exatamente para que ele possa analisar melhor a questão antes de decidir. Se ele já tinha decidido, qual a utilidade do pedido de vista? Se não o tumulto processual, se não a protelação processual, que foi uma cena...
2: São... Acompanharam também essa sessão histórica do Supremo Tribunal Federal do caso Moraes Vorcaro e vão propor uma reforma no judiciário. A repórter Karine Hillary tem os detalhes.
13: Reunidos no plenário da Comissão de Direitos Humanos, senadores acompanharam a sessão histórica do STF. A expectativa era a mesma, de que o Supremo desse uma resposta sobre o pedido de investigação contra Alexandre de Moraes por suposta relação com Daniel Vorcaro. Mas um pedido de vista por parte do ministro Flávio Dino interrompeu o julgamento, esfriando a expectativa dos parlamentares. Para o líder da oposição no Senado, Rogério Marinho, a ação de Dino foi frustrante.
14: Qualquer ilícito que porventura seja apontado contra qualquer juiz, a exemplo de qualquer cidadão brasileiro, seja apurado. É simples assim. Ninguém está acima da lei. Tá? O fato de que Alexandre Moraes hoje tem uma relação estreita com Lula é claro para toda a sociedade brasileira. São duas faces da mesma moeda.
13: A senadora Damaris Alves lamentou o resultado da sessão e disse que isso aumenta a pressão sobre o Senado.
15: Durante o dia, nós nos decepcionamos com a atitude e postura de alguns magistrados, o deboche, o ataque, o xingamento, e foi muito ruim. A sociedade está incomodada com o que viu hoje, porque a sociedade queria uma resposta, mas não. Começaram a tumultuar porque a conduta do outro também tem que ser investigada.

0: condutas totalmente diferentes que querem colocar no único processo. Isso para a sociedade soou muito ruim e para nós no Senado também soou muito ruim. Eles não querem a verdade.
1: O principal encaminhamento da audiência, visto como uma das soluções para a crise no Supremo, foi uma reforma do Judiciário. A proposta é que a Comissão de Constituição e Justiça crie um grupo de trabalho para reunir projetos já apresentados no Senado.
0: Mudar o regimento interno da Suprema Corte, mudar a escolha dos ministros, mudar os procedimentos. Então, nós vamos agora, como encaminhamento, criar dentro do Senado Federal, no âmbito da CCJ, é a indicação da audiência pública, um grupo de trabalho para que apresente em 60 dias uma ampla, irrestrita reforma do Poder Judiciário no Brasil. Porque só assim a população vai voltar a confiar.
1: A ideia é que o grupo apresente em até 60 dias um texto único de reforma do Judiciário. Entre os temas defendidos estão mudanças nas decisões monocráticas, nos critérios de indicação e no tempo de permanência dos ministros do Supremo, além da criação de um conselho de ética para a corte.
2: Esse estado de coisas não pode continuar. Numa democracia de verdade, você não pode ter nenhuma autoridade que seja imune a investigações. E o Supremo não tem corregedoria, não tem ouvidoria, não está submissa ao CNJ. E essa casa do Senado permanece omissa, por decisão unilateral do seu presidente, Davi Alcolumbre. Então é preciso reformar o Judiciário e também, muito provavelmente, reformar o próprio Senado.
1: Ao todo, 15 parlamentares participaram da audiência. A oposição agora promete levar a pressão para o Senado e tentar avançar com as propostas de reforma do Judiciário ainda nesta legislatura.
3: Túlio Nassa, o que é que pode vir por aí a partir desse cenário traçado aí pela Karine Hillary acompanhando os senadores, à medida em que esse assunto tem ganhado corpo recentemente? Aliás, a senadora Damares falou ali de algo como próximo a um código de conduta, que é algo que o ministro Fachin falou que pretendia no seu mandato implantar isso no Supremo Tribunal Federal. Talvez a necessidade mesmo de um código de conduta para os ministros. E por outro lado, em 60 dias, ou seja, ainda nessa legislatura, dá para a gente imaginar que algo possa acontecer, uma reforma profunda do Judiciário ainda nessa legislatura, à medida que tem eleição, pode ser que a gente tenha segundo turno e por aí vai. Dá tempo desse trabalho ser realizado, Túlio?
4: Depende, Nonato. Depende da pressão da sociedade, da pressão dos formadores de opinião, da pressão da classe jurídica, da Ordem dos Advogados do Brasil, da imprensa em geral. Depende de se a sociedade realmente quer essa reforma. E parece que sim. O Supremo Tribunal Federal está conseguindo acirrar ainda mais a revolta da sociedade em relação à sua autoproteção, à sua autoblindagem. É preciso realmente que todos os poderes sejam harmônicos, independentes, mas que tenham freios e contrapesos, para que ninguém esteja acima da lei, para que ninguém seja intocável e insindicável. E, portanto, essas propostas de reforma, como aqui na OAB de São Paulo, ou vieram aqui no Direto ao Ponto, por exemplo, o advogado João Mansur, também o Leonardo Sica, Marcelo Figueiredo, dentre tantos outros juristas que propõem várias medidas de reforma do Judiciário. E realmente ali o que foi dito pelos senadores está correto. É preciso rever o tempo de mandato de ministro do Supremo Tribunal Federal. Na Europa, em geral, os mandatos variam de 12, 10, 8 anos. Aqui no Brasil é vitalício. É preciso rever critério de indicação de ministro da Suprema Corte. Não é possível um aparelhamento da Suprema Corte por um único mandatário, por um único presidente. Aqui no Brasil, as reeleições são indefinidas após o mandatário ficar 4 anos fora. O Lula pode ir para um quarto mandato, pode nomear mais 4 ministros. Isso não é bom para a democracia. Essas nomeações deveriam ser paritárias. A questão das decisões monocráticas, né? O colegiado do Supremo Tribunal Federal existe para que haja uma pelo menos uma divergência de opinião e a formação de um consenso, e não um único ministro decidindo todas as questões. Então é preciso rever essa questão das monocráticas. E no Senado Federal também, a nossa Constituição diz que compete ao Senado, ou seja, uma casa colegiada, analisar impeachment de ministro do Supremo Tribunal Federal, e não apenas a uma pessoa, como hoje numa lei de 1950 acontece, que fica na mão do presidente do Senado. Não pode uma pessoa substituir a vontade da maioria de representantes, ali no caso os senadores eleitos pelo povo. Então é preciso realmente reformular para que aconteça aquilo que o Barão de Montesquieu, grande filósofo e idealizador da Revolução Francesa, dizia, que é preciso que os poderes tenham mecanismos de controle, tenham freios e contrapesos, porque senão todo poder tende a se corromper pelo seu agigantamento e pela concentração de poder em relação a ele.
3: Daqui a pouco o Túlio Nassa está de volta aqui com a gente no Jornal da Manhã. 6:21.
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3: Jornal da Manhã, 6:25.

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1: A Conab divulgou as primeiras projeções para a safra 26-27 com recuo na produtividade e menor expansão diária. Quem explica para a gente esse cenário é a apresentadora do Hora H do Agro, a Mariana Grilli.
2: A Companhia Nacional de Abastecimento, a Conab, projetou um recorde de 366,6 milhões de toneladas de grãos para a nova safra 2026-2027, uma alta tímida de 1,3%, e é esse dado, então, que expõe a nova dinâmica do agro brasileiro, porque o crescimento, então, deve vir da expansão diária e não necessariamente do ganho de produtividade, que deve registrar uma ligeira queda média, e isso diz muito sobre a tomada de decisão do produtor dentro da porteira. A maior aposta do campo, que é a soja, terá o menor crescimento diária dos últimos 20 anos, 1,4%, e a produção deve atingir 181,6 milhões de toneladas, alta de apenas 0,7%, sinalizando cautela do produtor com custos e margens. Aí quando a gente olha para o milho, existe aí um cenário em recuperação, porque o milho apresenta uma tendência de expansão, com estimativa de 148 milhões de toneladas, somando as três safras ao longo, então, do calendário 26-27. Esse é um aumento de quase 3%, e o resultado final, contudo, permanece muito aquém por conta do clima, do impacto no desenvolvimento das lavouras. E aí, quando a gente olha o arroz e feijão, o arroz deve colher aí 10,7 milhões de toneladas, o que é uma redução de quase 3%, olhando muito também para o encolhimento da produtividade. E o feijão está estável, deve colher aí perto de 3 milhões de toneladas, um abastecimento interno ajustado, mas ainda assim, esse cenário todo desenhado pela Conab mostra um setor que é resiliente, continua quebrando marcas nos cultivos com um mercado mais estabelecido, como é a questão da soja, do milho, do algodão. Quando a gente olha para o arroz e o feijão, existe a preocupação do produtor da estagnação do próprio consumo do mercado interno, até por isso também que tem muito produtor de feijão olhando para as possibilidades de exportação, mas é isso. Recordes ainda, estamos falando, né, de um recorde dos grãos principais, olhando para a expansão de área, e isso é algo que também a gente precisa ficar de olho, porque a gente tem como premissa de que essa área, ela é legalizada, ela foi aberta ou já está aberta de acordo com o Código Florestal, é o que se espera, é o óbvio que se espera do setor, do produtor rural, mas ainda assim é isso, né? Existe todo um movimento do setor agropecuário aí, toda uma narrativa de produzir mais na mesma área, aumentar a produtividade usando a mesma terra, as terras abertas, e agora esses números da Conab, então, trazem essa realidade de que o discurso não está sendo tão colocado em prática, porque está custoso, está caro produzir, e ainda assim, então, está mais fácil ampliar a área do que investir em sementes defensivos. Aí a gente está falando de toda aquela gama de produtos, por isso, porque os produtos estão caros, a margem está apertada, isso já está refletindo na safra 26-27, e a gente vai continuar de olho no comportamento desses números, o que que isso significa na prática para o produtor e para o consumidor. Então, fica o convite para você acompanhar o nosso Hora H do Agro. O programa vai ao ar todo sábado às 5 da manhã, também no horário alternativo do domingo às 6 da manhã, além de ficar disponível na íntegra no canal da Jovem Pan no YouTube.
1: Mariana Grilli, sempre com a gente aqui no Jornal da Manhã, 6 horas e 30 minutos.
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3: Jornal da Manhã, 6:35. Uma sessão marcada por divergências entre ministros movimentou o Supremo Tribunal Federal nesta terça-feira. O placar ficou em 4-3 pela análise separada dos casos de Alexandre de Moraes e André Mendonça. Mas o julgamento foi interrompido após um pedido de vista do ministro Flávio Dino. Para a gente entender melhor quais são os próximos passos daqui para frente, a gente vai conversar agora com Jonatas Moretti, que é advogado conselheiro seccional da OAB do Distrito Federal. Advogado, gostaria de primeiramente perguntar ao senhor o seguinte: qual é a avaliação que o senhor faz como um todo dessa sessão de ontem, que acabou com essa indefinição, ao menos momentaneamente, em relação ao caso Moraes? Bom dia e bem-vindo.
4: Bom dia, Leonardo. Bom dia, ouvintes telespectadores da Jovem Pan News. A avaliação inicial é de que, diante da maior e mais relevante crise do Supremo Tribunal Federal, o órgão não conseguiu dar respostas por ele próprio. Tivemos uma sessão pouco qualificada do ponto de vista do debate, com um conjunto de brigas e de discussões incomum no Supremo Tribunal Federal, e olha que no Supremo já tivemos ocasiões semelhantes. Então foi um debate pouco qualificado e dá uma sensação à parte do mundo jurídico e parte da sociedade que a solução não sairá ali daqueles ministros em curto prazo, ou seja, a crise ainda se intensifica para os próximos episódios dessa situação.
3: Conselheiro Jonatas, é plausível que o ministro Moraes, que era o objeto da sessão, pelo menos a possibilidade de ligação dele com o Vorcaro, fosse objeto ali de apreciação para um possível processo, que ele estivesse participando da sessão, ele mesmo votando, ou seria importante que ele tivesse se declarado impedido, a exemplo do que aconteceu com Toffoli e o próprio Nunes Marques?
4: A participação dele, inclusive as discussões muito intensas com André Mendonça, não qualificam o debate. Mas é importante ressaltar que ainda não foi definido a participação dele na discussão de mérito. A discussão de ontem, por mais que já começam a fazer prognósticos de cenário, a discussão de ontem foi única e exclusivamente a questão de ordem, apresentada, suscitada pelo ministro Gilmar Mendes a pedido do ministro Dino. A questão de ordem era se a petição que envolve o Alexandre de Moraes seria votada em conjunto com a petição que envolve o Mendonça. Num determinado momento do julgamento, muito, muito rápido, eles tratam isso e o próprio ministro Fachin fala: eu entendo que nesta votação, que é uma questão processual, Vossa Excelência, né, no programa de tratamento que eles utilizam, poderiam votar. Então, o que dá a entender que no mérito, o Alexandre de Moraes não irá votar, como na semana seguinte, no mérito, a tendência é que o André Mendonça não irá votar. Votou ontem por uma questão processual, mas claro que parte da sociedade, na qual eu concordo, acha que seria relevante ele sequer ter participado também dessa discussão.
3: A gente lembra que o Supremo está sem um ministro. A falta desse ministro atrapalha a condução dos trabalhos ou não necessariamente?
4: Olha, muito, porque ontem nós tivemos um quórum de apenas 8, né? Porque temos um ministro a menos, que foi a vaga do ministro Barroso, que saiu e não foi nomeado um novo ministro ainda, menos o Cássio Nunes Marques e o Toffoli. Quando tiver discussão de mérito, nós vamos ter um quórum de 7. Porque na discussão de mérito que envolve Alexandre de Moraes, o próprio não irá votar, então terá um quórum de 7. E na discussão de mérito que envolve André Mendonça não irá votar e talvez também o Alexandre de Moraes não. Então pode ser que seja um quórum de 7 ou um quórum de 6. Isso diminui a possibilidade de construção de uma maioria, né?
3: Perfeito. Advogado Jonatas, o Túlio Nassa, nosso comentarista, também tem uma pergunta ao senhor nesta manhã a respeito desse processo todo. Pois não, Túlio.
5: Doutor Jonatas, bom dia. Muito obrigado por atender a Jovem Pan. Doutor, minha pergunta vai no seguinte sentido: se houver empate agora nessa questão processual, com o voto de Flávio Dino, a questão deve ficar em 4-4. Quem desempata? É o presidente? É o voto de Minerva? E se houver empate sobre a decisão de abrir ou não a investigação? Nós estamos diante da figura do pré-investigado, não é um habeas corpus em que o empate favoreceria, teoricamente, o réu. Como que o senhor vê os desempates nessa questão, que eu acredito que será o fiel da balança nesse caso, né?
4: Bom dia, Túlio. De fato, este será o fiel da balança, sem a menor sombra de dúvida. Na discussão de mérito, que envolve a abertura ou não do inquérito, por mais que ainda não esteja configurada uma relação processual penal, eu compreendo que o empate vai beneficiar o investigado, que não é réu ainda, na mesma lógica do princípio pró réu. Eu acho que essa deve ser a tendência. No caso da votação de ontem, que está empatada em 4-4, tá? Salvo se o pedido de vista do Dino não convença mais algum outro colega, a expectativa, e é a leitura majoritária que se faz do regimento, é que o voto de Minerva caberia ao presidente e, portanto, ocasionaria que o julgamento seja divergente. Então, são duas situações diferentes, né? Que envolve o mérito, a tendência que beneficia o investigado.
3: Para a gente fechar a nossa conversa, conselheiro Jonatas, quais são os próximos passos? Pedido de vista, válido por 90 dias. O senhor imagina que esse prazo todo será cumprido, esses 90 dias? Pode ser que venha antes, e se vier antes, imagino que seja só depois da eleição também. Qual é a expectativa que o senhor tem de próximos passos? O que, que a nossa audiência pode esperar nesse processo?
4: É tão aguda que é até muito difícil fazer prognóstico, mas para não fugir na pergunta, eu creio que o Flávio Dino irá utilizar os 90 dias a qual o regimento lhe permite para devolução do pedido de vista, ou no mínimo aguardará o final do segundo turno das eleições, até porque em boa parte das falas do excelentíssimo ministro, a preocupação dele era com a influência no pleito. Já a sessão na semana seguinte, que vai envolver o pedido do próprio Alexandre de Moraes por suposto abuso de autoridade do ministro André Mendonça, a minha expectativa é que algum outro ministro, e meu palpite seria o ministro Luiz Fux, também pedirá vista, de modo que ambos os julgamentos devem ficar para após o segundo turno das eleições.
3: Jonatas Moretti é advogado, conselheiro seccional da OAB do Distrito Federal. Muito obrigado pela gentileza de atender a Jovem Pan. Um bom dia para o senhor.
4: Bom dia, que agradeço a oportunidade.
3: Muito obrigado. Agora temos 6:42. Está na hora de mais uma edição do É da Sua Conta. 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
6: 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Olá para quem nos acompanha. Olha, essa dúvida não é daquelas mais fáceis da gente responder, porque envolve uma série de coisas para pensar. A primeira é, se eu tiver o dinheiro na conta, vale a pena gastar tudo? 2, o quanto essa compra vai impactar meu orçamento? 3, qual é a negociação para pagamento à vista? E eu digo que qualquer que seja a decisão, provavelmente você vai ter tanto vantagem quanto desvantagem.
3: 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Então vamos supor aqui, Renata, que eu primeiro vou comprar lá uma geladeira. Então primeiro você defende aí pra gente o pagamento à vista e depois você defende o parcelado. Pode ser assim?
6: Pode ser, Nonato. Logo após a fala de um advogado, hein, você me coloca na berlinda, mas vou
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3: Bem, agora você é advogada, eu resolvi comprar a prazo. Qual é a defesa que você vai fazer?
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6: 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Mas, Nonato, para a gente fechar, importante ficar atento para não deixar os crediários virarem uma bola de neve. A gente sabe que tem essa questão aqui no nosso país, porque uma parcela por mês pode caber tranquilamente no seu orçamento agora. Várias parcelas por mês podem complicar e muito a nossa vida financeira.
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0: tem mais detalhes e informações a respeito desse assunto, depois de toda a expectativa criada, né, Marco, em cima da sessão de ontem que nós acompanhamos aqui na Jovem Pan. Bom dia, bem-vindo, meu caro.
1: Oi, Nonato. Ótimo dia para você e a todos que nos acompanham. Isso mesmo, o pedido de vista do ministro Flávio Dino interrompeu o julgamento e agora o Supremo tem até 90 dias corridos para retomar essa análise. Na prática, Dino pediu mais tempo para estudar o caso antes de apresentar o voto dele. E é importante deixar claro que esses 90 dias são o prazo para a retomada do julgamento. Não significa necessariamente que o processo ficará parado durante todo esse período. A discussão que estava sendo feita ontem na sessão extraordinária do STF era justamente sobre como esses casos devem ser analisados. De um lado, as condutas de Alexandre de Moraes na relação com Daniel Vorcaro, do outro, a atuação de André Mendonça na condução do relatório do caso Master. O objetivo da votação era saber se os casos deveriam ser analisados juntos ou separados. E a votação terminou em 4-3 pela manutenção dos casos separados. O ministro Fachin votou pela separação e foi acompanhado por André Mendonça, Luiz Fux e Carmen Lúcia, ou seja, 4 votos. Já Gilmar Mendes, Cristiano Zanin, Alexandre de Moraes e Flávio Dino defenderam que as duas análises fossem feitas em conjunto. Até aí, também 4 votos. Foi quando veio a mudança de posição de Flávio Dino. Ele inicialmente acompanhava os ministros que defendiam a análise conjunta, mas mudou o voto e pediu vista. Com isso, o julgamento foi interrompido e ainda não tem uma definição final sobre como esses casos serão julgados pelo Supremo. Agora, quando Dino devolver o processo, a corte retoma a discussão e os ministros poderão concluir essa votação. Então, o que fica de concreto neste momento é o julgamento suspenso e pode ser retomado dentro desse prazo de até 90 dias. Donato.
0: Marco Viana, direto de Brasília. Obrigado, viu, Marco, pelas informações. Lembrando que daqui a pouco, na segunda edição, a gente tem ampla cobertura também desse caso, com mais análises também. Valeu, Marco. Lembrando que a gente fica tentando entender, né, como a sociedade vai receber o postergar dessa decisão. Tem também a questão eleitoral. Alguém ganha com isso? Algum candidato? Enfim, são temas para daqui a pouco também. 6h49, está na hora da gente conferir também capas dos principais jornais do país que já circulam nesta manhã de quarta-feira. Começando pelo Estado de São Paulo, está aqui, ó. Grupo de Moraes manobra e STF protela a decisão sobre ministro. Em sessão marcada por discussões de ministros, Flávio Dino pede vista de processo. Diálogos de Vorcaro sobre filhos de Fux e Cássio são revelados, também está na capa do jornal Estado de São Paulo de hoje. Do Estadão, vamos agora para a Folha de São Paulo. Assuntos de capa da Folha, também na mesma linha. Dino, Gilmar e Zanin obstruem sessão e adiam a decisão do STF sobre Moraes. Magistrados trocam acusações, diz aqui a Folha. Toffoli e Cássio Nunes se afastam do processo e a corte racha sobre investigar o ministro. E aí traz também detalhes aqui, ó. Celular de Vorcaro tem conversa sobre filhos de Cássio e Fux também. São, portanto, os destaques dos principais jornais do país, voltados basicamente para esta sessão. Jornal da Manhã, 6h50.
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14: Seis horas e 55 minutos, 6:55. Muito bom dia, audiência mais qualificada do Rádio Lajano. Eu sou Alexandre de Souza. Daqui a pouco, às 7:30, nós temos um encontro com o Jornal da Manhã. Hoje nós temos uma entrevista com Gustavo Tais, entrevistando o doutor Alexandre Bernedit. Ele é pesquisador da Embrapa e ele vai falar sobre a questão da pecuária, que não é uma vilã na emissão dos gases de efeito estufa. Muitos culpam a pecuária a ser uma vilã desses gases do efeito estufa, mas de acordo com a entrevista com Gustavo Tais, que Alexandre Bernedit fala da Embrapa, ele diz que é um dos mais influentes no mundo, que ajuda a entender que a pecuária não é o problema em relação a esses gases. Então você não pode perder essa entrevista no Agro na Pan, aqui no Jornal da Manhã. A gente vai conferir agora a previsão do tempo para você que está se preparando para sair de casa ou já está no trânsito. Como fica o tempo aqui em Lages nesta quarta-feira e também amanhecer de quinta-feira. Vamos conferir então o tempo nessa quarta-feira, dia 16 de setembro. Quem precisa sair cedo de casa vai encontrar um amanhecer bastante frio. Pela manhã, o sol predomina em céu aberto, ajudando as temperaturas a subirem gradativamente. O período da tarde, o tempo segue ensolarado, com apenas uma leve variação de nuvens no início do período, garantindo então um clima bastante agradável. Já durante a noite, o céu volta a ficar limpo e a temperatura despenca novamente, trazendo um ar bem gelado para o fim do dia. Hoje, a temperatura mínima registrada foi de 4 graus. A temperatura que está neste momento no município de Lages é de 5 graus aqui no centro da cidade. A máxima chega hoje aos 19 graus. E já adiantando a previsão para amanhã, quinta-feira, dia 17 de setembro, o amanhecer e o começo da manhã também serão bem frios, com o aparecimento de mais nuvens no céu, dividindo então espaço com o sol. Então, se você vai sair hoje, se agasalhe bem, mas vai ser aquele efeito cebola. Mais tarde já temos uma temperatura mais elevada, então você vai tirar o casaco um pouquinho e vai poder ter a presença deste sol bonito que está neste amanhecer aqui em Lages. São exatamente 6:57. Nós temos então um encontro marcado daqui a pouco, às 7 horas e 30.

30 minutos no Jornal da Manhã, ouvindo então uma entrevista especial com Gustavo Tais no Agro na Pan. Nós vamos fazer agora a formação de rede para a transmissão do horário eleitoral gratuito e logo depois nós voltamos então com o Jornal da Manhã, edição local. 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
28: Sete horas e 32 minutos, 7:32. Muito bom dia, Lages. Muito bom dia, Serra Catarinense. No ar, a edição local do Jornal da Manhã, pela Jovem Pan Lages, 89.9. Eu sou Alexandre de Souza e vamos juntos até as 8 horas da manhã. 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
1: Vamos conferir como fica o tempo nesta quarta-feira, dia 16 de setembro. Quem precisa sair cedo de casa vai encontrar um amanhecer bastante frio agora. Pela manhã, o sol predomina com o céu aberto, ajudando as temperaturas a subirem gradativamente. O período da tarde, o tempo segue ensolarado, com apenas uma leve variação de nuvens no início do período, garantindo um clima bastante agradável. Já durante a noite, o céu volta a ficar limpo e as temperaturas despencam novamente, trazendo um ar bem gelado para o fim do dia. Hoje a temperatura mínima foi registrada em 4 graus. Neste momento, no centro de Lages, nós temos a temperatura de 9 graus. A máxima chega hoje aos 19 graus. E já adiantando a previsão para amanhã, quinta-feira, dia 17 de setembro, o amanhecer e o começo da manhã também serão bem frios, com o aparecimento de mais nuvens no céu, dividindo espaço com o sol. 7 horas e 33 minutos.
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1: Começando a coluna Agro na Pan de hoje, vamos falar sobre uma questão que gera muita discussão: a relação entre a pecuária e a emissão de gases de efeito estufa. Afinal, a atividade pecuária é realmente uma das principais responsáveis pelo problema? O que dizem as pesquisas e os dados científicos? Gustavo Tais conversou com o pesquisador Alexandre Bernard, da Embrapa, que há mais de 30 anos estuda o tema e é referência internacional na área. Vamos acompanhar então a entrevista com Gustavo Tais na coluna Agro na Pan.
2: Bom dia, querido ouvinte do Jornal da Manhã da Jovem Pan, principalmente você que se conecta ao mundo do agronegócio. A pecuária, né? Nossa atividade pecuária, nosso agronegócio, muitas vezes ele é bombardeado com questões negativas referente às nossas atividades pecuárias. E no dia de hoje eu tô com o Dr. Alexandre Bernard, ele que é da Embrapa Pecuária Sul, né? E ele é uma das pessoas que tem maior competência para falar sobre os gases de efeito estufa. Doutor Alexandre, seja muito bem-vindo ao Jornal da Manhã da Rádio Jovem Pan de Lages, Santa Catarina.
3: Obrigado, Gustavo, obrigado pela atenção aí dos ouvintes e vamos bater esse papo para esclarecer essas dúvidas.
2: Doutor Alexandre, o que a gente percebe é muitas pessoas que não têm competência, e quando eu digo competência, chancela para falar sobre o que eles falam, apedrejando o agronegócio como poluidor, como promotor de gases de efeito estufa. Eu gostaria, eu sei que o senhor é um homem, né, tivemos a oportunidade de já alguns dias estar conversando e se conhecendo, né, vi que o senhor é uma pessoa muito humilde, mas eu gostaria que o senhor falasse um pouco sobre suas credenciais para falar sobre o que nós vamos abordar no dia de hoje.
3: Bom, eu sou pesquisador da Embrapa desde 2010, mas a minha trajetória no estudo dos gases do efeito estufa começou em 2005. Então, 21 anos aí, eu tive o privilégio de ser a última pessoa treinada pelo Dr. Odo Primavesi, que foi o precursor dessas pesquisas de gases de efeito estufa, especialmente o metano, na Embrapa. E ele, curiosamente, trabalhava na Embrapa Pecuária Sudeste, onde eu trabalho hoje. Então, em 2005, eu tive a oportunidade de ter esse treinamento com ele. Ele é uma pessoa, um cientista brilhante, filho da doutora Ana Cândida Primavesi, e muito culto, muito dedicado, muito atencioso e uma pessoa comprometida com a transmissão do conhecimento. E eu aprendi isso com ele. No exemplo dele, eu também me sinto na obrigação de ter essa missão de compartilhar o conhecimento. Então, tudo que eu aprendi nesses 21 anos, eu faço questão de passar adiante, de treinar pessoas para continuar nessa missão, nessa jornada de medição de gases de efeito estufa. E eu continuo trabalhando com isso até hoje, independente de funções de administração que eu ocupo, envolvimento com alunos, com pós-graduação. A minha essência é a pesquisa com o metano entérico, que é o metano da fermentação, especialmente dos bovinos.
2: Mas tu representa o Brasil, né, em fóruns internacionais, quando a gente fala sobre os inventários, sobre o que de fato está acontecendo, né? Gostaria que o senhor falasse um pouco sobre isso também.
3: Essas são oportunidades que surgem na nossa vida, a gente não sabe bem bem por onde, né? Mas eu sempre fui muito interessado nas oportunidades de mitigação, de compensação, de poder, de certa forma, intervir no processo de fermentação e diminuir a emissão. E nós conduzimos uma série de pesquisas nessa linha de oportunidades de mitigação. E essas pesquisas, elas transitam no mundo inteiro e a gente acaba sendo consultado. Olha, eu ouvi dizer que tem um pesquisador, um grupo de pesquisa no Brasil que está trabalhando com isso. Vamos convidar para uma palestra, vamos convidar para um grupo. E eu também tive o privilégio de ter uma fluência em inglês que permitia minha comunicação também com esse público internacional. E comecei a transitar nesses ambientes e percebi que faltava muita informação sobre o Brasil. E eu também, né, assumi essa vontade, essa missão de levar o conhecimento do Brasil para esses fóruns internacionais. Então, hoje eu participo de grupos do IPCC, também no comissões da FAO há muitos anos. Curiosamente, ano passado eu ganhei um prêmio, aliás, esse ano, ganhei um prêmio da FAO de reconhecimento sobre a minha contribuição num grupo de pecuária sustentável que se chama LEAP, Livestock Environmental Assessment Performance Partnership, que é um grupo da FAO.
4: E o que que é a FAO?
3: A FAO é o braço de alimentação da ONU, da Organização das Nações Unidas. Então ali existe um braço que cuida só da alimentação do mundo inteiro, que é a FAO, cuja sede fica em Roma. Mas é interessante que eu interpretei esse prêmio como um prêmio de velhice. Porque, você ganhou um prêmio porque você está 15 anos ajudando a FAO. Eu falei, pô, mas é prêmio de velhice, né, de senioridade? Não, é um reconhecimento pela sua longa trajetória, contribuindo com as emissões. Eu e uma pesquisadora chinesa que eu reconheço muito, admiro muito o trabalho dela, nós dois ganhamos esse prêmio esse ano na Indonésia. Foi muito legal e ninguém trabalha para ser reconhecido e para receber prêmio, mas quando a gente recebe, a gente percebe que está numa trajetória correta. Olha, as ações que nós estamos fazendo estão no caminho certo e as pessoas estão reconhecendo, e isso é bom. Vamos continuar trabalhando firme nessa trajetória de transmitir o conhecimento.
2: Quando a gente vê as questões negativas, né? Ou seja, o senhor está com uma vida dedicada a estudar os gases de efeito estufa, né? E, ou seja, ciência totalmente aplicada em prol da nossa humanidade, né? As pessoas que falam contra, tu acha que tem essa mesma preocupação científica?
3: Esse é um bom ponto, porque a ciência, ela traz argumentos muito robustos, muito fortes para essa narrativa, né? A favor ou contra a pecuária. E nós, somos cientistas, temos a nossa ética, a gente não passa por cima da ciência. Se a informação é ruim, nós vamos dizer que ela é ruim. Se existe um aspecto negativo, nós temos obrigação de ressaltar esses aspectos negativos. Porém, a nossa ciência boa, produzida no Brasil por muitas instituições, Embrapa, institutos estaduais de pesquisa, universidades, todas as nossas pesquisas convergem para um cenário mais positivo da pecuária. A nossa ciência está dizendo que sim, a pecuária emite gases de efeito estufa, mas nós temos inúmeras tecnologias que nos permitem reduzir essa emissão. E ir além, compensar parte dessas emissões quando a gente avança para os temas de sequestro de carbono. Então, a gente defende sim a nossa pecuária com argumentos baseados em boa ciência, que está corroborando, né, esse discurso. Olha, realmente a nossa ciência está mostrando que a nossa pecuária é muito próxima, né, da produção sustentável.
2: Vamos falar de maneira prática. Como que a ciência, né, para os leigos, né, como é que faz para vocês, de fato, comprovar, né, que a pecuária não é a vilã dentro desse escopo, né? Como que vocês conseguem fazer essas medições?
3: Isso é um ponto muito importante, porque aquilo que a gente não mede, a gente não consegue manejar, gerenciar, administrar. Então nós precisamos de números, nós precisamos de informações. E as tecnologias para medir gases de efeito estufa, de forma geral, elas também evoluem. Como eu comentei no início da reportagem, eu tenho essa trajetória de 20 anos aí usando a mesma técnica de medição de metano, que é uma técnica consagrada, internacional. Ela se chama, um nome complicado, do gás traçador, do hexafluoreto de enxofre, mas é uma metodologia que o IPCC já aceita desde os anos 2000. Por isso que a gente decide usar metodologias já consolidadas, para que a gente não seja questionado por estar usando um método tupiniquim adaptado aos nossos interesses. Não é isso. Nós usamos as mesmas técnicas que os melhores grupos de excelência do mundo inteiro. Então, quando eu digo num artigo, num trabalho, numa palestra, eu usei a técnica do SF6, a pessoa já sabe. Então, ela entende o que eu estou falando e traz uma certa credibilidade, né, para a nossa pesquisa. Então, para cada gás, nós usamos metodologias consolidadas, tradicionais, mas também estamos atentos aos novos desenvolvimentos tecnológicos. Sempre tem coisa boa surgindo. Essas tecnologias novas, às vezes, demoram para se consolidar, mas a gente também está atento. Um exemplo, a gente tem um sistema automatizado de medição de metano, que é de uma empresa americana, que foi desenvolvido nos anos 2005, 2007, e nós, na Embrapa Pecuária Sudeste, compramos o primeiro equipamento da América Latina, em 2011. Então, é o que a gente chama de dos adotantes mais precoces ou jovens ou antecipados, né? Então, nós trouxemos, fomos os primeiros a trazer essa tecnologia para o Brasil, e hoje aqui em Lages, né, na Ipagre, nós temos dois desses equipamentos que são usados aí nas pesquisas de forma bastante corriqueira. Então, para cada gás, a gente tem que seguir uma metodologia internacional consolidada e gerar bons números com boas equipes de pesquisa.
2: E aí, querido ouvinte, você também se conecta com o assunto dos gases de efeito estufa, com as mudanças climáticas? Estamos terminando aqui o primeiro bloco, a gente volta logo em seguida e seguimos conversando com o Dr. Alexandre Bernet, ele que é pesquisador da Embrapa Pecuária Sudeste.
1: 7:44, 7:44, a temperatura em Lages é de 9 graus. A gente só vai ali tomar um café rapidinho e já volta com a segunda parte da entrevista com Gustavo Tais. Continue com a gente, continue bem informado.
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13: Sete horas e 51 minutos, 7:51, estamos de volta com o Jornal da Manhã pela Jovem Pan Lages, 89.9. Gustavo Tais continua a conversa com o pesquisador Alexandre Bernedit, aprofundando a discussão sobre a pecuária, as emissões de gases de efeito estufa e também os dados que estudam, que ajudam melhor a entender esse tema. Agora no Agro na Pan.
14: Bom dia, querido ouvinte da Rádio Jovem Pan, você aí que se conecta com o Jornal da Manhã e com o agronegócio. Nessa manhã eu estou entrevistando o Dr. Alexandre Bernedit, ele que é pesquisador da Embrapa Pecuária Sudeste e uma das maiores autoridades quando a gente fala de emissão de gases de efeito estufa dentro da pecuária. Doutor, seja muito bem-vindo novamente ao Jornal da Manhã.
15: Muito obrigado, obrigado pelo convite e pela oportunidade aqui de compartilhar um pouco de conhecimento com você e com os ouvintes da Jovem Pan.
14: Nós estávamos falando no final do primeiro bloco sobre o metano, né? Tu deu bastante ênfase no metano, mas a gente sabe que o metano é um dos gases que compõem, né, a degradação e que forma os gases de efeito estufa, né?
15: É sim, os principais gases de efeito estufa são o gás carbônico, o metano e o óxido nitroso. E esses três gases estão presentes na pecuária, na produção pecuária. Mas aquele gás que se destaca mais é o gás metano. E por que que ele se destaca mais? Existe um ajuste matemático, vamos dizer assim, para que a gente coloque todos os gases na mesma base para poder compará-los. Então a base padrão é o gás do gás carbônico.
14: Seria o dólar no meio de todas as outras moedas, é isso
15: exatamente.
14: Mesmo?
15: Exatamente.
14: Podemos comparar o metano com o dólar.
15: Sim, para a gente dolarizar os diferentes gases, a gente usa uma métrica que se chama potencial de aquecimento global.

0: E por uma molécula, um quilo, por exemplo, um litro de metano, ele equivale a quase 28 litros de gás carbônico. Nossa. Então, é uma medida, assim, importante. E quando a gente pensa no óxido nitroso, ele é quase 300 vezes. Então, um litro de óxido nitroso equivale a 300 litros de gás carbônico. Então, a gente precisa relativizar, dolarizar esses gases para colocar todos eles na mesma medida e poder ter uma comparação.
1: Ter uma mesma unidade.
0: Uma mesma unidade. E essa é uma forma que o IPCC, os organismos internacionais, usam para a gente poder comparar. E a emissão da fermentação do metano, ela acontece dentro do rumen dos animais. Então, é um processo natural. Tem até uma história interessante, depois a gente pode avançar para ela. Mas é o principal gás hoje na pecuária. De todo o gás metano que é emitido pelo Brasil, 90% vem da fermentação entérica, porque nós somos um país que produz pouco arroz. Se a gente partir para Indonésia, Tailândia, Vietnã, países da Ásia que produzem muito arroz irrigado, a maior parte das emissões de metano deles vem do arroz e eles têm pouca pecuária. Então, a gente, por ter uma pecuária muito pujante, muito forte, uma população grande de bovinos, o metano ganha essa importância. Mas, na verdade, uma vaca brasileira, americana, ou europeia, ou australiana, comendo a mesma coisa, elas emitem igual. Então, não é, o nosso animal não tem nada de diferente dos outros animais do mundo. Mas nós temos um rebanho grande, porque a pecuária é uma atividade importante para o país. Por isso que o metano ganha essa importância para as nossas condições do Brasil.
1: E quando a gente fala, né, desses três principais gases que tu diz, né, a pecuária, as nossas atividades agrícolas, elas geram esses três gases principais?
0: Sim, elas geram. Vamos voltar aqui pro primeiro, o gás carbônico, né? O gás carbônico, ele é emitido naturalmente pelas plantas, nos seus processos de respiração, de fotossíntese. O próprio animal, né? Nós, como mamíferos, também expiramos CO2 no nosso processo de respiração, mas esse não é o principal da pecuária, porque ele em quantidade, ele é menor, né, de impacto do que o metano. O metano, em termos de volume produzido, ele é mais significativo pela fermentação do rumen e pela fermentação eventualmente de dejetos, quando a gente tem, por exemplo, produção de suínos e aquelas lagoas de fermentação anaeróbicas, aquilo produz bastante metano também. E o óxido nitroso, o terceiro gás, ele acontece mais na aplicação de fertilizantes nitrogenados. Entendi. E de urina, especialmente urina de bovinos, que o animal sempre urina parado, né? Então, quando ele para urinar, assim, aqueles litros de urina que caem naquele mesmo lugar, aquilo equivale a uma dose muito grande de nitrogênio que é aplicado no mesmo ponto, e você tem processos ali bioquímicos que resultam, né, em emissão de óxido nitroso, que é um gás também bastante potente. Mas para todos esses gases, nós temos alternativas para diminuir a sua emissão.
1: Mas agora tem um ponto que é muito importante. A gente reconhece que a gente emite como pecuária, né? Você levantou essas três situações desses três principais gases, mas a gente sequestra. E é que nem uma conta bancária, ao que entra e o que sai, né? E é nesse aspecto que eu queria dizer para o senhor, né, que é o que defendes. De fato, a gente produz, mas como é que a gente sequestra? Como é que tá o nosso saldo? No final das contas, aonde que a gente sequestra os gases de efeito estufa?
0: Isso é uma conta bem interessante. Assim como diferentes pessoas conseguem poupar mais ou menos dinheiro, ter mais ou menos saldo na conta, né? Na pecuária também a gente tem sistemas de produção e produtores pecuaristas que também conseguem fazer esse saldo bancário oscilar. As emissões de metano, elas acontecem naturalmente pelo processo de digestão. Então, a gente tem, além da oportunidade de reduzir a emissão, então, se eu conseguir usar um aditivo, uma ração, um pasto de melhor qualidade, eu reduzo a emissão. Então, eu diminuo ali o meu prejuízo, né? Vamos dizer assim. Se eu também trabalhar com mais sequestro de carbono nas pastagens, por exemplo, eu aumento o meu benefício, né? O meu sequestro, a minha redução ou melhor, o aumento na remoção. E um balanço de carbono é um equivalente a uma balança de prato. Num prato você tem a emissão que pesa bastante, e do outro lado você tem a remoção, o sequestro, que também pode pesar mais ou menos. Se você tiver muita emissão e pouca remoção, o prato tende, né? Ou a balança tende a ter um prato muito alto para emissão. Mas se eu consigo diminuir essa emissão e aumentar um pouquinho a remoção, eu tenho aquele prato equilibrado, aquela balança com os dois pratos equilibrados, que seria o equivalente a gente dizer que é uma pecuária neutra em emissão de carbono. Ela emite sim uma boa quantidade, mas ela também remove essa mesma quantidade, compensando aquela emissão. Então nós estamos ali no zero a zero.
1: Na tua visão, doutor, como é que está o Brasil dentro do cenário mundial?
0: O Brasil, ele tem esse destaque nas emissões por sermos um país muito forte em pecuária, né? Somos os principais exportadores de carne, né? E aí não só carne de frango, de suínos, que são os principais, mas também carne bovina, vendemos e abastecemos muitos mercados globais. Então nós temos essa força da produção. Devido a essa força, essa pujança, as emissões da pecuária do Brasil, elas são significativas. Para o contexto brasileiro, a agricultura, de forma geral, ela equivale a um terço das emissões do mundo. Desculpa, do Brasil. Um terço das emissões do Brasil. Mas este um terço das emissões do Brasil equivalem a menos de 1% das emissões do mundo. Então, não é tanto assim, né? É 1% das emissões do mundo. Toda a nossa agricultura e pecuária, que é muito forte no país. Então, independente do número ser 1%, a gente tem sim esse compromisso de produzir de uma forma mais eficiente, usar melhor os recursos naturais, usar melhor o dinheiro que foi investido na compra de um adubo, de uma máquina, de uma terra. Então, trazer esta eficiência para o sistema de produção, certamente resulta numa melhora de sustentabilidade e num melhor balanço de carbono também.
1: E o Brasil está no caminho certo, doutor, na tua visão?
0: Sim, o Brasil está no caminho certo. A gente já tem um conjunto de tecnologias bastante robusto disponível para o produtor. O que a gente enxerga ainda são oportunidades para a adoção, o aumento da adoção dessas tecnologias. Quer dizer, nós sabemos como fazer, mas ainda precisamos de talvez mais incentivos para o produtor
1: chegar lá,
0: para poder o produtor poder chegar lá. E se o produtor não adota essas tecnologias, a gente não chega no impacto, não causamos um impacto na sociedade, um impacto na nossa redução de emissões. Nós estamos numa trajetória assim positiva, mas gostaríamos de incentivar essa adoção pelos produtores.
1: Doutor, vou te dar uma oportunidade de falar com um ser urbano agora, aquele que não está totalmente no meio rural, que muitas vezes não se conecta com o que está acontecendo, né? Então, eu queria te passar a palavra para o senhor fazer suas considerações finais e se conectar com esse público.
0: O público urbano, ele tem que ter essa clareza da nossa parte, né, do público rural e dos cientistas, de que ele pode se alimentar tranquilamente com os produtos brasileiros sem ter peso na consciência de que esses alimentos estão causando prejuízo ao meio ambiente. O importante é sempre ter dietas equilibradas. Então não adianta você abrir mão de um alimento em detrimento do outro. Ah, eu só vou comer fruta porque eu acho que a fruta ela vai causar menos impacto no meio ambiente. Também não é verdade, e você não vai estar se nutrindo adequadamente. Ah, não, eu vou comer só carne porque eu acho que a carne tá melhor. Também não tá certo, porque ela também não é suficiente para te trazer uma dieta plena, rica, né, para o seu dia a dia, para o seu desenvolvimento. Então, aquele, como diziam nossos avós, nossos pais, né, um prato colorido, né, com fruta, verdura, grãos, raízes, carnes de todos os tipos, ovos, leite, essa riqueza de alimentos que o Brasil é privilegiado, né, a gente tem tudo acessível. Implorar isso, cliente urbano, o morador das cidades, que é super importante para o campo, né, sem todos os serviços que a cidade oferece, para o campo também não se desenvolve. As tecnologias, a comunicação digital, internet, seguro, todos os serviços bancários, isso tudo está na cidade. O campo precisa da cidade. E a cidade precisa do campo. Se você refletir hoje, o que você tomou de café da manhã? Esse café da manhã veio do campo. Veio de alguém que produziu o seu café da manhã e está te alimentando a sua família. Então, essa troca, ela é muito importante. Então, nós dependemos uns dos outros e juntos temos que caminhar nessa trajetória de fortalecer a agricultura, fortalecer uma produção sustentável, que isso avança também para o crescimento do país.
1: Muito obrigado, doutor Alexandre. É isso aí, querido ouvinte. Um bom dia para você e fica com a gente aí na Jovem Pan. Um grande abraço a todos.

0: 8:03, o Jornal da Manhã está ficando por aqui, são exatamente então 8:03. Eu sou Alexandre de Souza, muito obrigado a você pela audiência e pela companhia nesta manhã. O JM volta amanhã às 7:30, logo após o horário eleitoral gratuito, sob o comando de Fabrício Camargo, que está voltando de férias. E eu volto sexta-feira. 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
0: 8:06.
7: Repita.
0: 8:06.

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6: 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E a hora na Pan.
0: 9:22.
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4: 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E a hora na Pan.
0: 9:09.
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0: 10 e 3.

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0: 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E a hora na Pan. 10h21.
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0: Jovem Pan, 15 para as 11.

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0: 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E a hora na Pan. 11:09.
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4: 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E a hora na Pan. Jovem Pan, 11:25.

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0: 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E a hora na Pan. Jovem Pan, 11h40.
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0: pergunta, e aí, meu amigo? E lá, hein? O que está acontecendo no Brasil? Esta será a pergunta e a gente quer saber o que você responderia ou de que forma você explicaria. Pergunta de hoje, um turista chega e pergunta o que está acontecendo no seu país e a resposta aí vai com o seu direito de expor o que você quiser. Essa será a pauta na Avenida Paulista hoje, Emilhão.
1: Tô vendo um chapéu aí atrás de você, meu querido Fufu. Eu gostaria de vê-lo com este chapéu. Vamos ver se você...
0: Você é de milionário, hein?
1: Hã? Não é? Cê... É o quê?
0: Esse é pra quem ganhou na loteria, hein?
1: Não, não. Oh, esse é o quê?
0: Cancun?
1: Ó. Oh. É um Panamá.
2: Muito
1: é o chapéu Panamá?
3: É de madame rica esse.
1: Olha só, fuzil.
2: Dona Lourdes.
1: Ó, oh, Dona Lourdes. Ô, fuzil.
2: Boa, Santos Dumont.
1: Tá elegante, tá elegante, fuzil. Sempre elegante, meu querido Fufs. Então, a pergunta é, se chegar um gringo hoje no país,
2: certo,
1: e perguntar o que que está acontecendo.
2: Putz, que você fala?
1: Aí você vai ter
2: qual
1: que
2: é a bota que deu ruim, você fala.
1: Você vai ter que responder pra
0: como
1: ele.
0: Você explica?
1: Como é que você explica?
0: E lá, hein?
2: Perdeu uma.
0: Como você explica?
1: Mostra, é isso aí, Fufu.
2: Fala da...
1: O herói do Brasil diretamente das ruas de São Paulo. Obrigado, Fufu. Reginaldo hoje tá atento, hein?
2: Tá muito. Você vê que ele tem o time do rádio brasileiro.
1: Exatamente.
2: Quem tem time também é o nosso convidado que vai falar sobre Brasília. O que está acontecendo? O nosso cientista político e futuro médico, Fernando Holliday.
4: Doutor Holliday.
2: Doutor Holliday, um dos mais competentes, ele sabe que ele tem a didática, né, para falar sobre a política. Então, daqui a pouco, a audiência adora, ele vem sempre e vai comentar, dar o seu pitaco sobre o Brasil ou... está acontecendo com o nosso país. Tá bom pra vocês?
4: Brasil!
2: É isso.
1: É isso aí, bicho.
2: É isso que temos hoje no cardápio e é muito agradável, porque a gente quer saber o que vai acontecer. E a gente não faz a menor ideia. Não é?
1: Mãe de Ná?
2: Não é nem mãe de Ná, é saber se a indignação do brasileiro, o que fazer agora? Aceitar? Fique em casa se puder? Ou importante. Você pode se manifestar? Não sei.
1: Muito bem, muito bem. 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
2: MS. Tem aí um?
1: Cadê o shampoo? Ué, eu tô achando que isso é minha garrafinha.
2: Queria dar pros meus irmãos que são calvos.
1: Minha garrafinha calvo de vodka.
2: É, só pra dar uma lubrificada, né? É uma Grey Goose. Quer um gole?
5: É bom.
2: Pô, pra, às vezes a vida precisa de dar uma amortecida.
1: Você sabe quem garrafa sobe no palanque com a garrafa.
2: Dá. Ele dá uma bitadinha.
5: Garrafa, me deram essa dica. Ó, usa uma garrafa que não dei pra ver o que tem dentro, que ninguém te enche o saco.
2: Já era.
1: Exatamente. Muito bem.
2: Boa.
1: Vamos?
2: Vamos.
1: Solta a vinheta?
2: Vamos nessa.
1: Então solta a vinheta.
4: Resenha. Resenha do Zuzu. Resenha do Zuzu.
2: Te acompanhou o Brasil inteiro, está obviamente indignado, né? O que está acontecendo, né? Lá no STF, foi adiantado aqui, né? Obviamente que poderia e pode acabar em pizza.
1: Opa!
2: Mas ontem o ministro Flávio Dino fez um pedido de vista pra... pra quê? Eu te pergunto.
5: Pra quê?
2: Pra jogar lá pra frente.
1: É longe. Eu cantei segunda-feira pra
2: bola
1: você.
2: E eu
1: só embora. Errei no artilheiro.
2: Sim, isso é verdade. Você falou que era de
1: falei, imaginava. É, mas é do mesmo time.
2: É do mesmo time. É verdade.
1: Eu errei
2: jogam
1: o artilheiro.
2: Na mesma posição.
1: Mas jogam ali no mesmo esquema.
2: O STF tá discutindo o que aconteceu no caso do Alexandre de Moraes e do André Mendonça, no caso do Master. O Flávio Dino pediu vista, ou seja, pediu mais tempo pra analisar, como se disse aí. Sabe o que é mais tempo pra analisar? O Dino pode ficar com o processo, como a gente adiantou aqui, até 90 dias. E aí, o que acontece?
6: Ou seja,
2: depois das eleições, lá pra dezembrão.
6: Então, dezembro todo mundo de férias, janeiro férias, fevereiro carnaval, isso daí vai ficar pro começo de março, bicho.
2: Sem dúvida. Só que, a pergunta é, Moraes foi absolvido? Não foi nem investigado
1: nada.
2: Ainda.
1: Isso era pra votar.
2: Né?
1: Eles estão tentando juntar os dois no mesmo balaio.
2: André Mendonça junto com o Moraes.
1: É isso aí.
2: E aí, Emílio, a gente teve grandes embates. Eu acho que tá vazando muita coisa nesse momento. Conversas, eles conversam muito pelo WhatsApp, né? Teve um embate do Gilmar Mendes primeiro com o Cássio.
6: Falta de respeito.
2: Falta de respeito, um bloqueou o outro. A gente tem o ministro Fux, que também tava, né, no embate. E aí, nas mensagens e trocas pelo WhatsApp, o ministro Gilmar, que ele fez, o Guerezão? Que ele mandou pro Fux?
6: Olha lá, ó.
2: Temos as imagens. É, isso revela uma coisa menos postura institucional, espero que não se repita. E aí, o Fux respondeu para ele também e bloqueou, assim como o Cássio. Então, assim, tem um embate entre os ministros, isso a gente precisa falar. Agora eu pergunto para vocês, como está... Essa é a pergunta do fuzil. A nossa reputação internacional. Ixi. O que o mundo acha da parte jurídica, da nossa insegurança jurídica no Brasil?
6: Não tá nem aí.
2: O que você acha que a turma tá achando, Emilião?
6: Você não tá ligando.
2: Estão nem aí pra gente?
1: Não, o mundo não tá muito preocupado
2: ninguém
1: com o Brasil,
2: liga,
1: né?
2: Não.
1: Não.
2: Ninguém olha pro Brasil?
1: Claro que não.
2: Vocês acham mesmo?
6: É lógico.
2: Eu discordo. Porque então o The Guardian.
6: Quem falou?
1: O The Guardian.
2: The Guardian.
1: The Guardian.
2: The Guardian saiu lá embaixo, um tijolinho desse tamanho. O The Guardian
1: você
2: falou.
1: Sabe, eu vou dizer uma coisa pra você.
2: Me diga que.
1: Eu
2: é
1: vou
2: difícil.
1: Dizer um negócio pra você. Não se engane. O Alba gosta daqueles filmes de Gotham City.
2: Ele isso gosta. É verdade.
1: Batman. Sabe o Gotham City? Sim. Quando o crime.
2: É isso aí.
1: Está.
2: Dominou
1: ele,
2: tudo.
1: Ele tá dominado na cidade.
2: Isso.
1: Vocês gostam desse filme?
2: Lógico,
1: ou
2: Batman.
1: Um faroeste.
2: Isso.
1: Opa.
2: Isso.
1: Um faroeste, cada um tem um uma garrucha no bolso. Isso. E não tem.
2: Não tem nada.
1: Não tem mais um xerife. Isso. Não tem mais uma lei. Não tem mais alguém com capacidade de organizar a bagaça.
2: Perfeito.
1: Esse é o Brasil hoje.
2: Isso aí.
1: Não ache que vai ser o Supremo Tribunal Federal, porque esse tribunal é certo. De uma vergonha imensa.
2: Sim.
1: O que a gente viu ontem foi uma ironia, foi um deboche.
2: Papelão.
1: Esse tribunal zombou de toda a população.
2: Exato.
1: De esquerda, de direita, de todo mundo.
2: Total.
1: O que pode ser mudado? Esses caras não vão mudar.
2: Já era.
1: Você pega o governo, o Jacques Wagner.
2: Opa!
1: Líder do PT?
2: Sim.
1: Tá envolvido até o
5: pescoço. Até o último fio de cabelo.
1: Todo mundo envolvido com essa história. Os únicos caras que podem mudar alguma coisa vão ser os senadores do próximo mandato.
2: Porque os...
1: Então, meu amigo.
6: Vamos ver também, né?
1: Não, mas é a única,
2: a única
1: maneira que existe. Porque qualquer outra bobagem que se falar,
2: não existe.
1: Vamos falar, vamos, tal, não sei o quê. Não funciona. Não, o que funciona é um Senado, é você olhar direito e tá na tua mão.
2: Tá aí.
1: Tá na tua. A gente fica com esse negócio de presidente pra cá, presidente pra lá. É o senador, é estudar direito. Sim. Aí, quem você vai enfiar lá vai mudar. Quantos senadores vão entrar?
6: Acho que 40, né? 40 ou 50 senadores.
1: Acho não sei se é tudo isso. Eu sei que...
6: São dois, né?
1: Não. São dois terços, né? Mudam dois terços do senador. Agora, se você votar...
2: Nos mesmos?
1: Se você votar no mesmo esquema, aí, cuidado, meu amigo, não tem jeito. Então, essa votação aí é muito importante.
2: Sem dúvida.
1: Eu sei que normalmente o cara deixa pra votar no Senado, é o último que você escolhe.
2: O cara nem
1: né?
2: sabe em quem vai votar, né?
1: Então olhe direito aí, porque esses caras podem diminuir o poder do Supremo.
2: Opa.
1: É os únicos caras que podem fazer isso.
2: É a solução. É, mas... E a gente sabe quem tá lá, né? Quem está liderando atualmente, né? Os
7: 54 senadores ali.
2: 54.
1: É, bastante senador. Em
2: todo jogo.
1: Então, do jogo. Então aí, se você tiver... Sei lá também, sei lá o que que é, porque agora... Agora a gente fica nessa conversa.
2: Também,
1: eu acho engraçado esse papo agora que fica, ai meu Deus, quando prenderam lá os velhos lá,
2: ninguém
1: que estão há 4 anos presos.
2: Isso aí. Isso.
1: Quando esses velhos ficaram presos lá, a mulher do batom, todo mundo preso, ninguém se comoveu. Ficou todo mundo aí tocando pra lá e tocando pra
2: lá. Era a democracia. Ai,
1: agora
2: era a democracia.
1: Agora,
2: né?
1: Agora... Coitado desses caras que estão em cana lá. Que...
2: E agora os jornalistas, né? Alguns acordam pra falar justamente o que você tá colocando aqui.
1: Por quê?
2: Né? Não, agora a turma tá se manifestando, falando, não, eles passaram dos limites, tarde, passaram dos limites tarde. Faz muito
7: os
2: tempo.
7: Que apoiaram, agora estão aí.
2: E deixaram. E é uma vergonha atrás de uma outra vergonha, né? Quando a gente vê, principalmente as falas, né? Do senhor Gilmar Mendes, que tá muito tempo lá, e se a gente for também colocar o que cada ministro já fez lá, Morgadão, não
1: até
2: é pouca
1: a máfia
2: coisa.
1: Tem ética.
2: O que cada um já livrou pra cada um, né? A gente sabe que há muito tempo eles fazem isso, fala, ah, exatamente. Como é que o argumento falar que até a máfia tem ética para você não expor o seu amigo? Quem é amigo lá? Quem é amigo do Brasil, desses caras, desses ministros? Falar isso, quando o Gilmar Mendes fala na rede social, você viu, Albeta, você é um cara do ex. Todo mundo comentando as palavras utilizadas na fala dele. Não se pode expor um colega. Mesmo olha que... só, mesmo que ele esteja...
1: Exato.
2: Envolvido. Pô, o cara deu uma carimbada no cara.
1: Sim,
2: ele tá envolvido no negócio lá do Master.
5: Mas deixa quieto.
2: Mas, Sami.
1: Ele é. Não, faz, não se faz isso com colega.
2: Não se faz isso com amiguinho.
1: Até na máfia. Vai tomar.
2: Sei, mas deu corda pro poder.
1: Exato.
2: Poder é assim.
1: É isso aí.
2: Poder tá lá. Poder é poder.
1: Mas é bonito ver o cara mostrando agora. Tipo,
2: eu sei. Mas agora. Agora é tarde.
1: Agora ele está morta, né?
2: Não, acho que agora. Eu acho que tem um. Você sabe que a gente tem discutido muito que a gente perdeu a esperança. Eu, pelo contrário, eu vejo uma possibilidade de verdade das pessoas estarem indignadas. Você vê as manifestações, pode ser políticas, do Nicolas Ferreira, mas acho que da turma. Eu acho que a turma tá se manifestando mais, Albeta.
7: Você tem um ponto, Zuzu, que eu acho que assim, obviamente não dá pra você pra falar por muitas, por todo mundo, mas muitas pessoas deram uma espécie de acordada depois do que viu ontem. Muitas pessoas que não iam votar, Emílio, colocaram nas redes sociais, ó, eu não ia votar, mas depois disso aí...
1: Exato.
7: Existem as pessoas que só enxerga, tá vendo o esguincho, mas fala que não é baleia. Aí quando a baleia tá de frente, aí enxerga.
1: Sou eu.
7: Então tem as pessoas aí que...
2: Acordou tarde e perdeu a hora.
7: Exatamente, mas tem gente ainda acordando depois de ontem e entendendo que, né, o próximo presidente coloca 4 ministros e aí...
1: Mas não é isso. Tem que diminuir o poder.
7: Sim.
1: O
7: sim.
1: poder dos caras.
7: Sim.
1: Entendeu? Esse é que é o negócio. E esse, quem vota é o Senado.
7: Sim,
1: quem
7: exato,
1: vota mas são esses caras.
7: O presidente do Senado falou que já não vai votar.
2: Da visão, né? Já se manifestou. Cadu Mota já se manifestou.
1: Eu sei, eu tô falando pra próxima.
2: Então vamos pra próxima.
7: Né?
2: Vamos pra frente. Você quer pensar pra frente?
1: Pois é, mas aí tomara, né, que os próximos aí, né, não sejam os mesmos que vieram, que era do próximo lá de trás, aí chega lá, deixa a lei de misoginia passar, deixa a porrada de coisa, depois fala, ai, nossa, não vi.
2: Exato.
1: Então, assim, vamos aí, né?
2: Cara,
1: tocar o barco e fazer nosso papel.
2: É tão escancarado que foi uma das discussões lá dentre os ministros era da Polícia Federal. É o Jornal o Globo fez de novo uma reportagem mostrando que, primeiro que eles adoram o uísque Macallan, eu vou falar, todo mundo gosta de Macallan.
1: É bom?
2: Agora mas todo mundo rico, gosta.
1: É bom? Sim,
2: é bom?
1: É
2: muito bom.
1: É bom.
2: Macallan já tomei com o Sam, é um baita uísque, né, Sam?
1: Geninho de mel.
2: A turma do Vorcaro gosta, daqui a pouco eu conto da turma do Lulinha, que
5: popular.
2: Também gosta de Macallan, mas sabe que...
5: Direito.
2: Sabe aquele evento que teve lá em Londres, do Daniel Vorcaro, que ele levou a turma pra
1: levou
2: tomar uísque?
1: Levou a turma toda, isso, a degustação.
2: O Globo fez uma reportagem agora, contando que teve uma conversa entre o Daniel Vorcaro e um banqueiro também, e um empresário que chama Flávio Carneiro. Estavam lá no fórum jurídico e ele chamou a turma, esses ministros. Aí ele falou, meu, cara, cuidado aí, tem algumas coisas que você pode cometer, pode ser um crime. Sabe o que o Vorcaro falou? Cara, relaxa.
1: Relax.
2: Polícia Federal já disse, eu posso cometer o crime que for. KKK, essas são as mensagens KKK. Que ele disse. KKK é uma risada de deboche que os ministros fazem também. Então, assim, a conversa é: tem um alinhamento entre o senhor Daniel Vorcaro e a Polícia Federal, que foi a discussão lá dentro? Óbvio que tem. Óbvio. Agora, como é que eles vão provar então, isso
1: daí? Eu sei, mas aí que tá. Mas é isso que estão melando. É o que eu falei, o poderoso aqui no Brasil, ele descobriu a maneira de se livrar. É melar tudo o que aconteceu. Tem um monte de prova contra o Alexandre Moraes. Tem um monte de ligação. Se você pegar naquela época lá, que os caras estavam lá, os empresários, lembra dos empresários?
7: Opa. Do grupo dos empresários. Tinha
1: um grupo.
7: Sim.
1: Foi todo mundo em cana.
7: Sim.
1: Sim. Todo mundo em cana.
7: E um que tinha, deu joia.
5: Era só papo, né?
1: Não tinha, sim, não tinha nada. Nada. Não tinha nada. Nada. Todo mundo em cana. Então agora eles estão se defendendo, porra. Estão se defendendo.
8: Não vi, não
1: e
8: vi
1: com defesa, muito poder.
8: Não vi defesa nenhuma, eu só vi ataque. Porque falar mesmo, não fazer um tipo, não foi isso. Não, só vi ataque.
1: Então,
8: é tipo, o cara chega e fala assim: ô Zuckerman, você tava na Gugan? E você que tava comendo pizza? O cara não falou nada. Ele não respondeu absolutamente nada. É papelão, velho.
2: Eu não quero deixar vocês indignados, mas a Folha de São Paulo fez uma reportagem interessante contando justamente o que você pontuou aqui. O que que aconteceu com a turma da Lava Jato? Agora, pra você, Samidana, que você é o mestre da economia. Eu. Gestão Lula perdoa 1,2 bilhões em juros com acordos com empresas que confessaram corrupção na Lava Jato. 1,2. Lembra que a gente já devolveu o dinheiro? Você não falou, uma hora a gente vai devolver o dinheiro? 1,2 bi.
7: O ponto aí não é nem a grana, é o confessaram.
2: Empresas, exato,
7: que confessaram.
2: Exatamente.
7: Pelo amor de Deus, velho.
2: Você sabe como é que faz essa manobra, Sami, econômica, você que entende muito? O governo do Luiz Inácio Lula da Silva, segundo a Folha de São Paulo, perdoou 1,2 bilhões em juros de indenizações a serem pagas por 7 empresas que confessaram corrupção no âmbito da operação da Lava Jato e assinar o acordo. Então, o que que eles fizeram? A maioria foi favorecida em valores nominais, foi a Odebrecht também, né? A turma lá que a gente já conhece. Claro. E conseguiu uma redução de quase R$500 milhões de reais em juros.
5: Bom, hein?
2: Além de prazo para pagar a parcela para 2048. Então, se você já roubou, se você deve... Não,
5: roubou e foi pego.
2: Foi pego.
8: Confessou. E aí você tem desconto.
2: Parcela lá pra frente.
8: Isso, parcela com desconto. Porra, eu não consigo isso com uma pizza.
2: E o juros tá alto. Vai pegar um empréstimo no banco.
5: Experimenta você dever 10 dias no cartão pra fazer meus caras. Não corta a sua luz. Não corta a luz.
1: É, meu amigo.
2: Não é pouca coisa, hein, Milhão?
1: É muita coisa. Então, mas hoje o Brasil tá muito...
2: Nervoso?
1: Não, o Brasil hoje ficou...
2: De revoltado,
1: está de ressaca. Como se fosse hoje que começou a pataquada. É a pataquada já vem de 7 anos para cá, meu amigo. Essa pataquada é longa.
5: Mas tá aumentando.
1: E tá aumentando.
2: Cada vez.
1: Exatamente. Boa. Muito bem, vamos falar de quê? 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
1: Muito bem, dito isso, eu vou agora para fazer um break para nossa rede de rádio em todo o Brasil. Vai lá, Reginaldinho.
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9: Da Jovem Pan, estamos de volta aqui para você que está no rádio e vamos mais suba, não, não
10: mais
9: é?
10: Uma, mais uma,
9: mais uma, acredito
10: vamos,
9: sim.
10: Mais uma,
9: o Delari lá fez o Leonardo. Agora deu um problema, né? Eu vi lá o...
10: ele vai fez tocando o bumbo.
9: É, o tocando o bumbo.
10: Como diria Tobias da Vai Vai.
9: Isso, o Tobias, o
10: ele
9: bumbo.
10: Ele não deixa o samba morrer.
11: O tempo, sair do tempo.
9: É.
11: Baterista o bumbo, que atrasa não adianta, Delari.
9: Muito bem.
10: Dólar.
9: O dólar, como é que tá, professor?
11: Hoje é dia de super quarta.
9: E super quarta.
11: Ontem a gente teve uma alta do dólar, agora recua um pouco. Mas ele está negociado a R$5,14 e o recuo de hoje é pequeno, é de 0,12%.
10: Muito bem, Júlio. Tudo bem? Olha, você sabe que eu estava fazendo uma análise rápida do que você falou aqui no fuzil. Não vamos perder essa esperança. A turma gosta de esquecer uma corrupção, ela meio que abafa a outra. Um escândalo abafa. A gente está falando muito do Alexandre de Moraes. Esquecemos completamente do Lulinha.
9: Esquecemos aquela ligação.
10: Porra, meu, você quer ver?
9: Então, mas aquela ligação, mas aquilo é real.
10: Vamos lá, é totalmente real, a gente não trabalha com.
9: É uma ligação, assim. É uma ligação da nossa querida.
10: Da Roberta, Lucinda.
9: Da Roberta.
10: O que acontece?
9: Da bebida?
10: É, eu vou só fazer uma sinopse rápida. Você sabe que Réveillon você precisa planejar, porque é uma coisa cara.
11: Sim.
10: E a turma adora uma bebida de categoria.
11: Mas no Réveillon.
10: O Vorcaro tomou Macallan lá em Londres.
11: Não é o série normal,
10: é. Não, é um Macallan que custa R$18.000. Aí que aconteceu? Ah, Lucinger tava organizando o Réveillon do Lulinha. E ela ligou pra um cara top. A gente sempre tem um cara, lembra do Fredo? Um grande Fredo aí que vende os vinhos pra gente.
9: Sim, lembro.
10: O Lopes, aí liga pro cara e fala, irmão,
12: eu ligo pro
10: vai ter uma festa lá em Brasília do Réveillon. Você tem aquele Macallan de 18
11: aquele,
10: pau?
11: Aquele que é pá.
10: Aquele pra arregaçar?
12: O Gold.
10: E o curioso é que a Roberta Lucinger passa o Réveillon, ela se diz sócia do Lulinha e eu acredito que ela passou na casa junto com o Lula. Vamos ver o áudio e

0: Depois a gente comenta na tela, por favor, lá o Bernardão.
1: Oi, Emerson, tudo bem, querido? Deixa eu te falar, precisava de ver com você vinhos, já ver bebidas que a gente vai passar o ano novo aqui em Brasília, vamos ficar aqui. Porque o pai do Fábio, né, meu sócio, o presidente Lula, vai estar em Brasília. E aí nós vamos ficar por aqui mesmo. Então, eu queria só sugestão de vinho branco, vinho tinto. Vinho tinto, pouca coisa, que eles não bebem muito. Mas vinho branco e champanhe. Champanhe pode ser Perrier Jouët, Tatanger, deixa eu ver o que você tem. Vinho branco também pode ser Chablis. Uísque pode ser o Macallan, que o Fábio gosta.
2: Ele gosta.
0: Deixa eu falar uma coisa.
3: É o preferido
0: pra você,
3: da turma.
0: Fala pra mim.
2: É o uísquinho premium.
0: Boa, meu. Você tomou.
2: É o uísque da moda.
0: Não, é assim, vinho tinto a turma não toma muito.
4: Não, é muito.
0: Branco é só Chablis. Diz aí.
5: Malandra, malandra, mané, mané.
2: E você que é pobre, não se esqueça, hein?
0: É.
2: Vote nesse pra manter no poder.
0: Pra eles continuarem tomando Macallan. Pra você sentir o gostinho de como seria.
4: Consegue outro.
0: Você pode financiar um bom Réveillon pros nossos políticos.
2: Céu, viu?
0: O Emílio.
3: A gente trabalha
2: isso é sério?
0: Isso é seríssimo. É uma reportagem, obviamente, do Grupo Metrópolis, que faz um jornalismo.
2: Quem roubou?
0: Eu não, agora a reportagem, eu confesso
2: como que. Como é que ela chama, nossa?
4: É do Metrópolis. Vou pegar aqui. Andressa Matais.
0: A Matais.
2: A Matais.
0: Andressa, parabéns pelo trabalho.
2: Andressa, muito obrigado. Andressa Matais. Põe aí o Instagram.
4: Andressa Matais
2: dela.
4: E André Schauders.
0: Schauders.
4: Schauders. Schauders.
2: Põe o Instagram da Andressa. É Matais Andressa.
0: Isso.
2: Põe o Instagram dela pra você seguir ela.
4: Se quiser em primeira mão.
0: É. Se não quiser requintado. Ó,
2: põe lá, ó. É Matais, o Instagram dela. Ela é jornalista. Ela é de bom. Brasília, não é
0: certo,
2: isso?
0: Certo, Brasília.
2: Matais Andressa, que o Zuckerman rouba.
0: Tá lá, tá nos destaques.
2: Ah, é dela, uma salva de
0: palmas. Eu não roubo. Eu conheço uma das diretoras de comunicação, né, e também de publicidade, que é a Sofia Carelli, que é minha amiga, então eu tenho uma licença poética pra usar
4: pra o usar aqui.
0: Além de outros amigos que trabalham lá também.
6: Ah, eu queria um
0: Oi, tudo bem?
4: Meu sócio.
0: Mas é muito bom. Agora posso falar?
4: Eu tenho a piano. Joê ou Tatinge.
0: Mas vinho ele não verdade,
4: gosta muito de tomar.
0: Essa turma, ela sabe organizar boas festas.
4: Sabe.
0: Né?
2: Mas também
4: o problema é o orçamento. É.
2: Mas também passar o ano novo em Brasília.
4: Também é triste.
2: Merece.
0: Tem que tomar muito Macallan.
3: Haja Macallan.
0: Agora eu queria só fazer uma pontuada aqui. Quando falam dessa história, a gente fica brincando, uísque, o caramba. Ah, o Bertalo Singer, só pra lembrar de novo aqui, tem a história do Careca do INSS que a gente não vai esquecer, certo?
4: Não.
0: O Careca transferiu 1,5 milhão em 5 pagamentos de 300 mil pra empresa ligada pra Roberta.
4: Ele dividiu.
0: Tá bom? O cara que bolou, o cara que é o estopim do INSS é o Careca. A ligação que eles têm.
2: Sim, mas.
0: É da empresa.
2: Calma, você está nervoso.
0: Eu não estou nervoso. Porque
2: você já pulou a notícia e a gente já ficou muito.
0: Não, eu tô mesmo.
2: Tem lá o. Isso aí, beleza. E aí?
0: Só pra gente falar. Não, o que eu tenho, o que tem contexto. É o seguinte, vamos lá, contexto.
2: Tá.
0: A Roberta liga pra pedir bebida.
2: Tá. Correto.
0: Num Réveillon.
2: Tá bom.
0: Sim, normal. E pra. Pra e passar com o sócio, que é o Lulinha.
2: Isso.
0: Mas ela já fala da ligação. Que tá preso. E aí eu vou chegar, vou aprofundar mais ainda. Só pra gente fazer uma ordem aqui importante.
2: Certo. É.
0: Se ela tem ligação com o Careca do INSS. Certo?
2: Certo.
0: E a gente tá chateado.
2: Muito
0: da vida com os velhinhos que foram roubados.
2: Certo. Certo.
0: O que que aconteceu lá no Senado? O que que o Senado fez em relação ao Careca do INSS e o Lulinha?
3: O que que ele fez?
0: O quê?
2: Não, a CPMI pediu a prisão dele.
0: Daí teve a blindagem do senhor Flávio Dino.
2: Mas acabou a CPMI. Essa CPMI
0: não foi pra frente.
2: Foi pro limbo.
0: No Senado, não sei se vocês recordam.
2: Que era o Mineiro, teve aqui.
0: Eu sei.
2: Mineiro.
0: No Senado, quando foi votar, ou foi chegar na pasta do senhor Davi Alcolumbre, o que que ele fez? Sigilo. Temos, sabe o sigilo?
2: Sim.
0: Mais um sigilo. Lembra do sigilo de 100 anos?
2: Claro.
0: Ninguém vai tocar nesse assunto lá no Senado.
2: Certo.
0: E se fosse para o STF, como foi também, teve para abrir as contas do Lulinha, o ministro Flávio Dino também brecou.
2: Isso.
0: E aí eu te pergunto ainda mais uma
3: provocação. Aí eu te pergunto.
0: Para quem que o Davi Alcolumbre vai votar? Ele declarou o voto.
2: Indira Barreto.
3: Sim.
2: Sim.
0: pro Lula.
2: Ah, tá.
0: Sim.
2: Ah,
0: então,
2: ele

0: apoia o Lula.
1: Ele apoia o Lula. Então, meus amigos, se vai passar alguma coisa, está
0: acordão.
1: É um grande acordo, né?
0: Difícil, mas eles fizeram o acordo no jantar, pô.
1: Sim,
0: um jantar. Mas eu não entendo vocês. Vocês estão agora que tá todo mundo.
1: É diferente de você achar que eu tô indignado. O que eu gosto de fazer é uma cronologia para nossa audiência.
0: Pois não.
1: Pra eles acordarem.
0: A nossa audiência sabe muito
1: ela
0: bem.
1: Ela é desperta.
0: Disso.
1: Ela é. Mas sabe o que é importante? É. Você falar para algum amigo do amigo o que tá acontecendo no Brasil, que como você atentou aqui, você não vai votar? Então entenda o que tá acontecendo com o nosso país. Pronto, não fala mais nada.
0: Eu respeito todo cara que vai votar.
1: Lógico.
0: Sim. O cara que sai da casa dele.
1: Opa.
0: De manhã,
1: certo.
0: No feriado.
1: Pegar uma fila.
0: Pega uma fila na urna e vota, essa pessoa você tem que respeitar. Exato. Por isso que o voto cidadania. Tem que ser respeitado.
1: Sim. Isso é democracia.
0: É? Isso é democracia. A gente tem que respeitar o voto, seja para um lado, seja para o outro.
1: Lógico.
0: Não é? É isso aí.
1: Não, vamos respeitar. Agora, eu acho interessante. Não, é porque sabe o que acontece?
2: O que acontece? Conta para nós.
1: Se eu não coloco esses fatos aqui nesse jornal. Não tem um pouco espaço também, né, na comunicação.
0: Por quê?
1: Né? Aqui, a gente sempre fala debate. Não, se a gente tem um canhão que é a Jovem Pan, né, Morgadão?
0: Sim.
1: E eu vejo que a população às vezes está desacreditada. Se a gente não coloca esse assunto, e aí vira uma ressonância. Porque eu juro que eu escuto na rua, falo, meu, que legal, vocês estão falando sobre esse assunto.
0: Exato.
1: A provocação é. Por que tanto tempo a gente está falando sobre a mesma coisa?
3: Por quê?
1: É repetitivo.
3: Muito.
1: E agora, alguns
3: e não andam
1: do consórcio midiático resolveram tocar nesse assunto. Por quê?
2: Porque a água bateu na bunda, né?
1: É, chegou.
0: Pergunto, por quê?
1: Por quê?
0: Por quê?
1: Porque
0: a gente pergunta pra eles. Eu vai perguntar pra mim.
1: Eu vou te falar por quê.
0: Por quê?
1: Por quê?
0: Pergunta pra eles.
1: Por quê?
0: Não sei, não tenho ideia.
1: Sabe por quê?
0: Fala,
1: por quê? Porque realmente o Morgadão tem razão. A água bateu na nádega de muita gente. Quando você pega e vê que tem a fonte não pode ser colocada. Sim. Quando um jornalista que é competente, ele é ameaçado até de morte, quebrar os dentes parece que a turma realmente quer se manifestar.
0: E quando prenderam inocentes lá, perfeito. Que ninguém defendeu os exato. Inocentes?
1: Aquele momento.
0: Que sentimento é esse que esses caras têm?
1: Pois é, porque era
0: um monte de velho, de velha. Total. Pipoqueiro.
1: Pipoqueiro.
0: Foram presos.
2: Porque é aquela velha história.
0: Véio,
2: não foi
0: o cara que deu quinhentão lá pro ônibus. Isso aí não tem.
2: Não tinha mesmo.
4: E o inquérito?
1: Aí, eu vou te falar.
0: Outro que tá preso lá, que falou até que foi viajar,
4: hoje.
0: Tá preso
4: até Estados
0: hoje.
4: Unidos,
1: E aí a manifestação, ou como é nomeado, né, rotulado, os terroristas, é bem complexo, mas é isso. Eu faço aí um carinho pra nossa audiência que tá com a gente.
0: Agora já se criou um monstro, meu amigo.
1: É. O monstro tá aí.
2: Mas o monstro, Inês, ele também se derruba.
1: Inês tá morta.
4: O monstro tá adulto já.
0: Agora,
1: veremos.
0: Agora vem essa.
1: Veremos.
0: O que você quer, Dedê? O pessoal tá bravo, hein?
1: Tá.
0: Não é?
3: Dedê.
0: Hein? O que você quer?
3: Dedê.
0: Tem mais notícia ou não?
1: Mais
0: tem pô, pegando fogo lá em Amalfi.
2: Bora pegando fogo.
1: Você viu, meu? Não acompanhei.
0: Não acompanhei.
1: Não, você tá me falando.
4: Pegando fogo.
1: Tá?
0: Porra, pegando. E lá na Itália.
1: Na Itália?
0: Tudo da Itália, um incêndio.
1: Ah, foi ontem, não?
0: É, um incêndio lá, horrível. Tava lendo no jornal. Porra, aí o.
3: Nem sabe o que é.
1: Não, foi ontem. Sabe,
3: foi ontem.
1: Foi ontem. Eu tô no Brasil.
3: Foi ontem.
1: Pegando quem fogo, tá no STF.
3: Se não ia trazer uma notícia do mês passado.
4: Só notícia do dia.
3: Foi ontem, né?
1: Ô, bonitão, para de cuidar de cachorro, que você só tem duas notícias aí, que você não tá trabalhando.
0: Cara,
1: eu fico enrolando aí o aumento aqui.
0: Já tem uma notícia.
3: Não, o Dani
1: uma bem comentada.
3: Assim,
4: uma notícia e um cachorro.
3: Compra uma mesa pra sua mulher fazer vídeo, que nem eu fiz. Ficou contando uma
1: mas eu faço animada, não fico com a cara desanimada.
0: Hoje ainda.
4: Adiantar, mas é, o preço da ração subiu.
0: Ainda é a notícia. Ainda é a notícia.
3: Do STF. Na Itália, né?
0: Do STF.
1: Ué, mas essa é a principal.
0: Olha lá, ó. Olha só.
3: Tá pegando fogo.
0: Na costa lá. Na
1: costa malfitana.
0: Lá em Positano. Lá
3: de Capri.
0: Isso, uma região muito, muito turística, opa, não é isso?
3: Totalmente.
0: Um incêndio bala lá.
1: Triste,
0: mas parece
1: caramba.
0: Que, graças a Deus, já está controlado e tal. Só pra dar uma pincelada.
1: Legal, legal.
0: Nesse jornal. Uma notícia. E ainda da Andresa.
2: Notícia de ontem.
0: É, a notícia da Andresa.
3: Foi boa da Andresa.
1: Eu posso falar.
3: Gostei do vídeo.
1: Você gostou?
0: Põe ela de novo, eu gostei. Vamos ver o pedido.
3: Ele não bebe.
0: Vamos ver o pedido.
1: Eu adorei.
0: Vai lá, o pedido. Põe lá, põe lá.
5: Emerson, tudo bem?
0: É, Emerson.
5: Deixa eu te falar, precisava de ver com você vinhos, já ver bebidas que a gente vai passar o ano novo aqui em Brasília. Vamos ficar aqui. É, porque o pai do Fábio, né, meu sócio, o presidente Lula, vai estar em Brasília.
0: Certo.
5: E aí nós vamos ficar por aqui mesmo. Então, eu queria só sugestão de vinho branco, vinho tinto. Vinho tinto, pouca coisa, que eles não bebem muito.
0: É,
5: mas vinho branco e champanhe. Champanhe pode ser Perrier Jouët, Tanger, deixa eu ver o que você tem. Vinho branco também pode ser Chablis. E uísque pode ser o Macallan, né, que o Fábio gosta. Você pode me mandar sugestões, por favor?
1: Pode deixar.
6: Posso falar? Estou mandando aí para a senhora aí.
0: O Chablis.
1: Manda pra senhora aí.
0: O Chablis é um vinho branco francês.
1: Porra, assim, meu, você come com peixe, elegante, com ostra, né? Agora você vê que é interessante, né? Que o uísque que ele gosta é o Macallan, que é o mesmo do Forcaro.
7: Gosta do Macallan.
1: A turma gosta do top.
7: Meu sogro também vai ficar aqui.
3: O uísque não tem lado. Ele é, todo mundo gosta do
0: Macallan. Não, porque o Macallan tá na moda. Tá.
1: É, o Macallan é outro, não, outro não, patamar.
3: É pizza do Dani tem.
0: Vamos! Pizza do Dani é Macallan.
7: É, mas tem Macallan também.
0: Vocês acham que é só o.
1: Você quer só o Forcaro?
0: O Forcaro que tem Macallan.
1: Se for em casa.
7: Menos vinho branco. O vinho branco eles não gostam.
3: Eles não gostam muito.
7: Não muito.
3: Ele quer trazer a bebida.
7: Eu queria ver o que você tem de bebida.
0: Vamos pra onde, meu querido Fufu? Professor?
7: Professor.
0: Solte a vinheta que o professor chegou. Hora da economia.
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3: Muito obrigado. Dedê, tá feliz, hein? Tá feliz. Olha só, hoje é dia de super quarto porque temos o presidente do Banco Central americano junto com o Banco Central brasileiro, né? Fazendo respectivas reuniões para definir a taxa básica de juros. Por aqui, devemos ter uma queda de 0,25%, ou seja, a taxa deve encerrar a reunião com 13,75. Lá nos Estados Unidos, o negócio reverteu. Está todo mundo preocupado com a inflação americana. Atualmente, a taxa de juros dos Estados Unidos lá é por faixa, está entre 3,5% e 3,75%, e hoje deve ser majorada em 0,25 ponto percentual, indo de 3,75 para 4. Com isso, o mundo inteiro meio que ficou enfraquecido versus o dólar. Por isso que o dólar cresceu esses 5 centavos nos últimos dias, Morgado. Porque o pessoal fala assim, ó, já que está pagando mais o mercado americano, eu vou pôr em dólar lá.
0: Claro.
3: Mas vamos lá às notícias. Ó. Vocês lembram da crise do metanol, né? Está fazendo um ano. Um ano, Emílio, que
0: morreram
3: pessoas com metanol, lembra? A gente deu aqui. E aí a indústria de bebidas lançou uma resposta tecnológica. Uma das principais, que é a Diageo, que é dona da Johnny Walker, da Smirnoff, da Tanqueray, da Baileys, acho que não é dona do Macallan, não. Apresentou ontem o selo Drink Seguro, que permite conferir pelo celular se a garrafa é verdadeira ou não. O cliente aponta a câmera pro selo, que fica lá perto da tampa, acho que dá para ver nas imagens, ao lado do selo IPI, e aí ele não precisa instalar aplicativo, vai lá o Maiá e diz que é verídico ou não. Cada... Tem mais de 27 trilhões de combinações possíveis que compara com o banco de dados. Aí tem um algoritmo, se bater aparece selo validado, se não, vem com orientação de não beber e denunciar. A tecnologia foi feita por uma empresa, e já está em 49 produtos com 4 milhões de garrafas etiquetadas por mês. O pano de fundo, obviamente, são aquelas lamentáveis mortes que ocorreram, 25 mortes em 2025 e 7 mortes em 2026. E o mercado ilegal de bebidas, Delari, movimenta cerca de 28 bilhões de reais por ano no Brasil, segundo a Euromonitor. Aí você vê, é uma solução privada para uma falha pública de falta de fiscalização. E isso tem um porquê econômico. A falsificação representa 4,7% das vendas de destilados. Mas o mercado ilegal inteiro de bebidas chega a esses 28 bilhões por ano. a empresa está tentando se proteger, né? Obviamente ela perde isso, mas quem mais sofre, eu não diria nem que são essas bebidas em que o cara tenta fazer uma bebida falsa. Ou seja, existe o Johnny Walker original, o cara tenta fazer o Johnny Walker falso. Sim, eu diria que é aquela bebida que o cara cria sem selo nenhum. Que é aquela meio feita em casa.
0: Que é a bebida de galão.
3: É. Cê que é aquilo não tem fiscalização nenhuma.
0: Que você toma na caipora.
3: É, que você nem vê. Esse
0: aqui é o
3: nem vê.
0: Agora,
3: é, mas essa não tem padrão de qualidade.
0: Você sabe que o produto mais falsificado é o Rolex. É o relógio Rolex no mundo. E hoje em dia... Os caras já não conseguem identificar um falso de um verdadeiro tamanho da tecnologia. Então eles estão colocando um chip, um esquema muito ferrado dentro dos originais.
3: Diamantes também já tem um determinado nível que você não consegue verificar a veracidade. E aí sabe o que acontece nesse caso? Você é um comprador, você não sabe diferenciar, o que você faz? Compra o falso. Porque você fala assim... O falso, eu não tenho chance de eu ser enganado.
2: Sim.
3: Eu só posso ser enganado se eu comprar o original. Se eu comprar o falso, não tem como
2: exatamente
3: me enganar.
2: Então, melhor
3: então o mercado parar. Acaba expulsando o dinheiro ruim ou os bens ruins acabam expulsando os de qualidade. Então esse é o problema. Agora, você sabe que esse problema do metanol veio daquele problema do etanol desviado dos poços. Lembra aquela operação? Então... O que eles estavam falando, a ANP, né, estava falando que estavam querendo pôr um gosto muito amargo no etanol, porque se misturado a uma bebida, as pessoas iriam perceber
2: melhor, né?
3: Imediatamente. Então, o problema não nasceu no bar, ele nasceu...
0: Mas o cara tem que ser muito cachorro para colocar.
3: Cara,
0: o cara tem que ser muito cachorro para
3: colocar.
0: Morreu
3: gente.
0: É,
2: pra matar alguém
0: cego
2: na bebida.
0: É, porra.
3: É.
0: Não é? Porra.
2: É, o cara...
0: É muito cachorro o cara que faz isso.
3: É, pois é. Eu vou para número 3, vou falar pro TP, porque a 2 eu já falei, que é a questão... Só complementando o que eu falei do juro americano, o que acontece? O que acontece? O petróleo passou de $100 o barril. E isso está pressionando a inflação americana e é por isso que deve aumentar os juros. É o primeiro aumento desde 2023. E por que afeta tanto o mundo todo? Porque a gente sempre compara os outros países com os Estados Unidos. Então, a pergunta que o investidor faz é quanto a gente paga de juros acima dos Estados Unidos. Então, pagando os importadores de... Acenderam, Emílio, um alerta de escassez de diesel para outubro, mês que vem. O motivo é simples, a conta não fecha. A Petrobras vende o diesel na refinaria, que nem fez no negócio da Dilma, bem abaixo do preço internacional. Então quem importa perde dinheiro, porque a cada litro que traz tem que vender às vezes mais baixo do custo. Resultado, a Abicom, que é a Associação dos Importadores, projeta a entrada de apenas 150 mil metros cúbicos de diesel importado em outubro contra cerca de 850 mil em setembro. É uma queda de 80%. E isso vai acontecer justamente na safra, quando o campo consome mais. O Brasil é autossuficiente só em petróleo bruto, não em derivados. Então, de 25% a 30% do diesel que o Brasil queima, vem de fora. E se a janela de importação ficar fechada, a dependência da Petrobras aumenta e o risco de falta regional deixa de ser teórico. O agronegócio já sente e já alertou com temor que o custo suba. O pior não é isso, é escassez, porque com esse preço você fala, eu não vou trazer. Então a gente tem chance de falta de diesel. Eu diria que diesel barato hoje, artificialmente barato, você está falando que vai dar problema no futuro. Não deixa de ser um subsídio implícito, que está longe de ser de graça. Ele vai ser pago com desabastecimento. E o consumidor que está comemorando esse preço artificialmente baixo é o mesmo que vai enfrentar fila se não falta. Ou seja, é a troca de inflação visível por escassez invisível. E a Petrobras faz isso num ano muito delicado, num momento de corrida eleitoral. Isso já fez no passado. Então, vamos ficar esperto, porque a gente já conhece esse caminho e não acaba bem a história.
0: É, meu amigo.
2: Isso aí.
0: É, meu amigo. A coisa não está fácil. Agora a gente vai falar do seguinte, meu querido professor. Ó quem chegou aqui, ó.
2: Quem?
0: É, nós temos aqui uma presença ilustre. Perfeito. Pra falar de quem? Daquelas pessoas. O cara tem empresa.
3: Sim.
0: A empresa tá bem.
1: Fala.
0: A empresa tá funcionando bem, tá tudo tranquilo. Correndo bem, uhum. Cheio de merchan.
1: Opa! Faturando.
0: Faturando. Como é que está? Pô, tá tudo ótimo, tudo no azul.
1: Certo.
0: Mas o cara não sai de férias.
1: Certo.
0: Ele não consegue.
3: Não consegue.
0: Sair de... Não. Por quê?
1: Por quê?
0: Porque

0: tem medo.
1: É. Fica com a cabeça lá falando, pegando fogo,
2: não, porque falando,
1: que vai acontecer
2: processo.
1: Com a empresa.
0: Eu tenho certeza que você conhece várias pessoas assim, não é isso? Por quê? Porque na hora o empresário tá lá, foi viajar, tá na Itália. Tá ligando. E aí, como é que estão as coisas?
1: Como tá o faturamento?
0: Como é que tá o negócio? Isso existe. E você é o cara que resolve isso na vida das pessoas.
1: Fernando Miranda.
3: Não, a gente veio falar disso de novo, porque da última vez que a gente veio aqui, a gente falou disso e foi a dor número um que a gente identificou entre os empresários que estão escutando a gente, que é basicamente o seguinte: eu viajo, eu saio da empresa e parece que as vendas diminuem, o time parece que entrega menos e eu não sei o que acontece. E a gente sabe por que isso acontece. Isso não acontece pelo que o Sam acabou de falar. É o quê? Processo. Se o cara não tem processo, não tem o que a pessoa fazer. Você tem que ficar cobrando o tempo todo. Você tem que estar o tempo todo você mesmo sendo o gestor da empresa, o gestor comercial da empresa. Então, o que a gente está trazendo aqui para as pessoas hoje? Normalmente, a gente fala muito de marketing. Só que de nada adianta se o time comercial, se o vendedor ali na frente, ele não sabe o que ele tem que fazer a todo tempo. Então, o que a gente está trazendo? A estruturação comercial. Que, basicamente, a gente vai entrar na sua empresa e vamos olhar como é que está o seu processo comercial. Quanto tempo que demora a partir do momento que a pessoa chama no WhatsApp para o seu time responder? Boa. E depois que responde, será que eles sabem fazer uma boa abordagem? Quando eles têm uma reunião, eles têm um script de vendas para utilizar nessa reunião? O comissionamento do seu time tá alto, tá baixo e se você tá botando o incentivo certo para ele poder vender mais?
1: Muito bom.
3: Então pensa que vendas é uma maquininha de imprimir dinheiro. Se o dono sai da empresa e ela para de funcionar, significa que é o dono que tá tendo que operar a máquina. E aí você tem aquele empresário que você falou, que tá na Europa, ligando, e aí, vendeu?
1: Só bucha.
3: E pior, o dono que é o principal vendedor. Quando o dono é o principal vendedor, aí que ele não pode sair de jeito nenhum. É ele que negocia com o fornecedor, é ele que faz a venda, é ele que tem que fazer a oferta, aí acabou. Então a gente vai acabar com isso hoje.
0: Tá tudo errado.
3: Tá tudo errado. Você tem que ter um processo comercial, uma máquina. A empresa só vale dinheiro se ela consegue operar quando o dono não tá lá.
1: Estruturado.
3: Exatamente.
0: Esse mineiro é bom,
1: hein? Ele fala bem e ele manja.
0: Esse mineiro é bom. Você pode confiar no que esse mineiro tá falando. E me diga uma coisa, quem é esse empresário que você tá falando agora? Eu sinto que muita gente se identificou agora com esse papo.
3: Ó, o que que a gente identifica? Quem que é o empresário que a gente consegue ajudar hoje? Se você tem uma operação que tem pelo menos um vendedor que não é o próprio dono da empresa, ou você quer começar uma operação de vendas, quer montar um time comercial na sua empresa e fatura pelo menos 50 mil reais por mês, a gente consegue te ajudar. Nossa, Fernando, será que é muito caro? Que é a dúvida que sempre aparece. Não, o cara tá vindo aqui, tá vindo no pano, deve ser caro pra caramba. 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
0: Tô agora bom. Deixa eu perguntar, quantas empresas você já fizeram?
3: A gente
0: trabalho?
3: Já fez mais de 20 mil projetos para 20 mil empresas diferentes.
0: 20 mil empresas,
3: e várias delas estão com a gente há bastante tempo, algumas famosas e até pequenininhas. Então XP Investimentos é a nossa cliente, Brasil Paralelo é nosso cliente, iFood é nosso cliente, Stone é nosso cliente, pensa. Olha, as grandes isso. empresas do Brasil, quase todos são nossos cliente ou já foram o nosso cliente em algum projeto, que a gente trabalha por projeto, né? Termina o projeto e várias delas voltam também. Mas também a gente atende a padaria do seu Marcelo, a gente atende o e-commerce, a gente atende o varejista. Então, na verdade, a gente criou uma metodologia que dá para aplicar tanto na grande empresa quanto na pequena empresa. Hoje, o grande problema, na verdade, é que a grande empresa contrata os melhores consultores, tem o melhor time do mundo e o pequenininho tem que ficar vendo vídeo no YouTube.
0: Uhum.
3: É isso. Então, aí, o que que a gente quer fazer? A gente quer levar o que tem de melhor, de mais moderno em gestão comercial para a pequena e média empresa.
0: E onde o cara erra é no processo, né?
3: É 100% processo. Vendas é processualizado. Se o seu vendedor inventa na hora como que ele vai vender, se o seu vendedor, a comissionamento dele não tá claro, se ele não acorda de manhã e ele sabe exatamente o que ele tem que fazer do começo ao fim do dia, ele vai ficar tomando café. Que é a reclamação número um do empresário: é, cara, eu não sei se meu time tá trampando do jeito certo, se meu time tá vendendo do jeito certo, ou se ele fica tomando café e batendo papo o dia inteiro. Não dá pra saber. Por quê? Porque não tem um bom processo comercial.
1: E tem métodos vencedores, que você falou que tantas empresas aplicaram esse método que você pode fazer para
3: empresa. Com certeza existem métodos mais validados do que outros. Então, o que a gente faz? Imagina, eu já atuei em mais de 20 mil empresas. Então, já testei muita coisa. Então, isso é exatamente aquilo que vai funcionar para cada setor. Porque tem um outro problema. Tem uma galera que sabe muito, mas para o setor diferente. O jeito de um e-commerce vender é diferente de um advogado vender, de um médico vender.
0: Uhum.
3: E aí você vai ver quem que vende pro médico hoje? A secretária dele. Ele não tem nenhum time comercial e ele não sabe que ele pode ter um time comercial.
0: Isso
3: na
0: serve também pra
3: com certeza.
0: Profissional liberal?
3: Com certeza. Se o profissional liberal tem um time comercial, vale a pena falar com a gente, sim.
0: É uma estruturação, né? É uma estruturação.
3: É uma auditoria e uma estruturação. É olhar o que tá de certo e o que tá de errado e te falar exatamente onde estão os pontos de correção.
0: Muito.
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0: Muito bem. 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
1: Cara, é bom.
0: Ele é bom.
1: Ele é didático.
0: Você tem Instagram ou não?
1: Tem, é maravilhoso.
0: Você tem Instagram? Posso colocar?
1: Põe que é bom.
0: Coloca aí do Fernando aí.
1: Arroba Fernando Miranda, bateu 1 milhão de seguidores.
0: Você tem seguidor dele?
1: Eu sigo ele.
0: Fernando Miranda 777.
1: Puta, é bem legal, cara, o Instagram dele.
0: O que ele fala?
1: Ele basicamente pega grandes empresas e faz análise, um react de como o cara fez sucesso na vida.
0: Ah, entendi.
1: Entendeu? Ó, tá vendo o vídeo lá? Aí ele explica lá como é que o cara da BMW se tornou tão forte.
0: E os fracassos ele nunca fala.
1: Fala sempre. Você sabe que
0: fracasso,
1: isso
0: é... Fracasso é um filho órfão.
1: Ninguém quer assumir.
0: Todo fracasso tem um filho
1: órfão. É um filho,
0: é um filho órfão.
1: É sem pai.
2: Filho feio.
1: Pai não assume.
0: É um filho órfão o fracasso.
1: Ele esquece, né?
0: Dito isso,
1: bora.
0: Vamos agora soltar a vinheta porque chegou o nosso convidado.
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0: Holiday. É o doutor Holiday aqui com a gente. Volta. E aí, doutor?
2: Ele falou que ele não vinha.
0: Tudo certo ou não?
6: Ah, tu tá tudo errado, né?
0: Agora. Segue do agora bom, que você descobriu. Ontem. Porra, agora.
6: Eu achei que ia chegar nesse.
0: Acharam agora. Do...
1: Agora. Hã? E agora, José?
0: Agora é tarde, né?
6: O negócio tá pesado.
0: Agora é tarde.
6: Nossa.
0: Hã? Não é?
6: Que isso, que loucura.
0: É, mas é assim.
2: E aí, como resolve?
0: É assim que a coisa funciona. É,
6: e vai piorar.
0: Hein? Lembra quando a gente falava, olha, isso aí não tem ombro.
1: Exato. É
0: isso aí. Isso aí não tem ombro, ele vai até o talo.
1: Isso.
0: Até o talo, gata. Sabe até o talo quando vai? É assim a vida. A vida é dessa forma. É, não é, Fernando?
6: E agora a situação pode até piorar, porque o Fachin, ele ainda não cancelou a sessão do dia 23, que é a sessão que está marcada para julgar se vão investigar ou não o André Mendonça. Ou seja, pode acontecer um cenário no qual a gente tenha o Alexandre de Moraes, seus contratos lá de 130 milhões de reais poupado, e o André Mendonça, que torna isso público, de certa forma, denuncia isso à sociedade, sendo investigado pelo Supremo.
0: Eu tenho uma teoria. Eu acho que esse negócio de ficar achando, ah, é o André Mendonça, ah, é o Fachin agora, não, ah, é o Xandão, ah, é não sei o quê, ah, não tem jeito. É uma questão de credibilidade.
6: Isso é verdade.
0: Essa turma perdeu a credibilidade para a população. Exato, e isso é a pior coisa que existe.
1: É verdade. Exatamente.
0: O que eu falei aqui agora é o seguinte: quem pode resolver é o próximo Senado. Esses caras têm a lei a seu favor. Eles podem empichar um ministro, eles podem diminuir a força do Supremo.
6: Sim.
0: Que agora está todo mundo falando, porra, mas como é que o Supremo chegou nessa? Chegou porque foi chegando.
1: Foi escalando.
6: Foram deixando o
0: Foi escalando. A democracia, ah, e tal, e não sei o que, a imprensa jogando do lado, não sei o que.
1: Guardião da democracia.
0: Aí chegou onde chegou. Pela lei, pela coisa certa, é o cara que vai votar num senador que vai fazer isso.
1: Vai fazer a diferença.
0: É de olho no Senado, porque os outros não vão fazer porcaria nenhuma.
1: Que lembrando que o senhor Dever Colombo vai até 27, né?
6: Sim, vai até o início de 2027 como presidente do Senado. E outra coisa, dentro do Supremo, existem mecanismos para você adiar isso eternamente. Por exemplo, o Dino pegou agora, pediu vista. Ele tem 90 dias. Se ele leva isso até o fim, chegamos em dezembro. Mas suponhamos que o Fachin marque mesmo a sessão em dezembro. Chega o outro ministro, aliado do Moraes, o Dino, ou o próprio Gilmar, pede vista de novo. Mais 90 dias. Depois,
1: vão pedindo vista até chegar.
0: Eu sei, mas meu querido Holiday, o problema é a credibilidade.
1: Exato.
0: O povo não acredita mais nesses caras.
1: Acabou.
0: Não. É esse que é o negócio.
2: Teve a Carmen pediu perdão, entendeu?
6: Carmen não pediu perdão ao povo. Desculpas pra sociedade.
1: Então, mas ela sempre pede.
6: Um pouco meio tarde pra isso, né?
0: Mas ela também só pede.
1: Sim.
0: Ela também só
1: pede desculpa pros ministros também.
9: Sempre pede.
2: E ela falou que ela é avulsa.
0: Não é, da outra vez ela falou, tudo bem, estamos vivendo um período aqui que daqui a pouco exceção. Acaba, período de exceção. Também é muito papo.
9: Lembra o remédio amargo?
2: Mas caiu a bigorna. Amargo. Mas a bigorna caiu.
0: Agora, vamos lá. E agora?
6: Pois é, e agora? A discussão é a seguinte: temos dois times muito claros, né? Infelizmente, é até estranho falar isso do Supremo Tribunal Federal, mas é o que está acontecendo. Temos ali um time defendendo Alexandre de Moraes e outro time querendo que ele seja investigado e não necessariamente defendendo Mendonça, mas querendo que o Alexandre de Moraes seja investigado. Esse time que está com Alexandre de Moraes vai insistir para que o julgamento do Mendonça aconteça no dia 23, mas eles não têm voto para isso. Alguns estão dizendo que daqui a pouco, às 14 horas, vai ter uma sessão no STF para discutir outro tema, né, relacionado à licença maternidade. Mas alguns esperam que no início da sessão, antes deles entrarem na pauta de hoje, o Fachin anuncie que vai suspender o julgamento relacionado ao Mendonça até que o Dino devolva o julgamento do Moraes. Sim. Porque vamos lembrar, não entraram no mérito, o que foi votado. Exato. Era se os dois deveriam ser julgados em conjunto ou não. E como a pauta é ser julgado em conjunto ou não, não faz sentido você começar um julgamento separado. Então, com base nisso, provavelmente, talvez, o Fachin hoje à tarde anuncie que a sessão do dia 23 está cancelada. Paralelamente a isso, vão tentar também fazer um acordão.
2: Certo.
6: O Alexandre de Moraes com seus amigos ministros vão propor ao Faquinho o seguinte: eu devolvo o processo antes dos 90 dias, talvez essa semana ainda, se e somente se o Mendonça aceitar ser julgado junto com a
0: Alexandre jogar no mesmo balaio.
6: Exatamente. Porque aí eles vão tentar colocar os dois como se fosse tudo a mesma coisa. E o Alexandre de Moraes vai fazer algo que ele já anunciou na sessão, inclusive ontem: chamar testemunhas contra o Mendonça. Para dizer que, na verdade, tudo foi direcionado e que, portanto, toda a investigação contra o Moraes e todo o relatório apresentado pela PF foi nula, porque o André Mendonça estaria, na verdade, tentando interferir nas eleições. Então tem todo um plano aí.
0: É pra melar o negócio.
6: Pra melar tudo.
0: Como melaram a
1: Lava Jato.
0: A Lava Jato.
1: Exato. Foi muito parecido.
0: Pra melar.
1: Agora, o que é curioso é que o senhor Alexandre de Moraes, ele explicou até agora a relação com o Vorcaro, né? As mensagens. Nenhum momento é citado. Ele tá falando assim: ó, você me investigou de uma forma incorreta. Exato. Mas o que ele fez não vai ser discutido, inclusive por todos?
6: Pois é.
1: Frase do Gilmar Mendes é uma coisa, pra mim, assustadora, né? Ah, ele meio que carimba, fala: olha, aconteceu aqui uma coisa esquisita, mas nem mas a máfia,
0: ninguém fala.
1: A máfia não faz nada com os amigos.
0: Brother que é brother não aponta.
6: Ele diz literalmente:
1: fez coisa errada, mas não podia ter falado do cara.
6: Ele disse literalmente: mesmo que um colega esteja eventualmente envolvido, não pode expor dessa forma e tal. E o plano é justamente esse: o plano é tentar discutir todo o processo e evitar discutir o mérito. O Alexandre, para não dizer que ele não entrou em nenhum ponto do mérito, naquela manifestação que ele manda pro Faquinho, onde ele escreve o WhatsApp errado 3 vezes e as 3 vezes estavam erradas, ele diz o seguinte: que não tem como provar que as mensagens enviadas para o Vorcaro foram enviadas para o celular do Alexandre Moraes. Então, não é nem que ele está dizendo eu não recebi, ele está dizendo não tem como provarem que eu recebi. É o máximo que ele entra no mérito. Mas o que eles vão dizer é o seguinte:
0: mas deu o celular dele para investigar?
6: Não deu.
1: Passa o celular aí.
0: Se não deve, por que não deu?
1: E não tinha 48 horas que ele dava para todo mundo responder? Exatamente. O dele está demorando.
0: 40, e agora também esse celular já nem existe.
1: Foi pro vinagre já. Tá num congelador.
6: Se pegarem, vão pegar um novinho.
0: Olha, é de cinema, hein?
1: É
0: de cinema, não é?
1: O roteirista é bom.
0: Como é que chamava aquela série do... Porra, tinha uma série.
1: House of Cards.
0: House of Cards.
1: É muito fraca. Perto do Brasil é muito fraca.
6: Mas o que que eles vão fazer? Eles vão tentar discutir as questões do processo. Então, primeiro: os dois têm que ser julgados em conjunto. O Fachin não pode ser o relator. O relatório da PF não é válido. O Mendonça não podia ter dado a ordem pra PF fazer aquele relatório. Vai ficar tudo nessa discussão aqui.
1: Vai.
6: E aí, quando você vence uma questão, eles vão criar outra questão. Por exemplo, agora, mesmo que o Dino devolva o processo, vamos supor que eles votem essa questão regimental aí e fique o 4-4 como estão prevendo, e é o mais provável que aconteça. O regimento do Supremo diz o seguinte, muito claro lá no artigo 13, que no empate o presidente tem um voto de qualidade, então ele desempataria. O artigo 146 diz que essas questões de ordem, quando dá empate, vence a proposta, o que foi proposto, né? A questão de ordem proposta tem que perder. Vence o que o presidente tinha dito anteriormente. Mas o que que eles vão dizer? Que não, o presidente não tem que decidir nada, porque aqui é uma questão criminal, e numa questão criminal a dúvida favorece o réu. Então, mesmo no empate, que é uma coisa que está determinada no regimento interno do STF, ainda vai haver uma discussão. Porque, você vai abrir outra discussão.
0: Ele vai buscar qualquer coisa para se beneficiar.
6: É isso. E para que o julgamento sobre ele efetivamente não aconteça, exceto, se os dois forem julgados em conjunto. Porque aí o Moraes vai tentar fazer de tudo para que o Mendonça seja investigado, e na hora que forem votar relativo ao Moraes, eles travam tudo de novo. E aí você tem a abertura relativa ao Mendonça e em relação ao Moraes travado. Porque ele sabe que, se forem votar efetivamente para investigar o Moraes, dificilmente ele vai conseguir derrotar isso no voto, né? Porque os outros ministros também vão tentar, de toda forma, fazer com que...
1: É que a única ferramenta é o Senado, né? Sempre pelo Davi Alcolumbre. Por isso que ele falou, vota lá nos senadores. Agora, eu de novo pergunto para você, que você é um cara que já transitou na política. Como é que o Davi Alcolumbre pode manifestar o voto dele pro Lula? Pois. Me explica, por favor. E o Hugo Mota também.
10: Mas quando o Columbre não parou.
1: Eu
10: não
1: sei,
10: não
1: foi no jantar. Mas eu
0: não Amapá. Ele tá preocupado com o prefeito lá de Macapá.
10: Eu sei, mas esses caras, a preocupação desses caras é a região dele.
1: Exato.
10: Eu não tenho dúvida disso.
0: Não estão preocupados com o Brasil.
11: Ele tá mal lá, viu?
10: Não.
0: Você acha que ele tá preocupado com o Brasil? Ele quer garantir ali a turma dele.
1: Meu questionamento é moral.
0: Posso fazer um break?
1: Pode.
0: Opa! Eu vou fazer um break agora. Break rápido para a nossa audiência. Fernando Holliday conversando com a gente. Nosso break é para a rede de rádio. Vai lá, Reginaldinho.
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0: É isso aí. O eleitor é independente. Isso.
1: Mas o que
0: é aquele cara que não fala muito.
2: Que é o que vai definir.
0: Isso, é um cara que lá no interior, tinha um cara lá que é uma coisa fala assim. É na gabine indevassável que a gente vai dar o nosso voto.
1: Gabine.
0: É o cara da gabine indevassável. Esse cara talvez ele tenha mudado o voto.
3: Pois é, esse eleitor, o que está acontecendo?
0: Cadê o microfone? Acabou a bateria. Ih, acabou a bateria. Pô, tá bom o negócio aí. Põe na geladeira. Eles põem na geladeira aqui.
2: Traz o papel alumínio aí.
0: Não, eles põem na geladeira aqui a bateria.
3: Esse eleitor independente, hoje, boa parte dele estava indo pro Lula lá nos meses de maio, junho, que foi quando veio aquela história do Dark Horse e tal. Conforme o tempo foi passando, boa parte desse eleitor foi migrando para o Flávio Bolsonaro, inclusive os votos das mulheres. O Lula está perdendo os votos das mulheres independentes, ou seja, aquelas mulheres que não são nem de esquerda nem de direita, estão lentamente migrando para o Flávio Bolsonaro. Não é uma parcela muito expressiva ainda, tanto que está tudo dentro da margem de erro, todo mundo empatado, mas o que, que isso significa? Que o sentimento antissistema, e por isso que é importante o engajamento do bolsonarista, pelo seguinte: ele faz crescer na sociedade um sentimento antissistema. O eleitor independente olha para o seguinte: bom, isso tudo que está acontecendo com as pessoas que estão no poder. As pessoas que estão no poder são o sistema. Então eu vou votar em alguém que não está no sistema. Então uma parcela desse eleitor está sim migrando lentamente para o Flávio Bolsonaro. E ela não está se convencendo de que Lula e Flávio são iguais, que era o que os candidatos da terceira via, o Augusto Cury,
0: Chapa Tênis, mas tudo fraco, Caia, né? Tudo fraco.
3: Todos eles estavam tentando dizer o seguinte:
0: tudo fraco.
3: Não, Flávio e Lula é igual. O eleitor independente não está entendendo isso, não.
0: Mas isso é claro.
3: Sim.
0: Porque o Chapa Tênis é fraco.
1: Exato.
0: O Chapa Tênis é fraco.
1: É a única
0: é muito fraco.
1: Que eles tinham.
0: Não, então, mas o cara tem. Porque o cara fala: olha, é o seguinte, o Lula e o Bolsonaro são iguais.
1: Sim.
0: Qualquer cara sabe que não são iguais.
1: Exatamente, mas é a única coisa que eles podem jogar para tentar disputar.
3: Isso que sobrou.
1: Não tem o que fazer.
3: Mas não colou. Não colou.
1: Nada, os caras estão com 1%, pô.
3: E aí agora, inclusive, o Instituto Ideia, que é um outro instituto que às vezes divulga também algumas pesquisas, eles vêm mostrando também constantemente Lula e Flávio empatados. Mas o presidente do Ideia deu uma entrevista para o Estadão dizendo o seguinte: que ele não exclui a possibilidade do Flávio vencer no primeiro turno. E ele explica por quê. Porque o eleitor independente, ele é muito, o voto dele é muito maleável, né? Ele muda de voto muito rápido a depender das notícias. E a tendência que nós estamos vendo com essas notícias contra o Supremo, prejudicando a imagem do Supremo, é de que esse eleitor está associando a crise do Supremo com o Lula, porque a gente está vendo o Alexandre de Moraes como um aliado do Lula. Ou seja, se isso continua daqui até os últimos dias, próximo do primeiro turno, pode ser que se crie, segundo esse presidente do Instituto Ideia, Sim. pode ser que se crie uma onda.

0: fez isso.
1: Coordenador.
0: Então eu já vou votar logo. Vou adiantar.
2: Não, eleitor fraco, voto. Eleitor fraco. Você
3: sabe disso. Mas Cury tá aguenta. O Cury não aguenta. O Cury não aguenta.
2: O cara tá trabalhando, hein?
3: Ele tá.
2: Você tá por dentro das pesquisas.
0: O trabalho é esse.
3: Ficar por dentro da
0: pesquisa. Que tá rolando.
2: É mais tranquilo, né?
0: É mais tranquilo.
2: Mas Deus está do nosso lado. Eu tenho rezado muito.
3: Pô, que bom.
2: Eu rezo pelos meus filhos, né? E agora estou rezando pelo país.
3: É. Pô, sem dúvida.
2: Na minha oração, não, falando sério. Eu tenho
3: que rezar muito.
2: Na minha oração da noite, né? Você reza para as pessoas, né, que estão mais próximas.
0: Lembra do gordão.
2: E eu tô rezando também pelo país. Agora tô falando, pô, Deus, dá uma
3: trégua.
2: Dá uma olhada aqui na gente, aqui, porque a gente precisa de talvez uma força.
3: Uma mão divina.
2: Força divina.
0: Ontem foi um dia que eu sou um cara muito otimista, né? Eu sempre penso, não, ainda tem uma saída, pode acontecer, pode fazer coisa. Mas ontem, quando acabou, na hora que o Dino pediu as vistas, eu desliguei a TV, eu falei, cara, isso aqui não tem jeito. Teve um momento assim que pela primeira vez nesses últimos anos eu falei, acho que isso aqui não tem jeito não.
3: Não dá mais.
0: Aí amanheceu, eu voltei a consciência, mas ontem foi foda.
3: Mas a população sentiu isso também, né?
2: Então você sabe qual é o problema? O problema é o seguinte, que é o que a gente fala aqui sempre no programa, com o Sam e tal. Quem vai pagar por isso são os nossos filhos.
0: Né?
2: Quem vai pagar por tudo isso é a nova geração. É lá que a conta virá. E cada vez mais a gente está se afundando.
3: Certo.
2: O Brasil é um país que patina há muito tempo. E quando você vê que está nessa confusão, é uma coisa que não tem uma voz, não tem um cara. É todo mundo meio que envolvido nesse rolo. Tal,
4: não tem para onde correr.
2: Então é para outra geração, é para os jovens que vão pegar um país ruim e quebrado pra frente. É, entendeu? Verdade. Porque você fala, não, o Brasil é um gigante, mas pô.
3: É uma hora que não aguenta, né?
0: Pois é.
3: É tanto do futuro que no final.
0: E um detalhe importante, né? Essa eleição, diferente de outras, ela pode definir não somente os próximos 4 anos, mas os próximos 40 anos. Porque,
3: exato,
0: veja, quando você elege um presidente, esse presidente será responsável pelos próximos 4 ministros do Supremo, se esse presidente indica 4 ministros com 35 anos, esses caras vão ficar lá até completarem 75 anos.
3: É.
0: Quer dizer, são muitos, são décadas que vão estar em jogo nessa eleição. Eu não sei se todos os eleitores têm consciência disso.
3: Se com 6-12 tá assim, imagina.
5: E vale lembrar que, né, reportagem que a gente falou aqui na Folha de São Paulo, que a gente devolveu o dinheiro para essas empresas que foram investigadas na Lava Jato.
0: Tem isso aí. É capaz de daqui a algum tempo a gente tá assistindo o STF
3: e
0: julgando.
3: E pedir desculpa pros ministros.
0: Exatamente. Né? Indenização pro Daniel Bocaro.
3: Exato.
0: Indenização pro Mas
3: isso aí não é absurdo, cara. Isso não é absurdo.
0: Indenização pra dona
3: Vai
0: Viviane.
3: Vai ter o Banco Master 2.
0: Sim, é bem possível que isso aconteça. Porque tudo para que essas operações envolvendo o Banco Master sejam anuladas está acontecendo. É troca de relator, começa com o Toffoli, passa pro Mendonça, agora já querem jogar pro Fachin. Aí lá atrás começou fora do Supremo Tribunal Federal, aí foi pro Supremo, disseram que não tinha que continuar lá. Quer dizer, toda essa bagunça processual lá na frente.
2: Mas o próprio Supremo aí, teve juiz do Supremo que mudou o voto.
0: Sim.
2: Ele reverteu.
3: Lógico.
2: Ele votou numa coisa e deu um
0: voto. Exatamente.
2: Você entendeu?
0: Sim. E outra.
2: Mas isso a gente foi deixando passar.
3: Foi deixando passar,
2: vai aumentando o poder do cara.
0: É. Só para dar um exemplo aqui, a desistência do Nunes Marques ontem pode ter dado um argumento para a defesa do Vorkado, porque ele disse, eu não vou votar porque eu sou presidente do TSE. Mas quando ele votou a prisão do Daniel Vorkado, ele já era presidente do
3: Exatamente.
0: TSE. Ou seja, o motivo que ele alegou para estar impedido já era um motivo quando o Vorkado foi preso. Agora eles vão pedir a soltura do Vorkado. E aí? Como é que diz que agora não solta?
3: Brinca.
0: Vai ser uma bafafá.
2: Você fica dando ideia.
3: Ideia ruim, tá dando ideia. Eles são bons de
2: arrumar isso.
4: O outro queria prender o Emílio.
3: É a volta do Macala.
0: Meus filhos. Se tá ruim, acredite, ainda pode piorar.
3: Queria um vinho branco.
2: Você
3: gosta de bebida?
0: Eu gosto de uísque e charuto.
2: Você sabe que essa é a vantagem do atual governo.
3: Qual é?
2: Por quê?
3: Por quê?
2: Porque hoje tá muito melhor do que amanhã.
3: Ah, sim.
2: Essa é a única.
3: E as pessoas
2: única
3: falam pra viver o hoje, não é? Pra viver o presente.
2: Que eles falam assim, qual é a coisa positiva que teve esse governo? Com a certeza absoluta, hoje vai estar melhor.

0: melhor que o mês que vem.
1: Então viva hoje.
0: Mas aproveite muito, curta muito.
1: Esse é o namastê.
0: O dia de hoje.
1: É, o carpedinho.
0: É, isso aí. É, bom, agradecer o Holiday.
1: Obrigado, Holiday.
0: Obrigado. Muito pelo papo. Sempre é muito bom quando você vem aqui. Como é que tá lá na medicina?
2: Gente, é sempre uma honra. Tá muito legal. Eu adoro fazer medicina. Gineco. Eu tô realizando um sonho. Vou fazer medicina de emergência. Ah, eu não tava aqui quando... Você não tava aqui quando eu falei. É, já decidi minha especialidade. Quero ser um emergencista.
0: Sério?
2: Resgate, SAMU.
0: SAMU?
2: SAMU? SAMU é adrenalina.
0: Romero Brito. Pô, mas precisa ter sangue. Sangue frio, hein?
2: Sim. Mas eu acho que é a especialidade que mais combina com a minha história também, né? Porque quando eu fui político, eu era isso. Era corria pra lá. Isso.
0: Arroba Fernando Sano com a gente sempre. É o nosso sócio aqui do Pânico. Obrigado, Rolidinho. Valeu. Valeu. Vamos fazer o break. Regiraldo, manda bala.

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1: Pânico! Muito bem, meus amores, vamos embora?
2: Vamos?
1: Tchau, gente. Até amanhã.
3: Mas já terminou?

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8221. É só falar aí o seu nome, a sua cidade e mandar um alô pra quem você quiser. Se quiser pedir música, fica à vontade também, tá bom? 11994118221. Bom, colaboração bem interessante entre Chase and Status e a cantora nigeriana Debbie. O resultado é um som com aquela pegada bem melódica, um típico soulful. Bora ouvir.

0: Pedrada em Oliver Heldens, Lady, mixei com David Guetta, Bibi Rexha, Sad Girl, Bob Sinclair e Kaiser, I Can't Wait, O Girl e Ultra Natê, I'm Moving to the Sun, Madison's My Life is a Disco, Swedish House Mafia, Sweet Nothing e a primeira Destination Calabria. O meu querido Oliver Heldens fez esse rework aí em cima dessa inspiração aqui, ó, deixa eu te mostrar. Aí, quem lembra? Essa é do ano de 2001. Tocou muito na Pan, hein? Da dupla francesa Mojo. E essa dupla foi buscar, por sua vez, inspiração numa música lá dos anos 80, que chama-se Soup for One. Olha só, pegada diferente. É, lançada lá em 1982 pela renomada banda Chic. Deixa eu falar um negócio pra você, 11994118221, nosso WhatsApp está bombando nesta tarde de quarta-feira aqui na Pan, você pode participar também pedindo a sua música aí pelo nosso WhatsApp, e tem participação aqui pra gente ouvir, bora!
1: Boa tarde a todos do Planeta DJ aí, Deus abençoe mais uma tarde.
0: Opa!
1: Eu sou Felipe, motorista aplicativo de Belo Horizonte, o melhor programa do Brasil, Planeta DJ.
2: Toca aí Labuste e Dreams.
0: Ah, sim.
2: Planeta DJ, amo essa abertura, olha, já até começou. Ô, oh, delícia. Quando eu vier aqui, eu vou te fazer uns pão de queijo gostosão pra você, tá? Um beijo.
0: Adoro pão de queijo, obrigado.
3: Boa tarde, Alex, meu camarada. Beleza?
0: Beleza.
3: Vinícius de Belo Horizonte aqui, meu amigo.
0: E aí, Vini?
3: Alex, podia tocar pra nós aí, coxinha, rádio. Abraço aí, meu amigo, valeu.

0: Vanderlei Dória mandou uma mensagem aqui para o programa. E aí, Alex, cê tá bom, meu fi? Manda ver aí. Aí, Vanderlei, eu tenho doutorado em mineirês, hein, cara? Meu pai mineiro, minha primeira mulher mineira, minha atual esposa mineira. Tem uma identificação com Minas absurda. Sei tudo aí que você tá falando. Obrigado aí pela sua mensagem. Salve, salve, quartou Reinaldo de Maringá, manda Lasgo. Fala, Alex, melhor programa de rádio do Brasil. Menos, né, galera? Menos, menos. É o Mauro de Ivaiporã, Paraná. Tá lá curtindo a gente nos 92.9. Valeu, Mauro. Obrigado aí pela moral. Boa tarde, Alex. Leonardo de Uberlândia, 98.7. É a Pan aqui. Saudações. Cruz Maltinas, mais uma semi na conta. Toca as melhores aí, abraço. É, o Vascão tá melhorando, hein? Tá se aproximando de um título aí. Boa sorte pra vocês. Aqui é o João Paulo Oliveira, escutando pela Jovem Pan Guarapuava. Por aqui também o Rafael Roque de Blumenau, Santa Catarina. O Michael Franklin de Poços de Caldas, Minas Gerais. Boa tarde, Mangaba. Cara, o Mangaba esteve aqui nas minhas férias. É, já faz um tempinho, hein? O Jaderson de Aparecida, Goiânia, toca um alô aí pra nós. Uai, valeu, Jaderson. Obrigado, cara. Boa tarde, sou Luciana, gostaria de pedir uma música. Tá falando aqui qual é a música que ela quer ouvir, se puder toca essa que adoro, eu agradeço, Planeta DJ. Valeu, Luciana, obrigado pela sua participação, acho que é a primeira vez que você tá por aqui, né? Seja muito bem-vinda. Muito bem, queria pedir uma música, Artebart, e mandar para minha mãe, Miriam. Tá mandado o recado, o Gustavo de Poços tá na área, tá pedindo Medusa. Luizilene de São Luís, Maranhão, também tá curtindo a gente, falou que a sequência foi maravilhosa. Obrigado, Luizilene. Salve, salve, Alex. Leandro de Fortaleza, Ceará, hoje estamos trabalhando e escutando a melhor rádio. Na praia de Cambuco, cara, essa praia é maravilhosa. Fica em Caucaia, né? Areia branquinha, um povo muito caloroso. Nossa, adorei conhecer aí. Lugar maravilhoso, abençoado por Deus. Boa tarde, manda um alô para Brejo da Madre de Deus, Pernambuco. Ouvindo pela Jovem Pan Caruaru 101.3. A participação aqui do Josielson. Falou que não perde nenhum programa. Valeu pela moral. A gente já volta, hein? Daqui a pouco tem mais Planeta DJ.
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7: 2:39.

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2: Muito bem, de volta rapidinho aqui na Pan com mais participações dos nossos queridos ouvintes. Bora.
3: Boa tarde, Alex. Juan aqui de Tubarão, Santa Catarina. Manda aquela pedrada do Tiesto, bem melódica, Daddy from Strings. Valeu.
2: É, a nossa audiência é qualificada, cara.
4: Fala, Alex, meu parceiro.
2: E aí?
4: Alex, quem fala aqui é o Flávio de Guaramirim, Santa Catarina. Tamo junto.
2: Valeu, Flávio. Obrigado aí pela participação.
5: Alex, DJ Alex, é Maurição de Belo Horizonte.
2: E aí?
5: Você tá me devendo um tanto de recado aí, hein, Alex? Manda hoje aí pra mim, os recados acima. Falou? Tá perdoado, amigo.
2: Valeu, valeu, Maurição. Ele tá pedindo aqui, ó, pra mandar abraço pro Fausto, pro Denilton Durães e Luiz Lopes, todos de Contagem, Minas Gerais. Valeu, meu querido Maurição, sempre participando aqui com a gente, dando aquela moral aqui para o Planeta. Valeu.
6: Salve, salve, Planeta DJ. Aqui é o Lesk de Uatuba. Alex, se der, toca aí pra gente, Calvin Harris, I'm Not Alone.
7: Fala, Alex, boa tarde, tudo certo?
2: Tudo!
7: É, aqui quem fala é o André de Brusque, Santa Catarina. Eu queria mandar um abraço pro meu filho Andrei. Valeu, obrigado.
2: Valeu, família, valeu, André. Andrei, abraço.
8: Boa tarde, meu nobre. Grande abraço aí a todo mundo aí ligadinho aí na melhor rádio e um dos melhores programas aí. É Teco QG Prudente, direto de Belo Horizonte aqui. Vamos ser sinceros, né? O pânico tem que acabar logo. Vamos fazer greve, hein? Vamos fazer manifestação.
2: Mexe com isso não, deixa quieto isso aí, cara.
9: Boa tarde, galerinha da Pan. Aqui é o Marlon do Rio de Janeiro. Gostaria de escutar a pedrada do David Guetta, Love Is Gone, e oferecer pra geral que tá plugado na Pan e pra tropazinha que também tá lá em Sumidouro, na região serrana, curtindo a Jovem Pan.

Fala, meu querido Alex, beleza? Boa tarde, aqui é a Jorge de Manaus. Meu querido, por gentileza, se for possível, eu gostaria de ouvir ATB. Toca essa pedrada pra nós aí. Valeu, meu querido. Um forte abraço. É nóis. Fui. Delightful.

3877. O Adeilson de Fortaleza também participando aqui com a gente. O Whindersson Fábio de Cabedelo, o Aristeu de Santa Quitéria, Marcondes de Guaramiranga, a Fernanda de BH falou que curtiu muito uma música das antigas que a gente tocou ontem aqui no finalzinho do programa. Rafael de Fortaleza também na área, o Nildo também de Fortaleza, o Ricardo Galileu de Recife, quem mais? O Freitas de Caruaru na área também, Angélica. A Angélica tá mandando mensagem aqui pra gente, pedindo música. Valeu, Angélica, obrigado. Valdecir Veloso, Londrina, Luiz de Santa Bárbara do Oeste. Quem mais tá na área? O Marcelo Celão de Montes Claros. Valeu, Teco, meu querido Teco de Volta Redonda, interior do Rio. O Maurício de Pitanga, Paraná. É o Brasil inteiro aqui curtindo a gente, do Paraná também. Temos o Jefferson de Jesuítas. O Vanderlei de Contagem, Regiane de BH. Gilberto de Sorriso, Mato Grosso, quem mais está na área? O Júlio César, meu querido JC de Porto Feliz, o Ivan da cidade de São Francisco do Sul, Judá de Fortaleza, o Cristóvão de Barra dos Coqueiros, quem mais? Lucas de Aracaju, Jorgão de Uberaba, Renato de Ribeirão Preto, Coelho de Três Lagoas, DJ Marcos Antunes de Ribeirão Preto, interior de São Paulo, e por aí vai. Muito obrigado aí pela participação, pela moral de todo mundo. Amanhã, depois do Pânico, tem mais, se Deus quiser. Até lá.

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7: Jovem Pan, 3 horas.
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4: 13:22.

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1: 3:42.

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0: 4 e 2.
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1: 4:33.
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0: teve Charlie Brown Jr. lutar pelo que é meu. The Weeknd, Miley Cyrus e muito mais. Vamos ali no break, daqui a pouco a gente tá de volta com mais tarde da Pan, e ainda tem entrevista com meu parceiro Nicolas. Fica ligado aí que você vai ficar sabendo a história dos 25 anos dos postos Copacabana, e a gente vai estar falando também sobre a profissão do cara. O cara além de tudo é médico, além de empresário, muito bacana. É no final do break, não desgruda aí, tá? 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Confere o cebolão aí, 6 minutos para as 5. 18 graus de temperatura, tá agradável. A tarde tá bacana pra caramba hoje, né? For me.
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0: 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Break continua, daqui a pouco tem entrevista com o Dr. Nicolas e tem mais música também no Tarde da Pan. Agora faltando 3 minutos para as 5. Boa tarde.
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4: Jovem Pan número 1 do Brasil, agora são 5 horas. Pontualmente, a gente tá com 18 graus de temperatura e eu tenho um convidado especial para abrir essa tarde da Pan comigo. Senhoras e senhores, ele é especialista em clínica médica, é empresário, é amigo do meu filho, mas agora se tornou meu amigo também, Dr. Nicolas Mânica. Seja bem-vindo, querido. Que bom que você pode aceitar meu convite e, no meio da agenda, no meio de uma tarde de quarta-feira, conseguir vir aqui para falar com a gente. Seja bem-vindo, Nicolas.
5: Boa tarde, Ricardo. Boa tarde, ouvintes da Rádio Jovem Pan. É um prazer estar aqui mais uma vez, né, nessa parceria que começou já há alguns anos aí, né?
4: Verdade, já tem essa longa data essa história aí. Pô, muito obrigado por ter apostado na gente também desde o tempo do projeto da RC7 e tudo mais. Nicolas é velho amigo, mas claro, ele também tem essa parte. A gente vai falar sobre o posto Copacabana, que está comemorando 25 anos, mas tem a figura humana do Dr. Nicolas também aí, que por conta de uma das adversidades, de uma das coisas que a vida realmente às vezes nos pega de surpresa, teve que assumir também a empresa que era comandada pelo pai, que faleceu. E aí o Nicolas, pô, peitou essa história de estar terminando uma faculdade de medicina ao mesmo tempo que tocar a parte empresarial e assumir o posto Copacabana. Mas tem uma história bacana o posto também, né, Nicolas? Conta como é que começou tudo isso.
5: Com certeza. O posto começou no ano de 2001, até fui atrás hoje da informação da data exata, no dia 4 de agosto de 2001, com meu pai e minha mãe, né, que também é médica, e meu pai que era da área da saúde, mas que também sempre teve esse lado de querer empreender, querer investir, e eles, né, como qualquer história, né, compraram um terreno na Avenida Cará ali, né, pra quem conhece sabe onde fica o posto ali, né. No início era só um pedaço do terreno, um posto menor, e aos pouquinhos a coisa foi indo, comprou um lote, comprou outro, até que hoje chegou ali, como é hoje, a quadra inteira, né? Então é uma história de vida, né? Hoje esse ano tá completando aí 25 anos. E é uma história de vida do meu pai, da minha família, né?
4: Claro, até porque você também é novo, né, Nicolas? Você tá com que idade?
5: Eu tenho 27.
4: Pois é, imagina, você tem praticamente a história do posto aí.
5: Com certeza,
4: cara.
5: Então
4: você
5: cresceu
4: ali, né?
5: Aquela história, desde que eu me conheço por gente, tenho o posto ali como referência, cresci ali, exatamente. Lembro quando eu vinha passar férias, ficava ali com meu pai, né? Meu pai também, a ideia do inicial do negócio era também um pouco ajudar a família, então tinha várias pessoas da família ali no início trabalhando junto, então
4: ainda fazia essa parte, digamos assim, pá, bem paizão mesmo, né? Bem família, que quer todo mundo junto e ajuda todo mundo, tem isso também.
5: Isso mesmo. E eu assumi o negócio fazem 5 anos já que meu pai faleceu, né? E eu vesti a camisa, né? E é uma honra para mim hoje estar aqui comemorando 25 anos dessa história, né? levando um pouco para frente o legado do,
4: Nicolas,
5: do meu pai.
4: Na verdade é uma honra para nós lajeanos, né? Saber que você poderia perfeitamente seguir só a carreira de médico, mas continuou empreendendo, continuou empregando, porque isso é muito importante também. Tem famílias que ali dependem daquilo. Chegou a ter os dois postos, mas por uma decisão estratégica resolveu se desfazer de um, vendeu um para manter aquele que teve origem e tudo, que é aquele lote, aquele terreno e etc, onde se constitui efetivamente essa história de 25 anos. 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
4: 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Já tivemos dificuldade, inclusive, na letra de alguns médicos, é ou não é?
5: A gente não consegue decifrar. Sorte que tem o telefone ali, a gente acaba identificando ali pelo telefone.
4: É isso. Tá, fala um pouquinho da tua vida pessoal agora, Nicolas. Vamos lá. Como é que você concilia essa história de ser médico, de estar atuando na área e ao mesmo tempo ainda tá administrando o posto?
5: Então, quando meu pai faleceu ali, eu tava no quinto ano da faculdade de medicina, né? Então ali foi um grande desafio, assim, primeiro por dois motivos, né? Primeiro porque eu ainda tava no final da faculdade e você sabe, né? Teve também, teu filho foi
4: Sim.
5: um grande amigo meu, Daniel, um abraço para ele. Também se formou junto comigo e os últimos anos são os anos mais puxados, assim,
4: bem,
5: né?
4: Puxados.
5: De carga horária, tudo,
4: é isso,
5: né?
4: Aí.
5: Então, nesses primeiros anos ali, eu precisei contar com o apoio da equipe que estava ali, né, na linha de frente, e vestiram a camisa, me ajudaram, me ajudam até hoje, né? Então, graças a Deus, eu tenho uma equipe muito boa de funcionários que estão lá vestindo a camisa, tem um gerente que me ajuda, né, nessa parte de compra de produto, né, para
4: a parte mais burocrática, né?
5: E hoje eu auxilio mais na parte da gestão, da parte financeira, né?
4: E a sua mãe atua também de alguma forma?
5: Não.
4: Ela tá afastada.
5: Deixou essa responsabilidade pra mim.
4: Pô, que legal, cara. Mas veja, você assumiu, resolveu peitar. Em muitos momentos, garanto que ela disse, quem sabe tu deixa isso, foca na medicina e tal, que nada.
5: Sim.
4: O Nicolas tá ali com aquela história com a história do legado do pai e tal. Isso é
5: mesmo.
4: Muito bacana, cara, muito bacana. Nicolas, e na tua especialidade, como é que tá a clínica médica?
5: Então, eu me formei no ano de 2022, fiz dois anos de residência ali, de clínica médica aqui no Hospital Tereza Ramos, e acabei começando a fazer plantões em UTI, né? Gostei, e hoje eu faço plantão, tô fazendo plantão em terapia intensiva ali em UTI, na maternidade, no Hospital Tereza Ramos, e também no Hospital Nossa Senhora dos Prazeres.
4: Ah, tá atuando nos dois ainda, cara. Que legal, e tá curtindo isso.
5: Curto.
4: E agora, e essa vida de casado, como é que tá, Nicolas? Pô, agora então, que tá resolvendo sair e tal do apartamento, morava com a mãe e tudo, tava me contando nos bastidores, resolveu juntar os trapos de verdade no seu apartamento. Que legal.
5: Agora isso. A gente se mudou, estamos morando junto, né? Dando os primeiros passos aí de casado, né? Eu e a Ana Carolina também é médica, né? Também tá trabalhando numa unidade de saúde também.
4: Pô, que legal, cara. Mas o que interessa é isso, né? Que tá tudo fluindo da maneira que você programou e da maneira que você... É que vocês têm uma visão diferente. Eu acompanho isso pelo Daniel, pelo meu filho, obviamente. Já enxergam o mundo de forma diferente, mas não se furtam de trabalhar. Isso é que é bacana. A gente ainda tem o orgulho de dizer que vocês são de uma geração que vem com a faca no dente mesmo, querendo exatamente desbravar e, ao mesmo tempo, já sabendo quais foram as dificuldades que os seus pais tiveram e como as coisas eram um pouco mais complicadas, e hoje vocês vocês estão abrindo várias frentes, não estão dependendo apenas de uma frente, tu é médico, ainda é empresário também, então isso é muito bacana. Pelo posto Copacabana, eu posso te dizer, pô, parabéns, cara, tudo de bom. Obrigado. Mesmo, assim, como amigo, como inclusive, te olhando, né, como amigo do meu filho, tudo, o carinho é muito maior. Eu desejo, claro, tudo de bom enquanto médico, enquanto agora na nova vida de casado, assim, de juntos, de construindo uma vida juntos. Um abraço para Ana Carolina também, mas queria te dizer que essa história do posto Copacabana é algo que para nós lajeanos é muito importante. Essa história de 25 anos, ela culmina com uma série de histórias que eu tenho certeza que todo bairro ali tem com vocês, que aqueles clientes todos, porque eu tenho certeza que você tem cliente que tem quase essa idade, tem empresa que abastece ali do tempo do teu pai, por causa de vínculos que ele criou. Como é para você manter isso?
5: Com certeza, né? Hoje, né, a principal figura que me ajuda nesse sentido é o Sidney, né? Que é o meu gerente. Tá lá desde o começo, né? Conhece muita gente, então um abraço pro Sidney aí que tá nos ouvindo aí, né? E consegue, né, fazer essa ligação, né? Com os clientes antigos e também buscando também os novos clientes,
4: né? Claro, que é importante isso também, né? Uhum. Cara, eu preciso te agradecer essa tua disponibilidade de achar um espaço na agenda aí para estar aqui conversando com a gente. A ideia nossa aqui enquanto Jovem Pan era te abraçar, te dizer, cara, parabéns e muito obrigado por ser esse empreendedor, mesmo sendo médico, empreendedor não só na sua carreira pessoal, mas nessa empresarial também, fazendo com que as coisas aconteçam, que os empregos continuem sendo gerados, que você continue, obviamente, movimentando a nossa economia também no que diz respeito a estar lá com o empreendimento, como é o posto, e mantendo esses clientes, que é realmente o legado do seu pai. Parabéns, tudo de bom pro posto Copacabana, que se venham mais 25, mais 50 anos
5: com
4: aí,
5: certeza.
4: Queridão.
5: Muito obrigado pelo convite, por estar aqui mais uma vez. É sempre muito bom.
4: Bom é ter você de parceiro, irmão. Muito legal mesmo. Ia dizer alguma coisa, mas não. Era isso? Ele tá ficando nervoso. Ele embarga a voz, não é a primeira vez. Uma vez ele participou do Bergamota comigo também, ele já deu uma embargada em certo momento. Esse é o Nicolas, é um queridão. Bem, conheçam, eu só posso recomendar isso. 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Pra quem quer conhecer o Nicolas, essa entrevista vai estar no @ Jovem Pan Lages daqui a pouquinho com o trabalho do Fabrício Camargo. 5:11. 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

0: Sweet Water. E teve entrevista com o Nicolas Mânica também, que daqui a pouco tá no arroba Jovem Pan Lages pra você conferir. A gente vai ali no break e daqui a pouco tá de volta, tá? 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
0: Jovem Pan 5:26.
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0: 5:26, agora a temperatura em 18 graus e a gente tá de volta. Tá rolando tarde da PAN, mas pra eu não ficar devendo a previsão do tempo, que a galera tá me cobrando aqui, a gente tem hoje temperatura mínima de 8 graus, nenhuma possibilidade de chuva, nem hoje, aliás, nem amanhã. A gente amanhece amanhã com 5 graus, é a mínima que vai fazer entre 4 e 6 da manhã. Logo depois vai aquecendo, chega a 20 graus como chegou hoje, por volta das 3, 4 da tarde, tá? É friaquinha, mas ó, é de boa. Chuva mesmo só tem no sábado, pelo menos é o que os modelos mostram hoje, né? Na atualização de hoje. 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

0: 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Um verdadeiro desabafo para aquelas pessoas que sabem que precisam terminar um relacionamento e não sabem como fazer para isso acontecer. 26 minutos para as 6 da tarde, temperatura tá em 15 graus, mas dentro dos ambientes hoje o solzinho deu uma aquecida legal, né? Então, galera aqui de manga curta no estúdio da Jovem Pan, às 6 tem mais uma edição do Jurassic Pan, mas até lá a tarde da Pan tá rolando. 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A gente vai ali no break, volta já. 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
0: Vamos, turma, daqui a pouquinho a gente está de volta com o terceiro e último bloco do nosso Tarde da Pan, patrocinado por Feijoada Chef Eristeu, sábado no restaurante do Parque Conta Dinheiro. 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Boa, né?
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0: Então vamos, estamos de volta aqui. Cara, tem uma boa notícia. A Jéssica acaba de me confirmar que a gente vai estar na Expo Lages 2026 e uma série de empresas já aderiram aos nossos projetos, então vai estar bem legal. Eu conto daqui a pouquinho durante o Jurassic Pan. Bora tocar música aqui, a melhor do Brasil. Pra quem não viu essas coreanas cantando ainda, recomendo, é muito legal. Golden Huntress.

0: Feel My Face, a primeira Hendrix Golden. Tarde da Fan, volta amanhã a partir das 5 da tarde. 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Fiquem bem, mas não saiam de perto do radinho, porque logo depois do intervalo tem mais uma edição do Jurassic Pan. Bancada de hoje tem a Genor Todebela, rapaz. Praticamente estreando nessa temporada. Ainda tem Carol Xavier, Nelson Rossi Júnior, Priscila Matos, Samuel Gonçalves e Sandro Ribeiro. É um instantinho só, a gente já volta.
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2: 18 horas pontualmente, temperatura em 15 graus. 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
1: Tá no ar mais uma edição do programa que tem a quinta série na sua raiz. Sim, é quarta-feira e hoje é dia, amigo, de a gente falar bem desse país. Obviamente que tem aqueles memes que rolam pela internet com áudio também que a gente vai, pô, tem que compartilhar, tem que compartilhar. Tem uns que são bons demais. Tá começando o Jurassic Pan na quarta-feira com atenção, Agenor com Debela na bancada hoje, rapaziada. Isso não é comum. Substituindo o Caio Salvino, o Agenor, você vem sempre aqui, não?
2: Cara, eu queria agradecer, primeiro, o convite agora pro início da nossa nova temporada.
3: Meu Deus, outubro, velho.
1: Tem Carol Xavier, tem Nelson Rossi Júnior, tem Priscila Matos, tem Sandro Ribeiro e tem ainda Samuel Gonçalves. Cara, sabe por que comecei com essa música? Claro que todo mundo sabe o que está acontecendo. O Renato Russo era um visionário, né? Quando fez essa música,
4: 87.
1: A gente... 87, imagino que ela já... Se ele soubesse tudo o que aconteceria ainda depois que ele fez, já era um caos naquela época, imagina agora. Mas alguns memes para abrir o programa hoje são importantes. E aí eu divido com vocês porque eu dei muita risada com alguns deles. Por exemplo, vocês viram o Flow, que tem o Maurício Meirelles participando, não? Presta atenção no que ele diz aí, presta atenção, atenção.
5: Porque ele fala com a esquerda, fala com a direita. Mas sério, ele fala com a esquerda, ele fala com a direita, ele fala com puta, ele fala com traficante, ele fala com ministro. Esse cara, ele sabe fazer a política muito bem. E outra, é do caralho, porque o bagulho que ele fez no Madame Satã... Véi, se esse cara começa a distribuir puta pros caras dos outros países, mano, a gente conquista o mundo. Olha só, a gente tem as melhores putas. Peraí.
1: Sabe o que ele tá falando? Ele tá dizendo o Vorcaro pra presidente, né, cara? Porque o cara é muito bem relacionado. E tem outra que rolou aqui que é boa demais também. Presta atenção. Vamos lá, atenção, vai.
6: Dobra, trend dos anos 80, trend de cortar cabelo, IA, STF, ano político, WePink, tigrinho, direita, esquerda. Daí é óbvio que nós chegamos em setembro e ainda não entendeu o que é pra fazer. Porque vai entender como, com as coisas acontecendo aí nessa velocidade. Não dá nem tempo de raciocinar sobre uma coisa. Já vem outras 10 por cima, como que é isso? Olha, sinceramente, saudade quando a gente tinha menos acesso à informação. Porque muito se fala que, o acesso à informação é um privilégio. Será, menina? Será que não era melhor a gente ser um pouquinho menos informado, não? Será que hoje em dia privilégio, o negócio do privilégio, não é desinformação? Acho que vale analisar. Porque de verdade, nós já não é bom da cabeça. Estamos tudo ali do jeitinho que Setembro Amarelo gosta. Tarja preta com água pra nós é janta. E o mundo ainda vibrando nessa frequência do CAPS? Agora eu entendo porque que a Ana Paula Arósio foi morar no meio do mato. Sem internet, sem televisão, só com as galinhas com a dor de café. Porque você abre o celular, amigo, você não sabe o que vai te levar pra uma ala psiquiátrica primeiro. Se é os políticos, o Monjar, as trend, o Vorcaro, o tigrinho, o salário, os preços no mercado. Amiga, eu ainda tô tentando entender por que que a gente parou de esfregar o pulso nas revistinhas do Avon. A hora que eu tava juntando dinheiro pra comprar o morango do amor, do nada, pum, morango cravejado. Eu ainda tô tentando aprender o 180, 180, 360 do Thiago Brava e o povo da Farma Manual. O que é Farma Aura, gente? Pelo amor de Deus. Essa semana mesmo, todo mundo falando de política, de Vorcaro, de mensagem do Vorcaro, que direita, esquerda, meio de um lado, do outro, careca com cabelo, tá todo mundo no rolo. Daí é vídeo de gente dando opinião, vídeo de gente dando opinião sobre opinião, no meio disso tudo. Trend dos anos 80, que eu não entendi nada. Quem fez a trend, quem não fez, como que ficou. Amiga, eu tô aproveitando ali a hora que eu corto cebola pra chorar pela cebola e por outros motivos junto. E o povo quer esse tempo de ficar fazendo trend brigando por política na internet? Não, e daí no meio de tudo isso, a gente ainda tem que pôr roupa pra bater, fazer skincare, ter vida social, dormir 8 horas, ir na academia, se posicionar politicamente. Menina, o Coringa endoidou por muito menos. Por isso que eu falo, hoje em dia meu sonho não é ser o esperto, o inteligente, nada disso. Meu sonho é ser o tapado, o ignorante, mais raso que um pires. Ser só uma embalagem, bonito, mas sem conteúdo nenhum. Porque quanto mais consciência você tem das coisas, mais tarja preta você tem que tomar.
1: Fato. Não foi? Tudo fato. Vamos lá, daquelas que rolam, obviamente, na internet, a gente tem que trazer, porque em algum momento do dia você deu risada ouvindo esses caras. Destaques de hoje temos Samuel Gonçalves.
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7: Santa Catarina gerou mais de 27 mil empregos formais no primeiro trimestre deste ano.
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7: O uso não autorizado de inteligência artificial atinge 82% das empresas brasileiras.
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7: 72 apostas da Loto Fácil vão dividir 300 milhões de reais do prêmio.
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7: União Europeia quer limitar o uso de redes sociais por menores de 13 anos.
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7: Fluminense avança na Libertadores, Vasco vai à semifinal da Sul-Americana e o São Paulo foi eliminado.
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7: Lionel Messi terá jogo de despedida pela Argentina agora em outubro.
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7: Viúva abre lata de biscoitos escondidas há 50 anos e encontra a fortuna de 800 mil reais em moedas de ouro.
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7: Nascida antes de duas guerras mundiais, mulher mais velha de Santa Catarina atravessou uma pandemia e chegou aos 109 anos sem filhos e nem casamento.
1: Correndo, no mínimo, correndo. 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
7: Sem vínculo e com incômodo, o homem obtém direito na Justiça de Santa Catarina para pagar sobrenome do pai que abandonou na infância.
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7: Quartou com substituição na bancada.
1: É verdade, hoje que ele deveria mandar substituição.
7: Trouxe pauta no mínimo, né?
1: É, tá brincando.
7: Outra coisa, ô Gerô, você tem trazido pauta e piadinha.
2: Não, piada eu consigo aí, se quiser.
3: Não, tô louco.
1: Não, você tá subestimando Augusto Liberato, rapaz.
3: Olha! O cara é eloquente, ó.
5: Pare. O homem que pegava a Mariette, né, cara?
1: Tem isso também.
5: A Mariette e a Alessandra Scatena, das duas coisinhas.
1: A Scatena, é verdade.
3: Mas ele também engasaiava. É, dava ré.
5: Ele era mágico, né? Fazia truque de desaparecimento da cobra, né?
2: Mas escorregava, né? Tanto que escorregou lá no ar-condicionado.
1: Não faz.
5: Mas que maldade.
1: Cara, maldoso.
5: Era de circo, engolir espada e tudo.
1: Vocês são maldosos. Pera, vamos organizar essa parada. Eu gostei da pauta da veinha ali que
7: da
1: corre.
7: Da veinha,
1: Essa é legal, essa pra começar é legal.
7: Vamos lá.
1: Vamos.
7: Moradora de Joinville, Maria Hermogênia dos Santos.
5: Hermogênia. É que ela é sempre do mesmo nível, né? Sempre.
1: Não é homogênea, é hermogênea.
5: É, mas isso aí não é o leite?
1: Isso, então.
3: Só piora.
7: Sandro, ela tem 109 anos, é a pessoa mais velha de Santa Catarina, conforme reconhecimento do Instituto da Organização, que vê a questão da longevidade.
5: É o cartório.
7: É longe.
1: É tão fácil.
5: É o cartório que a gente civil tem ali do lado da mozzarella, da antiga mozzarella.
7: É, isso aí. Ela nasceu em 1917 em Guaramirim. Ao longo de mais de um século de vida, ela testemunhou em transformações sociais, avanços tecnológicos, duas guerras mundiais e a pandemia de Covid-19. Maria nunca se casou e não teve filhos. Durante a vida, dedicou-se especialmente aos sobrinhos e às sobrinhas. Será que é uma dica, Sandro, não casar?
5: Cara, eu não posso falar.
2: Cara, essa mulher
5: posso falar porque o casamento foi que me salvou, porque senão eu tava morto até hoje.
1: Isso é verdade.
5: É a mulher que me pôs na linha, que senão, meu Jesus.
1: Não, a gente não tem dúvida disso, Sandro.
3: Tem que reconhecer.
1: Você tem que erguer. Aliás, você devia ir na missa todo dia, né?
5: Não, eu vou todo domingo eu vou lá às 8 horas da manhã atrapalhar os velhinhos que vão nos lugar.
7: Priscila, você que tem 23 anos de idade.
4: 23, faz
5: tempo. Pessoal, não esqueçam, currículos para Pri Odonto.
1: Mas assim, ela mas pra produção desse programa.
5: Ela quer de corpo inteiro.
1: Pode ser, manda aí. Manda
5: não mande nudes, por favor.
7: É melhor não, né?
5: É melhor não, né?
7: Priscila, você com 23 anos, você pretende chegar a 109 anos ou quer morrer mais nova?
4: Ah, se tiver.
7: Eu pergunto porque tem gente que não quer viver
4: até 100, né? Se a gente tiver saúde e disposição pra fazer as coisas, dá pra.
3: Cite três coisas que você gostaria de chegar fazendo com essa idade.
1: Isso.
4: Ah, acho que me virar sozinha, né? Poder ir no mercado.
1: Virar sozinha.
4: Não, poder ir no mercado, fazer as coisas, fazer comida.
5: Isso é coisa básica.
4: Ter independência, né?
3: Agora é uma coisinha mais assim, que mais desafiadora.
1: Fazer comida.
3: É boa.
4: Praticar esporte também, né?
1: Também é verdade.
4: E viajar.
1: Nessas horas. Viajar, imagina.
4: Ter lucidez pra poder viajar sozinha ainda, né? Ou com alguém que eu tiver.
5: É verdade. Tem, Pipri?
1: Ah, com alguém que ele tiver.
4: Demorou pra cair nessa de novo.
1: Não, é só toda semana.
4: Até que não demorou,
2: tem 10 minutos de programa só.
8: Eu acho que isso que a Pri falou é muito importante. Acho que a idade, hoje a tendência é todos nós aqui temos uma longevidade maior, né, do que os pais da gente, avós. Mas é você chegar com condição, porque não adianta você chegar com 90, 95 anos.
4: Dependente de alguém.
8: Ter 4, 5 cuidador. É. Isso que eu falei, de nem conseguir, às vezes, as
3: respirando por aparelho.
8: Básicas, é você isso. Conseguir se gerir.
9: É isso. Minha avó tem 95, falando o Paulo. O Paulo gosta bastante de falar da avó dele. A minha avó tem 95, é totalmente independente, mora sozinha, faz comida e não tem nem faxineira, porque ela quer limpar o apartamento dela.
3: E só pra nós traçar uma linha assim, ver se tem alguma coisa que se relaciona com a matéria. Ela nunca casou também.
1: Às vezes a longevidade tem a ver com.
10: Não é minha avó, caramba.
8: Não, mas às vezes ela
3: podia ter costurado pra fora,
2: chefe. Pode ser que sim.
3: Podia ter feito uma coxinha de retalho pra fora, né?
9: E olha, só concluir.
7: Vamos respeitar a senhora.
9: Ela faz.
1: Né? Deixa a Carol falar.
9: Ela faz bicicleta ergométrica dentro do apartamento.
1: Olha, espetáculo.
9: Manda no grupo da família. Coisa linda.
3: O vizinho de baixo deve adorar.
2: Cara, um mês atrás eu atendi uma paciente na pós-graduação lá em Balneário. Foi fazer Botox com 105 anos. A filha dela batia o pé que ela tinha 105.
8: Aonde que ela fez Botox?
2: Nas pregas.
8: Frouxa. É, porque às vezes não tá se segurando mais.
2: Cara,
8: é que se respira.
2: Aí uma aluna perguntou assim:
1: essa soube viver, se fez Botox nas pregas.
2: Aí a aluna perguntou: mas quanto tempo a senhora foi casada?
1: E daí? E ela
2: falou: 40 anos. Ou seja, 65 sem homem, né?
3: 65 então, ela foi viva.
2: Pode ser que tenha esse.
1: Tira os primeiros 20 ali, já dá 45 a 40.
3: Tá bom.
2: Cara, a mulher chegou caminhando sem ajuda.
7: Ô, Junão, pergunta séria agora com relação à tua área. Tem uma idade...
2: Qual área?
7: Não, área de cirurgia.
1: Cirurgia plástica.
7: Vai. Tem uma idade... É liberado fazer Botox por qualquer idade?
1: Não podia ser, peraí, vamos fazer um manifesto.
7: Ele que é cirurgião, pô.
1: Não, mas é que tem umas coisas muito feias, não devia deixar fazer nada.
7: Cara, depois você se revolta, calma.
2: O que acontece?
8: Pois eu tenho uma parte nessa data.
1: Isso, beleza, vai lá.
2: Há um tempo atrás surgiu o tal do Botox preventivo. O que é Botox preventivo? Você não tem ruga e você quer fazer a toxina botulínica para evitar uma futura ruga. Eu não concordo. Cada um tem sua opinião. Eu não concordo por quê? A toxina pode fazer efeito vacina, efeito anticorpo. Então, quanto mais cedo você faz, vai chegar um momento que ela não vai fazer o efeito desejado. Agora, idade máxima, por exemplo. Cara, você tem que ter indicação de melhorar as tuas rugas dinâmicas, aquelas que você aparece quando você movimenta, né? E lógico, vai chegar uma idade que só a toxina não vai resolver. Você tem que associar preenchimento, então, estimulador de colágeno, né? Falando, não, nós estamos falando sério.
1: Eu também estou falando sério. Rezar, consultar, bezerra,
3: puxar umas mandingas, umas coisinhas.
2: É fazer o lifting, né? Então, assim, tudo tem seu momento e sua indicação, cara. Mas idade mínima, você tem que ter uma ruga para poder fazer a toxina. Eu não concordo, então, como tu tava falando, que esse negócio de fazer prevenção, que vai chegar um momento.
7: É que o músculo acostuma com essa toxina, depois não faz mais efeito, é isso?
2: Na verdade, fisiologicamente, não é. A toxina não vai atingir, não vai agir no músculo, ela vai agir na sinapse, que é a informação.
8: Isso é de português, isso é de português.
3: Quando termina o filme. Quando termina o filme, passa lá.
2: Ela age na informação, ela age com uma barreira química.
8: É na cidade de Mato Grosso, esse negócio aí?
2: É sinopse.
8: Ah, bom.
2: Mato Grosso do Sul, né?
8: Acho que é
2: mais embaixo um pouco.
3: O cara tenta falar sério, né?
2: Mas tudo tem que ter indicação, cara.
8: Então, aí você vê que o pensamento vai longe, né? É rápido.
2: Tanto na parte cosmiátrica quanto na parte cirúrgica. Tudo tem que ter indicação.
1: Na parte o quê?
2: Cosmiátrica.
1: Cosmiátrica.
8: Isso aí tinha o Carl Sagan que fazia Cosmos.
2: É cosmiátrica.
1: Aplique numa frase. Mas a pergunta que ele quer dizer, obviamente, é porque essa busca pela perfeição, pela estética e etc. tem saído um pouquinho.
2: Cara,
1: do
2: tá levando fundo, muito, né? A imperfeição.
1: É isso.
2: É
1: isso.
2: Um exagero.
8: Aqui a parte que eu queria, Ricardo, assim, ó, tem uma, assim, ó, homem é um caso perdido, né? Mas tem umas mulheres que são bonitas, cara, são nova coisa. Velhos, vocês estão fazendo os negócios na cara de vocês, está deformando, assim, alguém tem que falar pra vocês, ou assim, se vocês olhar no espelho, cara, velho, aqueles beiços que parece um
7: duas linguiças de churrasco.
8: Eu não botava o grandão ali nunca, meu, tenho medo que aquilo vai cair, aquilo vai cair.
7: Duas linguiças de churrasco parece,
8: meu, né? Deus, cara, que troço horrível. E as bochechas, parece o Kiko do Chaves, parece a Rosana dos anos 90. Você lembra da Cotana?
1: Como uma deusa. Como
8: uma deusa. Você me mantém e as coisas que você me diz me
3: levam
8: ali. Cara, então assim, mulherada, o homem que eu falei, primeiro, ó, e outra coisa, o homem que faz implante de
7: cabelo,
8: não, no glúteo, que esses dias
7: eu... Não. Para, Sam.
8: Pelo amor de Deus, você quer implantar no meio do glúteo aí, você tá bem?
1: Não pode.
3: Não, esses dias perguntaram pra um cara da nossa idade, né, o que que os homens da nossa idade têm? O cara respondeu, sorte.
1: Porque os homens, né, agora não estão pegando firme, então nós temos sorte,
2: não
1: é verdade?
2: A gente não pode ser preconceituoso, os caras têm que ter uma vaidade, sim, lógico que como as mulheres não exageradamente, mas você tem que ter uma vaidade.
8: O senhor tá resguardando o mercado, mas beleza, tá legal.
3: Homem sensível joga pedra com a esquerda.
2: A primeira prótese de glúteo que eu coloquei aqui foi num homem.
8: Não. Então.
3: Autoexame.
2: Pareceu uma tanajurinha.
7: Não pode ser verdade. Meu Deus do
4: céu. Não, mas é que tem gente que tem realmente, tipo, não tem nada, né, de glúteo. Então acaba...
3: Por exemplo.
2: É aquele meme, né? Assim, pegou fogo na bunda e apagaram com pau. É. Né?
3: Não. Mas, por exemplo, a Carol não pode comer nada com glúteo.
8: É verdade. Senão aumenta muito.
7: Tem meus glúteos. Agora tu veio.
8: Olha, a gente diz, é porque daí assim, ó, os carção de corrida não vão servir mais, as carças também não, então não pode mais.
7: Nossa, já pensou, você é bem bundudinho?
8: Não, eu já sou meio bundudo, cara, você bota uma prótese de glúteo, tá. Não, eu ia virar o rei da cadeia, né? Eu ia pra cadeia só pra dar bunda. Não é possível.
3: Como é que ele foi, cara?
2: O pessoal tá comentando os sonhos aí.
1: Mas eu preciso fazer aqui um breve insight, porque nem todo mundo sabe que a Carol é celíaca. Então, quando ele falou do glúteo, ele tava fazendo uma alusão ao glúten.
8: Senão daqui a pouco vai ter que pegar.
1: Por isso, glúten. Tá bom? Senão depois a galera não vai saber, é por isso. Daí não entenderam, vão pensar o quê que a gente tá falando da Carol aí. São 18
8: anos. Nós falamos também, mas agora, nesse momento, não era sobre isso.
2: Mas é muito raro hoje, homem tem intolerância ao glúteo, né?
3: Tem, vários.
1: Tem alguns que são.
8: Na verdade, eu não tenho, mas a minha mulher não deixa. Daí é uma coisa que...
7: Ô, Genor, qual que é a nova febre, assim, entre as mulheres nessa questão de estética? Tem alguma coisa nova ou é as mesmas de sempre?
1: Ó, vou dizer uma coisa, peraí, antes de tu responder. Aproveita, porque o senhor vem pouco aqui.
7: É, por isso que eu tô...
1: A gente tem uma série de coisas que a gente tem curiosidade.
3: Muitas dúvidas.
1: Eu quero uma parte. E aí, hoje, eu acho que você tem a oportunidade, né?
2: Cara, não vou dizer que é febre. Uma tendência hoje, falando, já que tô falando em harmonização facial, é fazer menos.
3: Não fazer a demonização facial.
2: Tem o André Brás, que é um dermatologista do Rio de Janeiro, ele não fala harmonização, ele fala demonização, porque o pessoal tem ficado. É porque, na verdade, tem que fazer tudo a mesma coisa, né? Que é tudo Kim Kardashian, cara. É bochechão, é bocão. Você não tem mais aquela customização de paciente para paciente. Tá estranho.
3: Ô, Genor, me conta uma coisa. Ainda é verdade aquela estatística de que 70% da beleza feminina sai no banho?
2: Cara, às vezes sai só no lencinho umedecido, né?
7: Agora você veio forte.
3: Pois é, né?
1: Não deixem, meninas, não deixem.
2: Mas favor. Quer dizer que isso é maquiagem?
3: Não sei.
8: É um make.
4: Mas é aquilo
3: mega
4: que a gente...
3: hair,
1: deixa cílio. Ela falar agora.
8: Deixa falar agora.
4: É aquilo que a gente tá falando de alguns programas, né? Que o menos é mais. Que a gente falou questão do sorriso, né? Que, tipo, antigamente é o sorriso mais claro.
7: Ser natural.
4: É, e hoje a gente busca cada vez mais naturalidade. Que nem eu falei de silicone também, né? Que hoje procuram silicones menores, né? Ou com anatomia mais de um...
2: maiores que também são legais.
1: São bem legais.
8: Falando nisso, comissão de frente!
9: Brito, levantou!
3: Comprei mais
8: tudo.
3: Mas silicone, tu gosta?
1: Bom, do que você tá falando?
3: Não, silicone, tu gosta?
1: Silicone, ó, as próteses de silicone é a mesma prótese, a mesma, só que com um formato diferente que vai no glúten.
2: Imagine um glúteo com bico. O preenchimento da prótese é diferente.
1: É diferente, né?
2: É, a prótese de glúteo
1: é por causa do impacto?
2: É um elastômero.
1: É por causa do impacto, não?
2: É, às vezes, dependendo da violência do impacto, pode furar, né?
8: Aí. É verdade.
9: Substituição? Precisa ter substituição de prótese? Então,
2: hoje em dia, não mais.
9: Não precisa.
2: Alguns cirurgiões plásticos mais velhos. Antigamente era 5 anos, depois passou para 10 anos, né? Alguns cirurgiões plásticos mais velhos falam que talvez você tenha que substituir com 20 anos, que as próteses não foram fabricadas para a vida toda. Mas todas as empresas que tem no mercado hoje falam que você não tem necessidade de substituir. Aumentou a quantidade de camadas que protege o silicone, e o silicone ele é um pouco mais denso do que era no passado. Então você não tem aquele extravasamento.
3: Tipo, hora de uso não interfere na durabilidade, tá?
2: Não, pode
3: dar ali mesmo sem
8: testar, bom, né? Espanhola pode fazer quantas quiser, que não tem problema também.
2: Pode fazer espanhola e terminar no túnel, né?
1: O que que ele perguntou ainda há pouco? O que que ele falou?
11: Não, ele falou que não dá pra colocar silicone, não é o mesmo silicone que vai no seio, porque senão já imaginou um glúteo com
8: bico?
1: Meu Deus, cara.
3: Eu não tinha imaginado até então.
1: Eu perdi, devia ter ficado sem saber o que era.
4: Se ele usasse essa imaginação pra ganhar dinheiro, né?
1: Nossa,
8: mas ele é rico.
1: Não
8: sou rico, né? Rico de saúde.
2: O bico do glúteo chubatrombo é hemorroidário.
1: Ó, tá vendo?
8: Aí saiu o Dudu Java Gomes, hemorroida. Um abraço, Dudu. Dudu Palmo, querido.
1: Vamos aproveitar para falar do Palmo. 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
11: Ricardo, Santa Catarina.
1: Eduardo Andrade. Vai lá.
11: Santa Catarina começou 2026 mostrando resiliência na economia. Segundo o Sebrae, o estado criou mais de 27 mil empregos formais no primeiro trimestre, com destaque para os setores de serviços, indústria e construção. Também foram registrados mais de 43 mil pequenos negócios com saldo positivo, principalmente entre os microempreendedores individuais. O setor de serviços continua liderando, concentrando quase 70% das novas empresas. Por outro lado, o cenário exige atenção. Muitos pequenos negócios registraram queda no faturamento diante de um consumidor mais cauteloso e dos juros elevados. As regiões da Grande Florianópolis, Foz do Itajaí e Norte Catarinense estão entre as que mais atraem investimentos de novos negócios.
8: Ô, Ricardo, nessa linha, excepcionalmente falando sério, para quem não sabe, Santa Catarina, no ano passado, 2025, passou São Paulo e foi o estado com melhor performance na geração de empregos dentro do país. Então, para ver o potencial que o nosso estado pequenininho tem, né?
1: Não, e o que mais me indigna não é isso, é que se todos os recursos oriundos desse potencial e desse investimento todo ficasse no estado, ou pelo menos que o percentual de impostos que vai para fora, que vai para Brasília, que depois é conduzido para estados menores, inclusive mais pobres, se pelo menos uma parte maior ficasse conosco, o estado tava voando, cara.
3: E outra, se os investimentos se baseassem em números concretos, né? A gente tem alguns dados divulgados aí que foram alterados a forma de calcular
8: a mensuração
3: para favorecer e agora tá na iminência aí de acontecer uma nova alteração. Vou ilustrar para todo mundo entender. Por exemplo, né? O pessoal que é empreendedor, que tem uma MEI, ele não é considerado desempregado. Por exemplo, se ele está no Bolsa Família, não é considerado, né, desempregado. Ele foi introduzido esses números ali, foi retirado da estatística para dizer que diminuímos o número dos desempregados no Brasil. Então, é manipulação, é isso que a gente tem que estar ligado. Agora eles querem colocar na apuração do PIB, que é o Produto Interno Bruto, eles querem colocar alguns valores correspondentes a atividades informais, com a justificativa de que o investidor externo olha o número e vai dizer, nossa, os números aqui são favoráveis, vou investir no Brasil. Quer dizer, só se o investidor foi um babaca.
8: É um balanço maquiado, né?
3: É um balanço maquiado, mas é assim. Então temos que ver se houve realmente mudanças, ou se, né, reais, se você se sentiu, ou é uma sensação de preço alto só, ou se houve uma alteração realmente, né? Porque, pô, você vê o número do PIB lá fantástico, igual a Noruega, igual a, né? Mas e na realidade como é que tá funcionando?
1: Cara, então, os números da economia têm mostrado uma retração do comércio no mês de julho, que foram os dados que foram divulgados essa semana, né, com relação então àquilo que foi colhido. Então, se o comércio em si tá com retração, significa que tem algum problema. Com tanto investimento como a gente está tendo, como pelo menos o país agora em época de propaganda política tá divulgando de que a gente está bem, obrigado, todo o estado é maravilhoso. O país então tá um espetáculo sob esse governo. Como é que o comércio vai retrair? O que que o pessoal fez? Começou a investir em pirâmide aí também? O que, que foi?
8: Não, aliás, é certo, tem uns que investiram em pirâmide que tá tendo um problema agora.
2: Mas se tiver pirâmide, é bom investir no começo.
1: Que a gente achou, na bomba, né? E a gente achou que isso era só lá da esfera de master e etc. Não, aqui no quintal de casa isso tá acontecendo.
8: Deu, como diz, deu problema no Kombi.
1: Mas não foi falta de aviso.
3: Tragédia anunciada.
1: Alguém aqui investiu? Você investiu ou não?
2: Nessa não. Tinha uma muitos anos atrás ali que eu acabei entrando.
1: Perdeu?
2: Que,
1: tipo, perdeu também?
2: Cara, eu fiquei 3 meses olhando. Se eu tivesse entrado antes, eu tinha ganho alguma coisa, eu perdi R$1.000.
1: Certo. Perdeu quanto?
2: Mil.
1: Tá. Sabe, sabe pra quem aparece.
8: Mas tem um
9: Fundo Garantido
8: FGC de Crédito. Graças a Deus, no Master resolveu o problema.
2: Mas, ô Sandro, quando você pensa em produto interno bruto, você acha que é algo favorável, desfavorável? Qual que é a tua ideia, né?
8: Depende de onde você vai investir.
1: Tá bom. Muito bem. Já que esse assunto, já que o programa ficou com a parte um pouco mais séria, esse é o momento que eu tenho, inclusive, para agradecer. Você sabe que a gente tá com a Expolages pronta para acontecer. Acontece logo agora no início do mês de outubro, né? E ele é um dos eventos onde mais a gente consegue enxergar a economia pujante da nossa região e tal, seja no agronegócio, na indústria como um todo. Eu quero aproveitar para agradecer e, ao mesmo tempo, claro, dar os parabéns para a Jéssica também, que está aqui com a gente. Nós estaremos, é diferente estar na Festa do Pinhão e estar na Expolages, né? Porque são produtos diferentes, são eventos diferentes e tal. Então, a Jovem Pan não vai estar com a casa dela durante a Expolages, porque não tem essa característica. O negócio é o pavilhão, é todas aquelas pessoas e empresas que estão lá expondo seus produtos e serviços. E aí, bastou a gente jogar no mercado que a gente estaria lá, e de pronto a gente já tem 4 parceiros que eu anuncio agora. A Jovem Pan vai estar fazendo a cobertura ou com o Jurassic Pan, ou com o Agro, ou então com Flashes, com 4 parceiros comerciais. Muito obrigado a DR Sul, Nissan, Elotec Premium Elevators, ainda a Casa do Couro Mesalira e a Infinity Máquinas de Café, que estarão expondo lá, e nós estaremos então com programas e participações especiais direto da Expolages. 18h26, Samuel.
11: Falando em economia ainda, Ricardo, quanto que vocês acham que é o poder de compra de uma nota de R$100 hoje?
1: R$100 hoje?
11: É, comparado com o 94 quando ela foi lançada, obviamente, né?
1: Vamos lá. Pra mim, R$100 hoje, vamos lá.
11: Poder de compra.
1: Valor. Dá 2 pacotinhos. Em valor,
11: não,
1: né?
11: Em valor, é isso aí.
1: Não é?
11: Valor,
1: é o que compra hoje com ela, não é?
11: É o valor dela, quanto que ela vale hoje.
1: Pois é, hoje ela compra 2 pacotinhos de tira assada de frango, que depois eu só aqueço no micro e faz aquela, né? Aquele almocinho bacana lá com proteína e tal. É, dá 0,5 quilo de café Guidali.
3: Dá 1 quilo de café especial.
1: 2, 3, 60, 70. Cara, acho que sobrou. Não, um filtro. Ah, tá. Dá um pacotinho de filtro de café. Dá também, beleza. E dá uma barrinha de chocolate.
11: Ricardo, falando em poder de compra da nota de R$100,
1: é pouco pra caramba, se for ver. R$100.
9: Sabe da alimentação sem glúten? 4 pães.
1: Dá isso? R$100, 4 pães.
9: E lá em casa nós somos em 3 celíacos.
1: Haja notinha de 100 lá.
8: Mas vai, o pão que você diz, Carodel, aquele pãozinho sovado.
9: É o pãozinho
8: maior.
9: Que é fatiado. Ah, maior, então daí, ali dá pra 2 dias, eu e minha filha.
1: Certo.
9: É, café da manhã, janta, café da manhã.
1: Certo.
8: Entendi.
1: Vai,
11: Ricardo,
1: lá.
11: O poder de compra da nota de R$100 encolheu quase 90% desde o seu lançamento do real em 1994, equivalendo hoje a cerca de R$11,20.
8: Eu acho que dá 2 boquetes uma nota de 100.
1: O impacto. O impacto. Dessa que o Vorcaro contrata, não dá nem oi.
8: Conta,
1: na rua da vergonha é capaz de sair ali.
11: Vai lá. Eu ia falar, fazer um comentário. O impacto da inflação acumulada.
1: Não, você é a parte séria do programa. Você não pode fazer comentário quando está com a notícia. Vamos lá.
11: O impacto da inflação acumulada ao longo de mais de 3 décadas corrompeu severamente então, o valor da moeda brasileira fiduciária, transformando o consumo cotidiano em um desafio financeiro bem maior. Para que o consumidor tenha hoje o mesmo poder de barganha que uma única cédula de R$100 oferecia no início do Plano Real, ou seja, 32 anos depois, é necessário desembolsar quase R$900.
1: Muito bem, professor, por gentileza, defina fiduciário.
8: Fiduciário, o que que acontece? É, as famílias hoje, na multiparentalidade que existe, né? O que que ela ocorre? Ela tem aquele que é o filho bom, o filho lá, e tem aquele que é o fiduciário, né? Então ele é filho do quem? Ele é filho da dona Estelvina e do seu Ciário, então é o fiduciário que é essa pessoa.
1: Não consigo fazer os patrocínios.
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1: Tamo de volta, turma, 25 para as 7. 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
1: 24 minutos para as 7, a gente está de volta. Deixa eu fazer voz a algumas participações aqui importantes. Vamos lá. 2050-0100 para você participar. Aqui primeiro a gente recebeu uma de quem? Deixa eu ver, 3843, é o Jefferson dizendo: tarde, povo, estão com a língua afiada hoje, nem as vovós escaparam. Não, aqui não tem, né? Vamos lá, quem mais? O 2765. Casas Bahia fechou várias lojas que estavam com peças. 30% do faturamento, mas na internet as vendas das Casas Bahia aumentou 26%. Brasileiros deixaram de comprar nas lojas e começaram a comprar nos sites chineses, cerca de 285 bilhões, ou seja, o brasileiro continua comprando, só mudou a forma de comprar.
11: Isso é um fato.
1: Pode ser, eu acho que tem uma grande influência assim da internet, sem dúvida nenhuma. Mas tem que entender também que da mesma forma que os chineses montaram os sites e a gente compra por aplicativos, etc., os chineses estão com boa parte do nosso comércio aqui também, é ou não é verdade?
11: Bastante
1: é verdade.
11: Chinês e bastante árabe.
1: É isso aí.
8: Coreano.
1: A Renata Lenkel tá dizendo: vocês estão demais hoje, pelo amor de Deus. O Sandro não presta. Primeiro elogio pro Sandro do dia. Muito bem.
8: Obrigado, Renata.
1: Muito bem.
11: Aliás, também te amo, tá? Aliás, parabéns pra Renata. Sua filha Laura tá num vídeo institucional da Prefeitura de Lages com relação ao OLESC. Ela é uma atleta, né, de alto rendimento aí. Parabéns para Renata.
1: O Aires Bueno tá dizendo o seguinte: o o fio do Ciara, ele tá dando risada aqui, viu? Ele tá, o Sandro é de outro planeta. Um abraço, meu irmão Sandro.
8: Um abraço,
1: aí, tá falado. Paulo Santos, a hora que a gente tava falando da senhorinha de quantos anos lá?
11: 109 anos.
1: Essa senhora é da geração da minha avó, que fez 103 semana passada. É verdade, isso é bem pra caramba. E ainda sobre o poder de compra, a minha mãe reclamou dizendo que nós pagamos R$130 um botijão de gás e R$100 pro técnico pra consertar uma boca do fogão a gás, ou seja... complicado.
11: Um pouquinho é cara, né?
8: Ah, não, mas tem umas mais baratas, mas é tem. Questão de busca.
1: Tem
8: umas que engole, inclusive.
1: Sandro, não faça assim, tava indo tão bem, velho. Poxa.
11: Até a dona é a mãe do Ricardo, dona Aninha, respeito.
8: Dona Aninha tem maior carinho por ela, foi por catequista da Júlia, da minha filha mais velha, inclusive.
1: Não adianta nada, né? Isso, não adianta, você vai tapar o sol com a peneira agora. Dona Aninha. Muito bem, vamos embora. Atenção, as meninas, prioridades. Trouxeram a Carol não, porque chegou atropelada hoje. Pri, trouxe alguma pauta
4: não,
1: hoje?
4: Já faz dois programas.
1: Sem problema.
11: Qual é a próxima prova que você vai participar?
4: Vou fazer a corrida da cooperação agora, dia 27.
1: Tá vendo? Tem que correr, velho.
11: Conte o que você fez hoje, foi engraçado.
4: Por quê?
1: Vamos lá. O Samuel stalkeou antes a gente. Quando a gente dizia que era fuçar no perfil dos outros, era no Orkut.
8: Isso.
1: O Samuel tá stalkeando a Pri agora. Manda aí, Pri, o que você fez hoje? Arroba, conta pros nossos
11: Priscila...
1: ouvintes.
11: A Priscila Matos.
8: Currículos para arroba Priscila.
1: Doutora Priscila Matos. Por enquanto, ela tá aceitando os currículos, tá? É. Mas você viu que ainda há pouco, numa pauta inicial do programa, ela falou alguma coisa, como é que foi? se ela tiver com alguém lá.
11: Isso, então, nada 109 anos.
1: E tal, é, é isso, anos. É isso. Ó, então já tem alguém.
11: Quando ela tiver com 109, tem que ter alguém com 125.
1: Alguém com currículo já chegou, velho.
8: Alguém já chegou. Tá
1: escolhido. Quanto? 109 para 125? É uma boa.
8: Está buscando esquentar as costas.
11: O senhor
8: dela,
11: fez o cálculo rápido.
1: Boa diferença. Vai lá, Pri, atenção. O que contou no seu stories hoje?
4: Ah, eu contei o meu dia a dia normal, só que eu falei um pouquinho mais sobre o que eu
11: fiz. Não, vai, agora. Não, espera, sobre o reconhecimento de pista.
4: Tô fazendo o desafio da Long, né? Que são 5 corridas. Eu fui fazer o da B hoje. E daí eu comecei a correr e quando eu vi na metade do percurso que eu tava fazendo o contrário. Era pra subir a Presidente Vargas e eu desci. Aí eu subi lá pelo viaduto, que era pra descer.
2: Aí... Não deixa de ser um reconhecimento. Não,
4: foi só o contrário.
2: Fiz a parte correr de mais costa, difícil, né? Você já sabe como
11: é. Bateu o recorde, né?
4: Não, bati meu recorde de tempo.
11: Olha, assim, nos lugares. É mesmo, Paul.
8: Com dislexia e tudo, né? Se passar, o pessoal olhar, eu tenho uma babando correndo ali. Mas é tranquilo, tá de bem a menina, não mordeu, os cachorros nem chegaram perto dela, cara.
1: Não, tá de boa. Aliás, vocês não passaram por nenhum perrengue de cachorro aqui ainda, não?
4: Já.
1: Essa história toda
4: não
1: de vocês.
4: Não me mordeu, mas... É.
0: Passa com a pega. Como eu não tenho medo, eles me acompanham.
11: Não pode ser.
0: A pessoa que tem medo parece que atrai aquele cachorro.
8: O Paulão tem.
0: O Paulão tem muito medo,
8: então. O Paulão tem o memezinho do cachorro mordendo assim. E ele só. Ai, para, cachorro.
0: Não, ele tem medo.
4: Ó, minha amiga já levou uma rasteira, assim, mas se machucou feio num cachorrinho também.
3: O cachorro luta capoeira.
11: Carol, você chama ele de guapeca, de Bob, do que é pra eles gostar de você?
0: Não. Não chamo. Eles vêm
8: sozinhos, né, Carol?
0: Eles vêm.
2: Vem, Totó.
1: É isso aí. Vem, Totó. Tem que passar depois, é a marca do ia dizer do repelente, mas não é do
0: creme
1: que passa.
0: Mas então vou contar da minha cachorra.
1: Fala.
0: Nós adotamos uma cachorra linda, sou apaixonada por ela. O nome dela hoje é Bonita.
1: Hoje.
0: Tá. Mas quando nós adotamos, ela não tinha nome. E no litoral, ela é do litoral, né? No litoral.
1: Ela fala cantadinho.
0: No litoral, assim como a gente chama aqui o guaipeca, caramelo e fio de. Como é que é? Fiapo de manga, não tem também?
8: Fiapo de manga, não conheço.
0: Tem,
8: também, não.
0: Fiapo de manga me acompanha de manhã nas corridas.
1: Também não sabia.
0: É.
1: E aí?
0: Então, lá no litoral, eles chamam as cachorras de bucica.
1: Bucica.
0: Susto. Aí eu cheguei aqui com a minha bucica.
8: A gente
2: A sua bucica é bonita, então, hoje.
0: Hoje ela virou bonita.
1: Ó, mas atenção, ela fez algum procedimento?
8: Ah, meu Deus, eu não posso falar.
2: Bichulação de colar.
1: Mas você sabe que bucica é cachorro pequeno ou cachorro de rua, seja ele cachorro macho ou seja cachorro
0: fêmea. Isso, exato. Eles chamam de bucica, o cachorro que não tem nome. Ah, essa bucica aí.
8: Ela
0: só conhecia bucica, o nome dela, tadinha, né? Quando eu cheguei no pet aqui, a veterinária disse, ô Carol, vamos trocar esse nome aqui que não deu certo.
1: Então, ao invés de bonita, é bucica. Tem que ser
0: ela é bonita.
1: Ah, tá, beleza.
0: Ela responde, ela é bonita.
3: Que tá a mistura de bonita com bucica?
1: Não fala, vamos lá, atenção. Sandro também não pediu a palavra, mas não ganhou. Vai, Samuel.
11: Silva Celantes, a marca que cola. Ricardo, a inteligência artificial já fez parte da rotina das empresas brasileiras, mas muitas vezes é usada sem autorização ou supervisão formal. Pesquisa da SAP com a Oxford mostra que 82% das empresas no Brasil têm funcionários que utilizam ferramentas de IA de terceiros sem autorização, pelo menos ocasionalmente. A prática pode envolver o uso de plataformas não homologadas para analisar documentos, produzir relatórios ou escrever códigos. O levantamento aponta riscos. 43% das empresas relatam vazamento de dados ou exposição de propriedade intelectual ligados ao uso dessas ferramentas. Outros 32% citam a falta de segurança e 31% problemas de compliance. Os advogados aí podem relatar seus problemas aí, né? Que deve ter bastante surgindo com a IA, né?
3: Ah, sim, tem muito perrengue pessoas que produzem algumas peças na IA e mandam pra gente validar, e aí acho que aí a gente...
8: E é muito comum também hoje os clientes o seguinte, porque cada um tem sua especialidade, conhece, por exemplo, a Pri conhece a parte de odontologia, o Agenor é médico, né? Então cada um, e às vezes quando, acho que acontece isso com a Carol e com o Nelson, algumas pessoas vêm consultar você e você vê que a conversa aquela pessoa não é dela. Porque sim, ele já foi na IA e daí ele vem te só para confirmar as informações e pega informação. Então isso é uma coisa que o mercado no direito está se ajustando muito. Fora os clientes que às vezes querem que você passe peça, contrato, peça, coisa, para ele validar com a IA para ver se tu tá fazendo certinho. Cara, é terrível.
5: Eu fico pensando na parte médica. Essa é que eu acho que deve estar passando mais trabalho ainda, né? Porque antes o cara já dava um Google para procurar o que ele devia tomar, por exemplo, como um relaxante muscular, você imagina. E aí agora o cara chega no médico, fala dos sintomas, do que ele está sentindo, mas ele já fala: e se eu tomasse isso, aquilo e aquele outro? Então, quer dizer, imagina pro cara.
8: Ou se ele já começou a tomar por conta, às vezes, né? Porque...
2: Tem um estudo coreano de um ano e pouco atrás. Fizeram uma comparação de um X número de médicos, tantos pacientes e a porcentagem de acerto diagnóstico de cada caso. E compararam com a inteligência artificial. O grupo de médicos acertou em torno de 65%, 70% dos diagnósticos, você tendo a história do paciente e alguns exames básicos. E a inteligência artificial acertou 93,5% dos diagnósticos. A gente trabalha muito com a gente que é mais leigo, vou no chat GPT, né? Cara, mas tem inteligência artificial muito melhor, muito mais aprofundada.
5: Mais avançada, sim.
2: E você pensar, pô, eu na faculdade eu li lá 3, 4 tratados de clínica médica. A inteligência artificial vai atrás de tratados do mundo inteiro, né? Então, lógico que eles vão trazer uma informação mais apurado do que aquilo que a gente tem, porém tem algumas coisas que não vão estar fora da realidade, tanto que coloca ali algumas informações podem não ser verdadeiras aqui da inteligência artificial, né? Então nem tudo que eles colocam dá pra gente acreditar, mas o estudo, eu tava conversando até hoje com uma paciente, quando eu fiz faculdade de medicina, era mais difícil você estudar, né? Por exemplo, o raio-x, cara, o raio-x era um raio-x analógico, a gente dependia muito da quantidade de KV e amperagem que são forças que quem vai bater o raio-x precisa colocar para você enxergar bem o raio-x. O eletrocardiograma, a gente tinha que saber interpretar pelo menos algo grave, como arritmia, um infarto. Hoje está muito fácil, cara. Você coloca lá na telemedicina, o cardiologista dá o laudo do eletro e você tem um eletro com laudo, o raio-x é digital, você consegue enxergar de longe o raio-x. E fora os Googles da vida, né? Até o paciente comentou, pois é, levei meu filho no médico lá no interior e tal. Eu fui passando e vi que o médico estava digitando. Ele, não, peraí que eu vou dar uma olhada aqui na inteligência, o que ela vai falar, né? Então, a gente tem os prós e contras. Tudo tem os seus prós e contras.
5: O problema da inteligência em qualquer ramo é o seguinte: se a pessoa que está abastecendo a inteligência artificial não tiver inteligência mínima para operar, ela vai obter um resultado medíocre.
11: Famoso prompt.
5: Tu falou aí, né? A inteligência é buscar tratados do mundo inteiro, mas se você não filtrar ou se você não direcionar, eu quero tal e tal e tudo tal pesquisador.
11: Depende do prompt, né? É isso aí.
5: Ou eu quero que ela tenha uma tendência, no caso do direito, a essa tese aqui seja contemplada para estudar essa determinada situação. Esses dias um cliente meu disse que fez um contrato de locação com base no Código Civil, de praia, lei de locação, queridão. É uma legislação específica, você não contemplou nada? Então tá baita teu contrato, entendeu? Porque Entendi. Não sabe pedir pra inteligência.
11: Baseado nisso, deixa eu te fazer uma pergunta. Hoje, por exemplo, você pode consultar determinadas jurisprudências pela inteligência artificial, não pode?
5: Pode.
11: E aí, depois disso, você vai lá no número que a inteligência artificial te deu, baseado na tua pesquisa, vamos utilizar o chat GPT aqui mais popular, e aí tu vai lá e consulta se é aquilo mesmo, é mais ou menos assim.
8: Tem que consultar.
11: Porque senão o cara te dá um migué, né?
5: Vem, inventa coisa, vem propérios.
8: E já tem situações que foram observadas em processo justamente disso. Que o cara fala, não, ele fabricou uma jurisprudência. Na verdade, não foi ele que fabricou. Ele foi na IA e a IA te deu um negócio.
5: E pediu pra IA dar ganho de interpretação pra ele. Ela inventou pra dar, pronto, tá? Pega aí.
11: É isso aí. Ela aceitou o que ele pediu, né?
5: Aí você não tem o mínimo conhecimento para solicitar, que chama prompt, né? Você monta um prompt ali, ela vai analisar o que você pediu.
11: É isso.
5: Né? Então, aí você vai ter o resultado que você pede, né? Igual quando você acha uma lâmpada de mágico, né, cara? O
3: cara diz, eu quero ter um pintão enorme. Pô, vem lá um pinto de 2 metros, né? Comedor de alpiste. Se o cara não souber pedir, vai receber um...
11: Nessa questão dos prompt aí, né? O pessoal...
3: Puta, que susto.
11: Nessa questão dos prompt, o pessoal que tá usando inteligência artificial aí pra fazer as artezinhas aí pro seu negócio aí, essas artezinhas de Instagram, cara, vocês estão perdendo cliente, tá? Fica a dica. Ninguém lê toda aquela baboseira que vocês colocam lá.
3: É um excesso de informação.
11: A informação repete umas 3 vezes, cara, porque você não consegue montar o negócio. Se você quer usar a inteligência artificial, pelo menos peça pra alguém que saiba fazer o prompt. É o mínimo, né?
3: É o mínimo.
11: Porque cara, menos é mais, que não, como diz a Priscila.
3: A gente identifica na hora que foi a inteligência que fez peça. Sim. Primeiro que ela vem com a tabelinha de resumo dos tópicos, não sei o quê. Dessa tabelinha se resume lá no meio. Quer ver quando vem com o título azul?
11: Vai fazer um copia e cola. Né?
3: É o E daí vem 50, 60 páginas numa peça. É batata.
8: Cara, mas isso, né, que o Nelson falou é muito claro. Coincidentemente, hoje eu estava fazendo a contestação do processo trabalhista, estava pensando nisso. Contestação 48 laudas lá. E, cara, daí você vai ver assim, não, pô, bem montado, bem escrito. Cara, você via que era IA.
3: Não tem.
8: Porque daí às vezes repetir, inclusive, os assuntos. Inclusive, às vezes, eles acham que tem advogado que é preguiçoso, não lê, né? Mas daí você vê que no meio lá tem algumas informações que você vê que é do direcionamento prompt que ele pegou e puxou para ali. Então é.
1: Muito bem, vamos virar ainda, Samuel, porque eu acho que, ó, são 10 minutos. Deixa eu primeiro divulgar a previsão do tempo, que já pediu aqui, vamos lá. A gente tem os seguintes modelos para as próximas horas. 8 graus de mínima hoje no final do dia.
8: Fria.
1: Amanhã não chove, a gente amanhece com 5 graus, mas isso é só para quem corre às 6 da manhã, 5 graus nas paletas. Beleza, mas ali por volta das 9 já vai estar o dobro, 10 graus e chegaremos a 20 graus por volta das 3, 4 da tarde. Não há previsão de chuva nem para amanhã e nem para sexta-feira. Embora sexta-feira à noite já possa começar a chover, porque tem 35 milímetros previstos para Jesus, sábado, cara. Distribuído na madrugada e durante o dia de sábado. Então é possível que essa chuva antecipe um pouquinho, como costuma acontecer quando a gente está aí com 48, 72 horas de diferença. Mas de certeza, amanhã, quinta-feira, não chove. Sexta-feira, só no final do dia, se chover.
11: Vocês costumam jogar na Loto Fácil, turma?
3: Sandro, não.
11: Não, eu não costumo, não.
8: Mega Sena só quando acumula.
11: A Caixa Econômica Federal sorteou ontem a Loto Fácil da Independência. Ao todo, 72 apostas acertaram os 15 números e vão dividir o prêmio de 300 milhões
1: acertar
11: de reais.
1: Acertar 15? Acertar 6 da Mega já é difícil. Quantos números tem na...
11: É menos números, né?
1: Na Loto Fácil.
11: Ela é menos número, né?
1: Ah, tem menos números aí. Tá.
11: Vou pesquisar aqui daqui a pouquinho.
1: Tá.
11: Cada aposta vai ganhar então R$4.488.000. Outras 8.978 apostas acertaram 14 números e vão ganhar R$2.762.74 cada uma. Então temos 72 novos milionários no país.
1: São 25 números.
11: Mas
8: essa aí é aquela que tem
1: 25, um... 25 você pode acertar 15. 15.
8: É, isso. Porra, aí. Mas não tem um que você tem que acertar um número menor também, quanto menor você acerta,
1: tem
8: você
1: também,
8: ganha,
1: né? Também. Você pode acertar.
6: É a lotomania, né?
1: Não sei.
6: Você ganha acertando mais ou menos.
1: Mas você pode, assim, ó, loto fácil é. Você tem 15, você pode marcar de 15 a 20 números dentre os 25 disponíveis no volante.
11: Isso aí.
1: É isso, né? Aí você ganha se acertar 11, 12, 13, 14 ou 15.
11: É, daí os 11, 12, o 11, por exemplo, acho que é o novo volante, se não tô enganado, pode apostar novamente. Daí 12, daí tu ganha uns pilinha a mais.
8: Volante, né? As Kombi tinham seu foco
11: do setor. Com folga, né?
8: Tinha foco no setor.
1: Qual era o melhor volante, na sua opinião?
8: Era o Panther. Eu tinha no meu Chevetinho, era a coisa que mais valia no meu Chevette.
11: Mas o Panther não é aquele bem minúsculo que tem.
8: Pois era, mas era o Pantherzinho, mas era, mas piá, gostava dessas coisas.
1: E o Toca-Fita?
8: Toca-Fita era um São Francisco. Bom pra caralho. Era mais.
1: Era Bosch?
8: Era no cara,
11: moto rádio.
8: Não. O Toca-Fita era São Francisco. De certeza.
1: Porque tinha Rio de Janeiro, Los Angeles e São Francisco.
11: Hoje GR1000.
8: E daí o que acontece? Era no Chevette 80, o primeiro carro que eu tive, o volante e o toca-fita vale mais que o resto do carro inteiro.
1: Mas hoje tem
8: e chovia no pé.
1: Hoje tem uns caras que o som que tem dentro do carro vale mais do que o próprio carro. A gente vê por aí. Geralmente tá rebaixado, arrastando na lombada aí.
8: Boca aberta, fica trancando o trânsito do cavalo. Sai da frente, animal.
1: Isso mesmo. 7:07, Samuel.
11: Ricardo, hoje também tem jogos importantes da Copa Sul-Americana e da Libertadores. O seu Vasco ontem eliminou o Santa Fé e vai fazer a semifinal da Sul-Americana contra o Boca Juniors. Primeiro jogo será o primeiro jogo será na Argentina, o segundo jogo no Rio de Janeiro.
1: Pô, mas o Caldeirão de São Januário, onde estava maravilhoso.
5: maravilhoso.
7: Tava legal. Hein? Só que aquela torcida, meu Deus.
8: E o Vasco, uma particularidade, o Vasco se ajeitando administrativamente, né, cara?
7: Só que na semifinal ele não vai poder jogar em São Januário devido à capacidade. Vai ter que escolher outro estádio. Ou Maracanã, ou Newton Santos, ou Brasília.
5: Não, né? Dá pra jogar em São Januário.
7: Capacidade não comporta. É 30 mil acima a semifinal. Hoje tem mais confronto brasileiro. O Atlético Mineiro recebe o Santos. Primeiro jogo deu 2-0 para o Santos. Pela Copa Libertadores, o Fluminense classificou ontem, perdeu para o Platense por 2-1, mas avança. Espera o vencedor de LDU e Palmeiras, que jogam hoje. O Genor, que torce pro Palmeiras às 19 horas.
5: Jogo difícil.
7: Altitude, o Palmeiras venceu o primeiro jogo em São Paulo por 1-0.
5: E o nosso Mengão?
7: O nosso Mengão joga.

0: Vocês que o Tite, desde 2018 eu já aviso vocês que o Tite não dá uma. Mas falando nisso, atenção, falando em futebol, esporte,
1: é que as pessoas não são mais alegres, né?
0: Isso, são Tite, né?
1: Elas ficam Tite quando acontece essas coisas.
0: Muito bem. Deixa eu falar de uma nova aliança que quer mudar os rumos do streaming e principalmente pelo esporte. É. Netflix, Amazon e YouTube se uniram nos Estados Unidos para criar a Streaming Access and Choice Alliance, ou seja, a coalizão que pretende defender a liberdade de escolha dos consumidores e participar de debates sobre a distribuição de conteúdos online. Um dos principais temas é o esporte ao vivo, que vem ganhando espaço nas plataformas digitais. A iniciativa é liderada pela TechNet, organização que representa empresas de tecnologia em discussões regulatórias. E o peso financeiro das empresas também chama atenção. Em 2025, a Amazon registrou 716,9 bilhões de dólares em receita, a Netflix 45,2 bilhões de dólares e o YouTube mais de 60 bilhões. Mas tem mais um desenrolar que já começa a atingir também aquilo que diz respeito às plataformas no Brasil. Então tem outra notícia que saiu hoje, que divido com vocês, que a GETV, que é da Globo, canal esportivo digital da Globo, já está disponível no Prime Video, sem custo adicional para assinantes. A plataforma passa a oferecer transmissões ao vivo, programas originais e cobertura de competições esportivas. A estreia aconteceu hoje, com uma cobertura especial da Copa Libertadores. A programação começou às 17h30, com o pré-jogo com bastidores e informações sobre Corinthians e Estudiantes. É Corinthians e Estudiantes hoje, né?
2: Isso.
0: O confronto que vale vaga na próxima competição será transmitido ao vivo na sequência.
2: E a Globo, Sport TV e ESPN, né, compraram o direito da Libertadores de 27 a 2030,
0: pois
2: né,
0: é,
2: que era da Paramount.
0: Mas o que que tá em jogo aqui, que de repente a gente tem que ficar antenado? Vocês lembram que a Apple já assinou com a Fórmula 1 para os Estados Unidos, derrubando a ESPN depois de muitos anos. A partir do ano que vem, é a Apple, que não tem canal aberto, que é só por streaming, que vai transmitir a Fórmula 1. A gente tem que lembrar que o YouTube já tem transmitido Copa do Mundo desde 2018, né? Que foi 22, né? Começou o Cazé. No Brasil também. E agora tem essa história de essas plataformas estarem se unindo, e quem era da TV linear, como é o caso da Globo, por exemplo, está se unindo a plataformas de streaming multinacionais, inclusive, porque daqui a pouco os caras vão estar transmitindo por um valor mais baixo. Olha o sucesso que foi Cazé esse ano na Copa do Mundo, né? Inclusive que gerou demissão e tudo mais do diretor da Globo, porque o cara não comprou todos os jogos. Então, o que eles querem é isso agora. É uma plataforma, digamos assim, mais barata de se operar do que a TV linear, e os caras vão querer entrar também com força em todos os canais.
2: Mas vê como é que é o peso de uma Copa do Mundo também, né, Ricardo? Porque depois da Copa, a Cazé deu uma flopada, né?
0: Sim.
2: Tipo assim, quase ninguém fala assim, vamos assistir tal coisa na Cazé, mesmo tendo bastante campeonato.
0: Mas é que é porque pontual.
2: Sim. Tô dizendo, a Copa do Mundo, ela traz um peso muito grande, né? Então assim, se não se reinventar com novos campeonatos pesados, né, vai ficar pra trás de novo.
0: Não, e aí a gente tem que ver o que que vem pelo mercado. Não sei se vocês sabiam, mas o Casemiro Miguel não é mais o diretor da Cazé TV.
3: Não é mais o diretor. Ele deu para um grupo e ficou com o pessoal
0: neste grupo, né? É, aí é que tá.
4: Então ele sabe colocar ali um conteúdo educativo adulto na Cazé?
0: É, porque
4: Cine Privé, aquela história.
1: Emanuele. Emanuele, os 23 versões da Emanuele.
2: Eles fizeram uma.
1: As 22 primeiras eu fiz homenagem.
2: Eles fizeram uma petição, entre aspas, na internet para Cazé passar o negócio do STF ontem lá.
0: Ah, é isso que eu digo. Uma zona. Mas era livre ontem, ele podia fazer
2: sim,
0: isso.
2: Sim, podia.
0: Eles podiam fazer isso, podiam. Bem, temos que encerrar. Faltou dizer alguma coisa, meus queridos?
2: Não. Vambora.
0: Podemos ir embora, descansar, secar o nosso mengão. É hoje não?
2: Não, é amanhã, Ricardo.
0: É amanhã.
2: Então, de energia pra amanhã.
0: Isso, para isso. Hoje, Marcio.
2: Falso, né? Eu não sequei o Vascão ontem.
0: Não?
1: Ah, mentiroso. Ah, não mente.
2: Eu falei que o Vascão ia passar ontem, rapaz.
0: Agenor Condebela, seja sempre bem-vindo a este estúdio aí, como obrigado. Titular desse programa, muito embora a sua substituição seja sempre muito prazerosa aqui,
5: semana
0: viu?
5: Semana que vem estarei de volta.
0: Ó, queridão. Valeu, valeu Agenor, valeu Carol, valeu Pri, valeu Nelson, Sandrão e também Samuel Gonçalves. 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Aliás, falando em Padaria São José, hoje a Rose Marafigo postou foto, cafezinho, quitutes e tal, direto da Padaria São José, tava bem lá. Tivemos ações de merchandising da Claro, da Bensky HS Consórcios e Silva Celantes. Boa noite.
2: Boa noite.
0: Valeu, turma, até amanhã.

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2: 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E a hora na Pan.
3: 7:19.
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2: 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E a hora na Pan. 7:36.

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0: alguns dos fundamentos básicos do direito. Então, é essa realidade que nós enfrentamos hoje. O que eu posso trazer para vocês da minha experiência nas ruas, nos últimos 2 dias, conversando com motoristas, conversando com pessoas no supermercado, conversando com pessoas que me param na calçada. O sentimento das ruas é que esse caso do Banco Master e o que aconteceu ontem na sessão está grudado no governo, como aquele chiclete que gruda no seu sapato, sabe? Você está andando na rua, na calçada, e você pisa naquele chiclete e não tem jeito de desgrudar. As pessoas estão lendo a vitória da impunidade como uma derrota do governo.
1: É isso. E vocês que nos acompanham pelas rádios agora vão sair da nossa voz aqui dos brasileiros para ficar com a voz do Brasil.
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0: 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As notícias do governo federal que movimentaram o país no dia de hoje.
1: Olá, boa noite.
2: Uma boa noite para você que nos acompanha em todo o país.
1: Quarta-feira, 16 de setembro de 2026.
2: E vamos ao destaque do dia.
1: Brasil cria política nacional para minerais críticos e estratégicos.
2: A ideia é produzir mais e agregar valor aos recursos naturais brasileiros. Gabriela Noronha.
3: A lei cria uma política nacional voltada a minerais considerados estratégicos para o país, além de estabelecer incentivos fiscais e instrumentos de financiamento para o setor.
1: Segurança Pública.
2: Forças integradas de combate ao crime organizado deflagraram operação em 19 estados.
1: E mais de 500 milhões de reais foram bloqueados de organizações criminosas. Claudimário Carvalho.
4: A operação investiga crimes como tráfico de drogas e armas, lavagem de dinheiro, homicídios, extorsão e atuação de organizações criminosas violentas.
2: Problemas com plano de saúde.
1: Saiba como acionar a Agência Nacional de Saúde Suplementar em busca de orientações. Cleide Lopes.
5: A ANS disponibiliza um serviço gratuito para orientar os consumidores sobre seus direitos e as regras dos planos privados de saúde no Brasil.
2: Hoje, na apresentação da Voz do Brasil, Nazi Brum e Mariana Júlima.
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2: Foi sancionada agora há pouco a Política Nacional de Minerais Críticos e Estratégicos.
1: A nova lei busca agregar valor à indústria nacional, utilizando esses recursos naturais, além de fomentar a pesquisa e a inovação.
2: Vamos ouvir os detalhes agora na reportagem de Gabriela Noronha.
3: A lei sancionada nesta quarta-feira cria uma política nacional voltada a minerais considerados estratégicos para o país, além de estabelecer incentivos fiscais e instrumentos de financiamento para o setor. Márcio Elias Rosa, ministro do Desenvolvimento, Indústria, Comércio e Serviços, detalhou como a norma pode ser utilizada para fomentar a atividade industrial do país.
6: São 51 artigos, 9 instrumentos legais, todos eles associados àquilo que é essencial. E é essencial desde a lavra, pesquisa, beneficiamento, transformação, a mineração urbana. Ou seja, nós estamos falando de uma atividade integrada e de uma política que quer transformar o que nós já temos em abundância em inovação e assim ampliar a nossa competitividade industrial.
3: Minerais críticos são aqueles necessários a setores importantes da economia e cujo abastecimento possa estar sujeito a riscos, seja pela dependência externa ou outras questões geopolíticas. Um exemplo é o potássio, utilizado na produção de fertilizantes e essencial para a agricultura. Já os minerais estratégicos são essenciais para o desenvolvimento tecnológico, com redução de emissões de gases do efeito estufa. As terras raras, por exemplo, fazem parte desse grupo e são utilizadas na produção de diferentes tecnologias, como na fabricação de celulares, carros elétricos e turbinas eólicas. O ministro de Minas e Energia, Alexandre Silveira, disse que será possível avançar no processamento desses recursos naturais.
7: A norma contribui também para a neoindustrialização, oportunidade que não está somente na extração. Reside especialmente na capacidade de instalar no Brasil as etapas de beneficiamento, de separação, de refino, de transformação e de elaboração de materiais avançados de componentes e produtos industriais.
3: Para coordenar as ações, foi criado o Conselho Nacional para a Industrialização de Minerais Críticos. O colegiado terá entre suas atribuições a definição de prioridades e o acompanhamento de projetos considerados estratégicos, como explica a ministra Miriam Belchior, da Casa Civil.
8: Que ele possa definir regras claras e a agilidade necessária nas suas decisões para que os investimentos possam ocorrer da maneira mais rápida possível. E é por essa razão que o Conselho vai contar, além de todos os ministérios envolvidos, que serão 13, também representação dos governos estaduais, municipais, do setor industrial, do setor de mineração, e da academia.
3: A lei também cria um fundo garantidor visando reduzir riscos e ampliar a capacidade de investimento no setor. E o Programa Federal de Beneficiamento e Transformação de Minerais Críticos e Estratégicos. Com ele, as empresas poderão transformar em crédito fiscal até 20% de seus gastos com beneficiamento, transformação e mineração urbana. Reportagem Gabriela Noronha.
1: O Ministério dos Transportes apresentou um novo modelo de chamamento público para a exploração de trechos ferroviários ociosos, desativados ou em processo de devolução.
2: Ele permite que empresas privadas explorem a malha ferroviária pública por meio de contratos de autorização.
9: Cerca de 10 mil quilômetros de ferrovias ociosas, desativadas ou subutilizadas poderão voltar a operar no país. O Ministério dos Transportes apresentou na B3, em São Paulo, um modelo para atrair empresas interessadas em explorar esses trechos. A proposta prevê chamamentos públicos para apresentação de projetos de requalificação da malha ferroviária. Nos trechos selecionados, o interessado terá 2 anos para desenvolver o projeto e poderá propor soluções para transporte de cargas ou passageiros. Os contratos poderão ter prazo de até 99 anos. Segundo o ministro de Portos e Aeroportos, Tomé Barros, a proposta contempla o aperfeiçoamento logístico dos trechos.
10: No estudo que a gente contratou, aponta um volume de carga muito grande, que hoje está por caminhão. Então a meta nossa é diminuir o custo logístico, aumentar a participação do modal ferroviário, abrindo possibilidades. Então assim, a gente acha que vai ter muita gente interessada e vai ter, pelo menos eu vou trazer um olhar do mercado para os trechos existentes hoje. Estou dando um destino e buscando um caminho para essa quantidade de quilômetros que eu tenho em desuso no país.
9: A carteira inicial reúne 7 ferrovias de linha curta, conhecidas como short lines, além de trechos de menor extensão conectados à malha ferroviária nacional. Entre os trechos estão as ligações entre Brasília e Lusiânia e entre Campina Grande e Cabedelo, além de linhas nos estados do Rio Grande do Sul, Minas Gerais, Goiás e São Paulo. A recuperação dos trechos poderá envolver investimentos privados e recursos públicos, quando houver interesse e viabilidade. A proposta prevê ampliar a utilização da malha ferroviária e integrar diferentes regiões do país. Reportagem Pablo Mundim.
1: País de norte a sul, enfrentando o sol, a chuva e a distância da família para garantir que o Brasil não pare.
2: Seja levando o alimento que chega à nossa mesa, o combustível que move nossas cidades ou remédios que salvam vidas.
1: No Dia Nacional do Caminhoneiro, a Voz do Brasil presta uma homenagem aos mais de 4 milhões de motoristas que fazem das rodovias o seu sustento e a engrenagem que ajuda a mover o país.
2: Para celebrar a data, a Polícia Rodoviária Federal realiza ações educativas de saúde e faz um alerta. Neste ano, aumentaram as estatísticas de sinistros de trânsito envolvendo caminhões, mortes e feridos nas rodovias federais.

0: caminhoneiro Senito Pereira nasceu no interior do Paraná, mas há 26 anos sua casa é todo o Brasil.
1: O ofício é quase uma tradição de família. 5 irmãos, 1 filho e 1 sobrinha ganham a vida transportando carga nas estradas do Brasil.
0: E hoje nós preparamos uma reportagem dando dicas para viagens seguras.
1: Só para se ter uma ideia, de janeiro a julho, 1.681 pessoas morreram nos sinistros de trânsito em que caminhões estavam envolvidos, número 4,54% maior que o registrado no mesmo período do ano passado.

0: clareia às primeiras horas da manhã, quando Senito Pereira desperta para mais um dia de trabalho. Ele deixa a boleia, acende o fogareiro e faz um café. Para ele, que passa os dias na estrada, o caminhão é um pouco de tudo: meio de transporte, fonte de renda e casa. Antes de dar partida, o caminhoneiro, nascido em Curiúva, no interior do Paraná, sempre confere se está tudo em seu lugar.
1: Primeiro eu dou uma olhada, né? Como é que tá óleo, água, essas coisas, que é o dever da gente, né? Quando ele tem um probleminha, a gente já cuida de levar na oficina, né? Tudo tem que estar em cima, manutenção do caminhão em primeiro lugar.
0: Além dos cuidados com a manutenção do veículo, a Polícia Rodoviária Federal faz outras recomendações aos caminhoneiros para que trafeguem com segurança. A atenção deve ser redobrada com os veículos menores, por conta da grande quantidade de pontos cegos. Consumo de álcool ou drogas antes de dirigir, carga muito pesada e amarração incorreta da carga são causas de acidentes graves na estrada, segundo Estênio Pires, coordenador geral de segurança viária da PRF. Ele também alerta para o perigo do excesso de velocidade.
2: É um veículo desse que transporta dezenas de toneladas, tem um comportamento muito diferente de um veículo de passeio, um veículo pequeno. Para se fazer a frenagem total, leva um espaço muito grande. Se estiver em excesso de velocidade, muito mais, podendo provocar grandes tragédias.
0: A Lei dos Caminhoneiros, que regulamenta a profissão no país, estabelece regras para a jornada de trabalho e, para proporcionar descanso seguro a esses profissionais, há pontos de parada localizados ao longo das rodovias. Nos contratos de concessão, eles devem aparecer pelo menos a cada 400 quilômetros. Postos de gasolina e outros estabelecimentos privados também são habilitados a oferecerem o serviço, mas nesse caso, podem fazer uma cobrança pela utilização da área. De acordo com Viviane S, secretária nacional de transporte rodoviário do Ministério dos Transportes, essas paradas também ajudam a prevenir acidentes.
3: A gente consegue colocar áreas adequadas e seguras para que os caminhoneiros e caminhoneiras possam descansar, cumprir a legislação que impõe aí horas de descanso e, com isso, seguir uma viagem mais tranquila. E efetivamente isso tem um impacto, então, na redução no número de acidentes.

0: caminhoneiro Senito Pereira, no início desta reportagem, conta que apesar de a vida na estrada ser marcada por vários desafios, também é uma alegria desbravar melhor o Brasil.
1: A gente conhece tudo, né? A gente ouve falar numa cidade lá, opa, mas essa eu conheço, já passei, né? E conhece todo o desenvolvimento do Brasil, né? Hoje a gente tem uma potência muito grande.
0: A lei dos caminhoneiros também determina que é direito desses trabalhadores ter acesso gratuito a programas de formação e aperfeiçoamento, contar com sistema único de saúde para atendimento e receber proteção do Estado contra ações criminosas.
2: Eu conheço as minhas liberdades, pois a vida não me cobra o frete.
0: Reportagem Márcia Fernandes.
3: Bancos e instituições de pagamento terão que adotar medidas para identificar e interromper operações ligadas a casas de apostas não autorizadas.
4: A determinação está em uma portaria publicada esta semana que também prevê o bloqueio ou encerramento de contas usadas por operadores irregulares.
5: Uma portaria do Ministério da Fazenda estabelece novos procedimentos para suspender transações financeiras relacionadas à exploração irregular de apostas de cota fixa. Entre as ações previstas estão a identificação dos meios utilizados por operadores irregulares para receber valores e a interrupção do fluxo financeiro destinado a essas atividades. A norma também permite o bloqueio de contas e o impedimento de novas transações relacionadas à exploração irregular de apostas. A medida fortalece a cooperação entre regulação, fiscalização e sistema financeiro no enfrentamento do mercado ilegal. No Brasil, somente empresas autorizadas pela Secretaria de Prêmios e Apostas do Ministério da Fazenda podem operar nacionalmente. Desde janeiro de 2025, os sites autorizados utilizam o domínio .bet.br. Todos os detalhes da portaria estão disponíveis no portal gov.br/fazenda. Fazenda. Thaís de Araújo, para a Voz do Brasil.
3: As plataformas digitais com mais de 1 milhão de usuários menores de 18 anos deverão publicar relatórios com informações sobre as medidas adotadas para a segurança, a privacidade e a proteção desse público.
4: As empresas têm até esta quinta-feira, dia 17 de setembro, para divulgarem essas informações.
6: Os relatórios das empresas devem mostrar uma prestação de contas à sociedade e ao poder público das medidas adotadas para a proteção de menores de 18 anos no ambiente digital. O relatório deve apresentar informações sobre denúncias e os encaminhamentos dados, moderação de conteúdos e contas, medidas de proteção de crianças e adolescentes, proteção de dados e privacidade, além dos mecanismos de consentimento parental e da avaliação e gestão de riscos à segurança e à saúde desse público. A data limite para publicar o documento é 17 de setembro. A obrigatoriedade vale para as plataformas com mais de 1 milhão de usuários cadastrados menores de 18 anos. E esse primeiro relatório deve abranger o período de 1º de janeiro a 30 de junho de 2026. Lorena Gilberte Coutinho, diretora da Agência Nacional de Proteção de Dados, a ANPD, destaca que o relatório é importante para famílias, pesquisadores e toda a sociedade, além dos órgãos de proteção.
7: Esse tipo de instrumento, ele vai possibilitar que pesquisadores, até que pais e famílias possam ter, né, um maior esclarecimento sobre, né, se essas plataformas estão recebendo muitas denúncias. É também um instrumento importante para que os próprios pais e responsáveis possam fazer escolhas, controlar mais quais aplicativos os seus filhos utilizam, né, e como fazer esse tipo de controle.
6: Plataforma Discord teve a funcionalidade de transmissão ao vivo suspensa no Brasil até que a empresa comprove a adoção de medidas para proteger crianças e adolescentes. A medida faz parte do processo de fiscalização instaurado pela ANPD para apurar possíveis falhas na proteção desse público no ambiente digital. E além do Discord, a agência segue com a fiscalização e o monitoramento, inclusive de lojas de aplicativos. É o que que explica Lorena Gilberti Coutinho.
7: Para verificar a adoção de sinais de idade, né, os mecanismos de verificação de idade por parte de lojas de aplicativo e sistemas operacionais em relação às empresas Apple, Google e Microsoft.
6: A ANPD recebe denúncias de violação pela página na internet gov.br/ANPD. Reportagem Luciana Colares de Holanda.
3: As Forças Integradas de Combate ao Crime Organizado deflagraram hoje operação em 19 estados.
4: O objetivo é o enfrentamento ao tráfico de drogas e de armas, à lavagem de dinheiro e a organizações criminosas violentas.
3: As decisões judiciais determinaram bloqueios superiores a R$508 milhões, incluindo imóveis, veículos, ativos financeiros e outros bens vinculados a organizações criminosas investigadas.
8: As Forças Integradas de Combate ao Crime Organizado, as FICOs, deflagraram nesta quarta-feira a Operação Força Integrada 4, com ações simultâneas em 19 estados. Ao todo, foram expedidos 173 mandados de busca e apreensão, além de 44 prisões em flagrante durante as diligências. A operação investiga crimes como tráfico de drogas e armas, lavagem de dinheiro, homicídios, extorsão e atuação de organizações criminosas violentas. As decisões judiciais também determinaram o bloqueio de mais de R$508 milhões em bens e ativos financeiros. Até agora, 29 imóveis e 18 veículos foram apreendidos, além de armas, munições e drogas. Claudimário Carvalho, para a Voz do Brasil.
4: Marcação de procedimentos, reajustes e outras dificuldades com planos de saúde estão entre as reclamações dos consumidores.
3: Para orientar quem enfrenta esse tipo de situação, a Agência Nacional de Saúde Suplementar, a ANS, oferece canais gratuitos de atendimento. Confira na reportagem.
9: A gestora Karen Nascimento tem plano de saúde há muito tempo, mas sempre tem problemas com ele, principalmente com a marcação de procedimentos.
10: Sempre atraso de agendamentos, procedimentos que não são autorizados no tempo hábil.
9: Já o funcionário público Manuel Freire reclama dos aumentos do plano de saúde que considera abusivos.
11: Todo ano aumenta e a oferta, você não sabe se a rede aumentou, se a rede diminuiu.
9: Para solucionar problemas e reclamações como estas, a Agência Nacional de Saúde Suplementar, ANS, disponibiliza um serviço gratuito para orientar os consumidores sobre seus direitos e as regras dos planos privados de saúde no Brasil. A diretora de fiscalização da agência, Eliane Medeiros, explica qual o primeiro passo.
12: Quando o consumidor tiver um problema com o plano de saúde, a primeira orientação é procurar a própria operadora e guardar o número do protocolo desse atendimento. Agora, se o problema não for solucionado, aí ele pode procurar a ANS e registrar uma reclamação. A reclamação é encaminhada à operadora, que tem até 5 dias úteis para solucionar problemas de atendimento de saúde, como negativa de cirurgia, exame ou consulta.
9: Eliane Medeiros alerta ainda que, ao contratar um plano de saúde, o consumidor deve ficar atento às regras pré-estabelecidas.
12: É importante que o consumidor conheça bem as características do plano que contratou. Também é importante guardar o contrato e qualquer outro documento relacionado ao plano. Conhecer previamente as regras do plano também é uma forma de exercer seus direitos.
9: Em caso de qualquer problema com o plano de saúde, o cidadão dispõe de 3 canais principais para fazer uma reclamação: pela internet, no site da ANS, no endereço gov.br/ANS, ou por telefone gratuitamente no número 0800-701-9656, de segunda a sexta-feira, das 9 às 17 horas. Para pessoas com deficiência auditiva, o número é 0800-021-2105. Mas se a pessoa preferir fazer a reclamação presencial, é preciso agendar o atendimento nos núcleos de fiscalização da ANS. Reportagem Cleide Lopes.
4: O pagamento da parcela de setembro do Bolsa Família tem início nesta quinta-feira.
3: O Ministério do Desenvolvimento Social, Família e Combate à Fome informa que greve dos bancários, que a greve dos bancários não vai interferir no repasse.
4: Nesta quinta-feira, dia 17, tem início os repasses do Bolsa Família de setembro. As transferências ocorrem até o dia 30 deste mês. O pagamento é feito de acordo com o último dígito do número de identificação social, o NIS, que cada beneficiário tem no cartão do Bolsa Família. Recebem primeiro famílias com o NIS terminado em 1 e assim sucessivamente até o NIS final 0. Este mês, o valor médio do benefício é de R$ 678,18. Para verificar a situação do benefício, extratos e valores, o beneficiário pode consultar os aplicativos do Bolsa Família e Caixa Tem. O Disque Social pelo número 121 também está disponível para atendimento ao público. A ligação é gratuita de todo o Brasil. O Ministério do Desenvolvimento e Assistência Social, Família e Combate à Fome informa que a greve dos bancários, que envolve a Caixa Econômica Federal, não afeta os pagamentos do Bolsa Família que vão ocorrer normalmente. Reportagem Érica Brás.
13: Foram as notícias do governo federal.
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3: Fique agora com o Minuto do TCU e em seguida as notícias do Poder Judiciário e do Congresso Nacional. Uma boa noite.
13: Boa noite, até amanhã.
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17: Supremo decide que venda interestadual de combustíveis não exige cancelamento de créditos de ICMS.
18: STJ fixa tese sobre uso de provas do inquérito e validade do testemunho indireto na pronúncia.
17: Mais de 99% dos pedidos de candidatura já foram julgados pela Justiça Eleitoral.
18: Boa noite, eu sou Arthur Filho.
17: E eu sou Walter Lima.
18: Os ministros do Supremo Tribunal Federal decidiram que a venda de combustível derivado de petróleo para outro estado não exige o cancelamento dos créditos de imposto sobre circulação de mercadorias e serviços, ou ICMS, gerados nas operações anteriores realizadas dentro do estado de origem.
17: A decisão foi tomada em sessão virtual no julgamento de um recurso extraordinário. Por se tratar de matéria com repercussão geral reconhecida, a tese fixada deverá ser aplicada pelos demais tribunais do país.
18: A situação analisada no julgamento diz respeito a empresas que compram produtos de outra empresa do mesmo estado, operação em que há cobrança de ICMS e geração de crédito para a distribuidora.
17: Quando parte dos produtos é posteriormente vendida por outro estado, não há incidência de ICMS. Assim, a discussão consistia em saber se o estado de origem pode manter o imposto cobrado nas operações internas anteriores e se a distribuidora deve estornar o crédito na operação interestadual.
18: STJ fixa tese sobre o uso de provas do inquérito e validade do testemunho indireto na pronúncia.
17: Como o julgamento foi pelo rito dos repetitivos, o entendimento valerá para casos com o mesmo tema em todo o judiciário. Fátima Uchoa.
19: A pronúncia é a decisão judicial que avalia se o acusado de crime doloso contra a vida, como matar alguém, será julgado pelo tribunal do júri. O magistrado verifica se o suposto crime ocorreu e se há indícios de que o acusado participou dele. Para o STJ, a pronúncia não pode se basear exclusivamente em provas colhidas durante o inquérito policial. Nem esse pronunciamento judicial pode ser feito só com apoio de testemunho indireto, ou seja, de quem apenas ouviu dizer que o fato ocorreu. Mas o tribunal reconheceu que o testemunho indireto pode ser mais relevante como prova em contextos como criminalidade organizada e tentativa de silenciamento da vítima ou de testemunha. O relator foi o ministro Reinaldo Soares da Fonseca.
18: Acordo de 193 milhões de reais beneficia quase 800 trabalhadores.
17: A ação faz parte da Semana Nacional da Execução Trabalhista, mutirão promovido pela Justiça do Trabalho para acelerar o pagamento de dívidas judiciais trabalhistas. Rafael Silva.
20: 761 trabalhadores fecharam por meio do Sindicato dos Petroleiros um acordo de 193 milhões de reais com a Petrobras. E eles são apenas alguns dos milhares de trabalhadores beneficiados pelo mutirão da Justiça do Trabalho. Já foram feitas quase 32 mil audiências e arrecadados 2 bilhões de reais. Entre os tribunais regionais de pequeno porte, o TRT-19, em Alagoas, é ouro no ranking de acordos. E você que ganhou uma causa, mas ainda não recebeu, pode procurar a vara do trabalho onde tramita o processo.
18: Há 18 dias para o primeiro turno das eleições gerais, mais de 99% dos pedidos de candidatura já foram julgados pela Justiça Eleitoral.
17: O dado foi divulgado pelo presidente do Tribunal Superior Eleitoral, ministro Cássio Nunes Marques. Vitor Struck tem mais informações.
21: A Justiça Eleitoral já analisou e julgou 20.982 pedidos de candidatura em todo o país. O número corresponde a mais de 99% do total. O dado foi divulgado pelo presidente do Tribunal Superior Eleitoral, o ministro Cássio Nunes Marques, em sessão plenária do tribunal. De acordo com o ministro, restam 205 processos pendentes de julgamento. Entre os casos já decididos, 980 ainda estão dentro do prazo para recurso. No caso das candidaturas à presidência e vice-presidência, todos os 13 pedidos foram julgados até o dia 11 de setembro.
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18: A você, uma boa noite.
17: E até amanhã.
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1: Eu sou Humberto Pinheiro e estes são os destaques de hoje do Jornal do Senado, que começa agora. Senado pode criar grupo de trabalho para discutir reforma do judiciário. Lei cria política nacional de conscientização sobre doença rara que afeta os pulmões. Sancionada lei que amplia financiamento para renovação de frota de motoristas de aplicativo e entregadores. Boa noite. A Comissão de Constituição e Justiça pode criar um grupo de trabalho para discutir a reforma do Judiciário. O texto estabelece um prazo de 60 dias para que o grupo apresente uma proposta sobre a reforma. A criação do grupo ainda depende de decisão da Comissão de Constituição e Justiça. O trabalho deverá subsidiar as discussões sobre o tema no Senado. Repórter Pedro Pincer.
2: A Comissão de Direitos Humanos aprovou uma indicação para que a Comissão de Constituição e Justiça crie um grupo de trabalho para apresentar uma proposta de reforma do Judiciário no prazo de 60 dias. A indicação é um tipo de proposição legislativa pela qual se sugere a adoção de providência, a realização de um ato administrativo ou se recomenda que determinado assunto seja tratado por outra comissão. Por exemplo, a proposta de indicação feita à CCJ foi apresentada pela presidente da Comissão de Direitos Humanos, senadora Damaris Alves, do Republicano do Distrito Federal.
3: Que a Comissão de Direitos Humanos faça uma indicação urgente à Comissão de Constituição e Justiça do Senado, para que a Comissão de Constituição e Justiça do Senado crie imediatamente um grupo de trabalho onde busque todas as propostas, PECs e projetos de lei que estão tramitando de reforma do Poder Judiciário.
2: A decisão ocorreu durante reunião da CDH em que foram discutidos os desdobramentos institucionais da sessão plenária do Supremo Tribunal Federal que aconteceu nesta terça-feira. A sessão do STF tinha a finalidade de decidir se haveria ou não investigação sobre o ministro Alexandre de Moraes por supostas relações com o banqueiro Daniel Vorcaro, dono do extinto Banco Master, liquidado pelo Banco Central após a constatação de fraudes.
1: O Palácio do Congresso Nacional recebe nesta semana uma iluminação verde em alusão ao Dia Nacional de Conscientização sobre as Distrofias Musculares, celebrado em 17 de setembro. A data foi instituída em 2024, após a aprovação de um projeto pelo Senado para ampliar o conhecimento sobre o grupo de mais de 30 doenças hereditárias que podem causar enfraquecimento e perda progressiva da massa muscular. Reportagem Yasmin Rodrigues.
4: As distrofias musculares formam um grupo de mais de 30 doenças hereditárias que podem causar enfraquecimento e perda progressiva da massa muscular. A data nacional celebrada em 17 de setembro foi criada por lei em 2024. A senadora Leila Barros, do PDT do Distrito Federal, relatora do projeto na Comissão de Assuntos Sociais, destacou que a falta de informação ainda é um obstáculo para pacientes e profissionais de saúde.
5: O conhecimento de distrofias musculares ainda é limitado entre a população geral e muitas vezes até mesmo entre os profissionais da saúde. Por meio da conscientização, busca-se ampliar o conhecimento sobre os sintomas, os métodos de diagnóstico e as possíveis terapias, promovendo uma detecção mais precoce e melhor qualidade de vida para os pacientes. Outro impacto importante da instituição deste dia é o fortalecimento das políticas de inclusão para as pessoas com deficiência.
4: A legislação que criou a data também prevê campanhas de esclarecimento, eventos e materiais educativos para ampliar o acesso à informação sobre as distrofias musculares.
1: Foi sancionada a lei que cria a Política Nacional de Conscientização e Orientação sobre Linfangioleiomiomatose no âmbito do Sistema Único de Saúde. A doença, conhecida como LAM, é rara, afeta principalmente os pulmões e não tem cura. A lei prevê que o SUS ofereça às pessoas com LAM o acesso a todos os meios disponíveis para o tratamento e o controle da doença. A reportagem é de Márcio Maturana.
6: Mulheres entre a puberdade e a menopausa são as mais atingidas pela linfangioleiomiomatose, uma doença rara e progressiva, também conhecida como LAM, que causa cistos nos pulmões, nos rins e no sistema linfático, podendo levar à insuficiência respiratória. A LAM é frequentemente confundida com a asma ou bronquite. Por isso, a nova Política Nacional de Conscientização e Orientação, publicada nesta terça-feira no Diário Oficial da União, prevê capacitação de profissionais de saúde para facilitar o diagnóstico precoce. A senadora Damaris Alves, do Republicanos do Distrito Federal, foi a relatora do projeto que deu origem à lei.
3: A única coisa que os pacientes da LAN querem é respirar. Estamos falando de uma doença que eles querem tão somente respirar. Ter uma política pública para acompanhar esses pacientes é mais que necessária. Ampliar a conscientização sobre a LAN, favorecer o diagnóstico oportuno, organizar o encaminhamento assistencial e aprimorar a produção de informações epidemiológicas e clínicas sobre a doença.
6: Outras ações previstas pela nova lei são a criação de centros de referência especializados e implantação de um sistema nacional de coleta de dados. A LAN não tem cura, mas pode ser controlada com medicamentos já disponíveis gratuitamente no Sistema Único de Saúde.
1: Também foi sancionada pelo presidente da República a lei que garante a continuidade do programa de renovação de frota com condições especiais de financiamento para a compra de veículos novos. A medida beneficia motoristas de aplicativo, taxistas e entregadores de aplicativos. O programa permite o financiamento de carros, motos e bicicletas elétricas zero quilômetro. O Congresso Nacional também ampliou as possibilidades de uso dos recursos, incluindo veículos leves para transporte escolar e transporte de cargas. A lei resulta da unificação de duas medidas provisórias aprovadas pelo Congresso. Mais informações com a repórter Patrícia Oliveira.
7: A nova lei garante até 30 bilhões de reais para financiar veículos novos para motoristas de aplicativo com no mínimo 6 meses de atividade, além de taxistas e cooperativas de taxistas. Cada motorista poderá financiar um veículo. A lei também possibilita o uso de recursos para renovação de frotas e infraestrutura do transporte escolar e do transporte urbano de passageiros ou de cargas. Aprovada no Senado, a lei unificou duas medidas provisórias. O senador Camilo Santana, do PT do Ceará, destacou que a iniciativa pode beneficiar cerca de 1.400.000 trabalhadores.
8: Agora terão condições mais dignas para conquistar seu próprio veículo, gerar renda com mais autonomia e melhorar sua qualidade de vida.
7: A lei também permite que motoristas com habilitação na categoria B conduzam veículos elétricos ou híbridos de até 4.250 quilos de peso bruto total.
9: Eleições 2026.
1: Eleitores que não votarem nas próximas eleições marcadas para 4 de outubro precisam justificar a ausência. A justificativa pode ser feita por duas formas: pessoalmente, em uma sessão eleitoral ou pelo aplicativo do Tribunal Superior Eleitoral. Se o eleitor estiver fora do município que vota, é possível baixar o aplicativo e-título no celular e justificar a ausência por lá no dia e horário em que ocorre a votação. Em caso de ausência, é preciso apresentar uma justificativa para cada turno da eleição. Os eleitores que não votarem nem justificarem ficam sujeitos às penalidades, como impedimento de emitir documentos e de participar de concursos públicos, além do pagamento de multa. Um projeto quer incentivar navios-tanque e embarcações de apoio marítimo que utilizem biodiesel, etanol ou a mistura desses combustíveis. A proposta em análise na Comissão de Infraestrutura prevê cotas adicionais de depreciação acelerada. Isso significa que as empresas poderão contabilizar mais rapidamente a perda de valor de um bem e reduzir custos fiscais. O benefício terá duração de 5 anos. O senador Fernando Dueire, do PSD de Pernambuco, relatou a medida na Comissão de Assuntos Econômicos. Para ele, a proposta poderá estimular a renovação da frota e a sustentabilidade.
10: Porque nós queremos fazer com que o combustível sustentável seja incorporado à frota de navegação com mais agilidade.
1: Com trabalhos técnicos de Eliseu Caires, o Jornal do Senado fica por aqui. Acompanhe agora as notícias da Câmara dos Deputados. Boa noite e até amanhã.
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12: Câmara dá mais transparência à verba destinada a mulheres no orçamento.
13: Pode alterar regras de herança em casos de assassinato na família.
14: Pais de pessoas com deficiência poderão usar meia entrada em eventos.
15: Comissão aprova a proposta que incentiva a exportação da moda brasileira.
16: Boa noite. Avança na Câmara projeto que cria um programa de incentivo à exportação da moda brasileira sustentável. A repórter Maria Neves tem mais detalhes da proposta.
17: A Comissão de Meio Ambiente da Câmara dos Deputados aprovou o projeto que institui o programa Moda Brasileira no Mundo. A proposta prevê ações governamentais integradas para adaptar a indústria da moda às novas exigências sociais e ambientais dos principais importadores de produtos brasileiros. O texto também prevê medidas para promover as marcas nacionais no mercado externo. Dentre as ações propostas estão, por exemplo, a realização de campanhas internacionais de promoção da moda nacional, participação em feiras e eventos, assim como a criação de selos e ações coordenadas de comunicação internacional. A proposta sugere ainda parcerias com plataformas internacionais de moda sustentável e de moda indígena. A inclusão da moda produzida por indígenas e povos tradicionais, assim como da utilização de conhecimentos e técnicas dessas populações no texto, foi proposta pela relatora, deputada Célia Chacriabá, do PSOL Mineiro. A parlamentar argumenta que o sucesso de inúmeros estilistas indígenas atesta a habilidade dos povos tradicionais para a moda contemporânea. Apesar disso, sustenta que, ao que parece, a indústria ignora os saberes ancestrais em aspectos como técnicas têxteis, fibras naturais e tingimentos. De acordo com Célia Chacriabá, apenas 2% dos 1,5 milhão de indígenas que vivem no país atuam na indústria criativa.
18: Estilista como Veena Ticuna, Patrícia Camaiurá, Dai Molina, que demonstra que moda indígena já ocupa espaço em destaque no Brasil e no exterior. Assim também como Cildo Rick, que veste grandes artistas como Anitta, assim como Marina Sena, mulheres Awanawá, mulheres Axaninca, mulheres Machaca, Chacriabá, Ludmila Pataxó, Daru e, sobretudo, a experiência que tive a oportunidade de conhecer, que são mulheres que lutam, porque sabemos que a única ferramenta que mais impulsiona para que as mulheres saiam da situação da zona de violência se chama autonomia financeira.
17: Célia Chacriabá explica que o projeto nasceu da necessidade de que a indústria da moda brasileira se adapte às exigências de importadores, principalmente da União Europeia, que, de acordo com ela, é o maior comprador de produtos nacionais de maior valor. Célia Chacriabá explica que o projeto nasceu da necessidade de que a indústria de moda brasileira se adapte às exigências de importadores, principalmente da União Europeia, que, de acordo com ela, é a maior compradora de produtos nacionais de maior valor. A deputada explica que o Bloco Europeu editou uma norma em 2024 que passa a exigir o passaporte digital de produto para têxteis. Para receber o documento, o exportador tem de garantir a rastreabilidade completa da cadeia produtiva, desde a matéria-prima até o consumidor final. Célia Chacriabá relata ainda que a União Europeia vai exigir que as empresas monitorem impactos em direitos humanos e meio ambiente em toda a cadeia de fornecedores. Além disso, o bloco vai passar a pedir comprovação das medidas adotadas para destinação de resíduos têxteis. Ainda, segundo a deputada, todas as demandas entram em vigor em abril de 2028. O projeto, que visa criar incentivos para a exportação de moda brasileira sustentável, ainda será analisado por 4 comissões da Câmara. Da Rádio Câmara de Brasília, Maria Neves.
9: desenvolvimento regional.
19: Pastor Diniz, do União, propõe que parte da economia obtida com a integração de Roraima ao Sistema Interligado Nacional seja usada para reduzir a conta de luz dos consumidores do estado até 2030.
20: Pela proposta, uma parcela da redução dos gastos da conta de consumo de combustíveis seria destinada à modicidade tarifária em Roraima. Pastor Diniz afirma que a medida evita aumentos nas tarifas e corrige uma desigualdade histórica enfrentada pelo estado.
9: Economia.
19: A Câmara aprovou a criação do Orçamento Mulher. O projeto pretende dar mais transparência aos recursos destinados a políticas públicas para as mulheres no orçamento federal. A repórter Silvia Munhato explica.
21: A Comissão de Constituição e Justiça da Câmara dos Deputados aprovou a criação do Orçamento Mulher. A proposta, que deve ser enviada agora ao Senado, obriga o poder público a dar transparência aos programas e ações voltados ao atendimento das mulheres, por meio de quadros anexos nas propostas e nos relatórios de execução orçamentária. O projeto é de autoria dos deputados Laura Carneiro, do PSD do Rio de Janeiro, e Ricardo Aires, do Republicanos de Tocantins. A deputada Laura Carneiro explicou o sentido do texto.
22: Não adianta políticas públicas se nós não tivermos o dinheiro para arcar com essas políticas. O Orçamento Mulher vai, a partir do plano plurianual, a partir da Lei de Diretrizes Orçamentárias, organizar todos os recursos a serem gastos com as mulheres brasileiras.
21: A relatora da proposta na Comissão de Defesa dos Direitos da Mulher, deputada Flávia Moraes, do MDB de Goiás, citou exemplos de ações orçamentárias.
23: E como exemplo a gente pode citar aqui para a educação os CMEIs, né, que vão atender as crianças para que as mulheres possam trabalhar, as clínicas especializadas em atendimento à saúde da mulher, as ações de enfrentamento e combate à violência contra a mulher, enfim, então são muitas ações específicas que precisam ter investimento, ter orçamento e que nesse caso, aprovando o Orçamento Mulher, vão ter prioridade, orçamento bem definido e claro para investimento nessas políticas.
21: De acordo com o texto aprovado, os orçamentos da União, dos estados e dos municípios deverão trazer dois quadros detalhados. O primeiro, chamado de Orçamento Mulher Proposta, deve ser entregue junto com o planejamento anual das ações orçamentárias. O segundo, Orçamento Mulher Execução, será publicado regularmente para que qualquer cidadão possa conferir quanto desse dinheiro foi efetivamente usado. Deverão constar desses documentos as despesas com educação, saúde, assistência social e outras ações em que as mulheres sejam as beneficiárias diretas. O projeto também prevê que o governo federal reúna os dados de todo o país anualmente para avaliar se os esforços dos estados e municípios estão sendo efetivos. Da Rádio Câmara de Brasília, Silvia Minhato.
9: Saúde.
20: Domingos Neto, do PSD do Ceará, é autor de projeto que cria a assistência de transição de cuidados no SUS. O objetivo é garantir que pacientes que receberam alta hospitalar continuem recebendo acompanhamento especializado antes de voltarem definitivamente para a rotina em casa.
19: A proposta de Domingos Neto prevê atendimento em unidades de transição ou por assistência domiciliar monitorada, com foco na reabilitação, cuidados paliativos e treinamento de cuidadores. Na visão dele, a medida evita reinternações desnecessárias, além de liberar leitos nos hospitais.
9: Ciência e tecnologia.
20: Bandeira de Melo, do PV do Rio de Janeiro, apoia a criação da Frente Parlamentar Mista em defesa do Programa Espacial Brasileiro. O colegiado terá como missão acompanhar e propor iniciativas voltadas ao fortalecimento do setor espacial no país.
19: Bandeira de Melo ressalta que o programa espacial envolve soberania nacional, inovação tecnológica e desenvolvimento econômico. A frente também pretende estimular políticas públicas ligadas à defesa, comunicações, previsão climática, monitoramento territorial e aplicações ambientais.
9: Cultura.
20: A Comissão de Cultura aprovou a meia entrada para os pais e responsáveis legais por pessoas com deficiência em eventos culturais e esportivos, mesmo sem a condição de acompanhante. A reportagem é de Luiz Cláudio Canuto.
24: A Comissão de Cultura aprovou o projeto que assegura a meia entrada a mães,
0: pais e responsáveis legais por pessoas com deficiência em eventos culturais e esportivos. Pela proposta, cuidadores de baixa renda inscritos no Cade Único com renda familiar de até 2 salários mínimos também teriam esse direito. O texto final foi elaborado pela relatora deputada Érica Cocai, do PT do Distrito Federal, com base em um projeto da deputada doutora Alessandra Haber, do MDB do Pará. A proposta altera a lei que regula o benefício da meia entrada no Brasil. A exemplo da autora da proposta, a relatora afirma que essas pessoas necessitam de apoio do Estado para usufruir de seu direito à cultura, o que este projeto de lei pretende garantir com o direito ao benefício da meia entrada.
2: É fundamental que nós possamos assegurar a mais plena acessibilidade. É fundamental que nós possamos ter parcerias com a iniciativa privada, com a sociedade civil. Sem inclusão, a gente não tem direito pleno à cidade. Sem inclusão, a gente não tem direito a mergulharmos e vivenciarmos a nossa humanidade na sua plenitude.
0: A Comissão de Cultura acrescentou um único parágrafo à lei para assegurar o direito. O benefício vale para o acesso a salas de cinema, cineclubes, teatros, espetáculos musicais e circenses e eventos educativos, esportivos, de lazer e de entretenimento. A legislação vigente já garante meia entrada às pessoas com deficiência e, quando necessário, acesso a acompanhantes. No entanto, pais, mães e responsáveis legais que não estejam na condição de acompanhante no momento do evento não têm direito ao benefício. A autora da proposta, doutora Alessandra Haber, afirma que estudos apontam casos elevados de estresse, ansiedade, depressão entre cuidadores, sobretudo entre mães de baixa renda, que compõem a maioria desse grupo. E barreiras financeiras restringem o acesso dos cuidadores a essas oportunidades, comprometendo um recurso terapêutico de comprovada relevância. A proposta ainda vai ser analisada pela Comissão de Constituição e Justiça. Da Rádio Câmara de Brasília, Luiz Cláudio Canuto.
4: Justiça.
5: Sônia Guajajara, do PSOL de São Paulo, defende a realização de um debate com representantes do governo, do sistema de justiça, de organizações indígenas e de especialistas sobre a criação da Comissão Nacional Indígena da Verdade.
24: Para Sônia Guajajara, a iniciativa pode fortalecer políticas de memória, verdade, reparação e justiça voltadas aos povos indígenas. A deputada afirma que a proposta busca aprofundar a investigação de violações de direitos humanos e ampliar as garantias de não repetição.
5: Rodrigo Valadares, do PL de Sergipe, apoia projeto que define o antissemitismo na legislação brasileira para orientar políticas públicas de prevenção à discriminação. A proposta adota como referência a definição da Aliança Internacional para a Memória do Holocausto.
24: De acordo com Rodrigo Valadares, a proposta estabelece que o antissemitismo é uma forma de racismo, mas não impede críticas ao Estado de Israel. O congressista também garante que o projeto não cria mais tipos penais.
5: Projeto de Rodrigo Gambale, do Podemos de São Paulo, estabelece medidas para garantir o pagamento de pensão alimentícia. A matéria prevê retenção de valores em contas bancárias, restituição do imposto de renda e prêmios de apostas para quitar débitos.
24: De acordo com Rodrigo Gambale, a proposta cria um cadastro nacional de devedores e prevê de forma subsidiária a apreensão de passaporte e da carteira de habilitação. Para as medidas dão mais eficácia para garantir os.
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0: e quando o crime é cometido contra o dono dos bens, seu cônjuge, companheiro, pais ou filhos. O projeto foi apresentado com o objetivo de criar a Lei Suzane von Richthofen. Richthofen foi condenada a 39 anos de prisão por planejar o assassinato dos próprios pais em 2002 e hoje cumpre a pena em regime aberto. O caso voltou a repercutir pela possibilidade legal de ela herdar parte do patrimônio de um tio falecido. O texto aprovado estabelece que seguro de vida também não poderá ser pago nesses casos. Segundo a relatora da proposta na comissão, deputada Laura Carneiro, do PSD do Rio de Janeiro, essas modificações, além de trazerem mais segurança jurídica ao evitarem longas discussões judiciais em inventários, garantem que o patrimônio familiar permaneça com aqueles que respeitam a solidariedade inerente aos vínculos de sangue e afeto, compatibilizando a norma aos valores que informam o direito civil contemporâneo. A proposta que impede herdeiros condenados por homicídio de receber por vias indiretas o patrimônio de outros parentes da mesma família ainda precisa passar pelo plenário da Câmara antes de seguir ao Senado. Da Rádio Câmara de Brasília, Paula Bittar.
1: Projeto de Gilvanda Federal do PL do Espírito Santo propõe reforçar o Fundo Nacional de Segurança Pública com recursos das loterias federais. Pelo texto, 10% da arrecadação bruta das loterias que hoje ficam com a União passariam a ser destinados à segurança pública.
2: Gilvanda Federal também incluiu no projeto uma nova regra para eventos culturais de médio e grande porte que recebam dinheiro público. Segundo o deputado, pelo menos 25% desses recursos teriam que ser usados obrigatoriamente para pagar a segurança do próprio evento.
1: Kim Kataguiri, do Missão de São Paulo, é favorável ao projeto que proíbe condenados por pedofilia de se aproximarem de escolas, creches, parques e de manterem contato com menores de idade pelas redes sociais. Ele explica que a iniciativa visa ampliar a proteção a crianças e adolescentes.
2: O texto prevê que a justiça estabeleça um perímetro mínimo de distância entre condenados por pedofilia e locais frequentados por crianças, além das próprias vítimas. Kim Kataguiri afirma que a proposta também impede que essas pessoas exerçam atividades com contato direto com crianças.
3: Hoje, infelizmente, uma pessoa condenada por pedofilia pode se aproximar de uma escola, pode se aproximar de uma creche, pode se aproximar de um parquinho, né? E pode mandar mensagens para menores de idade, né? O que, na minha avaliação, é um absurdo, né? Isso jamais deveria acontecer. Hoje, inclusive, um pedófilo pode ter uma creche. Ele pode ser sócio, ele pode ser administrador de uma creche, e esse projeto que eu sou relator visa proibir, né? Se o pedófilo se aproximar de uma creche, mesmo que ele não tenha tido contato com uma criança, vai preso.
1: Felipe Beccari, do Podemos de São Paulo, é autor de projeto que proíbe a distribuição de animais como prêmios em rifas, sorteios e outras ações promocionais. Segundo o parlamentar, a medida busca evitar abandonos e maus tratos decorrentes de adoções sem planejamento.
4: A rifa pode ser legítima para ajudar uma pessoa, alguma questão de saúde, mas os animais não podem ser rifados, porque aquela família que ganha geralmente comprou os números da cartela para ajudar a rifa, o propósito da rifa, e não estava preparada para receber aquele animal no seu seio familiar, com uma estrutura, com tempo, com financeiro. Então, animais, esperamos que no Brasil em breve não possam ser mais distribuídos como brindes de festas ou qualquer tipo de rifa ou sorteio.
2: Felipe Beccari informa que a proposta surgiu a partir de denúncias envolvendo animais abandonados ou mortos após serem entregues como brindes. O projeto já teve a urgência aprovada e está pronto para votação no plenário da Câmara.
1: Termina agora o Jornal Câmara dos Deputados, produzido pela Rádio Câmara, com trabalhos técnicos de Wellington Teles e a apresentação de Luciana Vieira e Val Monteiro. Boa noite.
2: A Voz do Brasil volta amanhã. Uma boa noite para você.
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